0: 9:16.
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1: Oi, gente, tô chegando na área pra lhe fazer companhia, segundou. Eu quero torná-la, ela bem mais leve, porque eu vou fazer de tudo que você acorde. E acorde com disposição, acorde com alegria, porque muitas das vezes, a segunda-feira, a gente sempre acorda mal-humorado, tem que voltar a trabalhar, enfim, essa rotina que me mata. Então, a gente vai tentar aqui na menina tornar ela mais leve, esta segunda-feira mais agradável, né? No início dela, para que você possa ter o restante de dia, como também de semana, um pouco mais tranquilo, tá? A segunda, de fato, parece que ela nos rouba todas as energias. Aquelas que a gente absorveu ao longo do final de semana, fazendo aí algo que possivelmente você não consiga fazer, né? Descansar, passear, e aí chega a rotina e a danada da segunda-feira, ela sempre vai estar na nossa frente, mas eu prometo que hoje vou fazer de tudo que essa segundona ela já inicie bem leve pra você, tá? 2102-6515, manda aí em texto, manda em áudio, por gentileza, pra que eu possa estar abraçando você, seus amigos, colegas de trabalho, familiares, enfim, todos aqueles que já estão iniciando esta semana junto com a menina. 17 de agosto, hein? Metade do percurso, quando a gente piscar e abrir o olho de novo, já é setembro. Vamos dançar então aqui com a Macarena, tem Ivete Sangalo, tem Milionário José Rico, tem Luiz Fonsi, Dede Yankee, tem Frejá e tem você com a gente aqui na menina. Bom dia.

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1: Estão acordados? Eu acredito que sim, depois desta primeira sequência. Creio que todos já estão a postos aí produzindo e dizendo segunda-feira, independentemente daquilo que você carrega contigo, eu vou pra cima e vou ter uma maravilhosa semana. É isso aí. É determinação, é foco, é fé, é acreditar que você vai conseguir e eu não tenho dúvidas que ninguém vai te parar. Um abraço a todos que estão nos acompanhando no rádio, como também na internet, no Menina Play, na palma da sua mão. Você tem ouvido e levado o som da menina para lugares que sequer a gente imagina. E ficamos felizes por isso. Vamos trazer aqui algumas informações e depois a gente traz o seu abraço, seu recado no 2102-6515. Pode mandar para nós em texto, em áudio. Ficamos muito felizes em receber o seu bom dia. No portal Menina Blue, dois homens são presos por agredir e ameaçar companheiras na mesma manhã aqui na cidade de Blumenau. Segurança pública movimentada, hein? Neste final de semana, homem é baleado na cabeça por suposta dívida de R$800 na cidade de Gaspar. Também informação, estado monitora risco de reaparecimento do sarampo aqui no estado de Santa Catarina diante de surto nas Américas e casos no Brasil. Também a informação, crime de feminicídio não é passional, mas de ódio. Não existe amor em quem tira a vida de outra pessoa, alerta a delegada aqui no estado de Santa Catarina. Vamos trazer outras informações, manchetes que estão aí nos principais portais do Brasil e mundo. A aeronave de 120 milhões ligada a Vorcaro é encontrada no Paraguai. Homem careca viaja 200 quilômetros para ser atendido em barbearia nudista. Só 200 km? O lugar é diferente, né? Cabe, né, caminhar aí, viajar 200 km para chegar no lugar. É aquele negócio, né? Tipo, aqui tá relacionado a questão de estética. Muitas das vezes você, né, meu amigo, vai ao barbeiro, enfim, cortar o cabelo, fazer a barba, e você tem aí várias, no caso, próximas aí da sua residência, até mesmo da sua empresa, mas você prefere ir lá, porque lá tem o teu barbeiro. Da mesma forma, a academia, olha, tem algumas próximas da onde eu geralmente estou, mas eu vou naquela mais longe, porque aquela eu me sinto mais à vontade. É mais ou menos assim. Patrimônio de candidatos a governo e Senado aqui do estado de Santa Catarina soma 650 milhões de reais. Já no esporte, a gente vai falar sobre a 23ª rodada do Campeonato Brasileiro, que teve, hein, o Palmeiras tropeçando, perdendo no Rio de Janeiro pro Fluminense, e o Flamengo goleando o Mirassol no interior de São Paulo. E a diferença, gente, para líder e vice-líder diminuiu, tá? E tem jogo, como diz o narrador. Tem jogo, tem disputa. Agora é de 3 pontos e um detalhe importante. O Flamengo tem uma partida a menos, podendo chegar aos mesmos 48 pontos. A gente vai falar sobre esse Criciúma na Série B, que é líder isolado, sobre o Brusque, hein? Conquistou uma vitória importantíssima no Augusto Bauer, diante da Inter de Limeira, e também é líder da Série C do Campeonato Brasileiro. Vamos falar de ginástica, porque as meninas do Brasil conquistaram uma medalha de ouro inédita, de quebra, maior pontuação, no caso, na história. E ainda assim, né, chega isso, conquistaram vaga para as Olimpíadas em 2028. A gente vai trazer os detalhes em instantes no seu JM Primeira Edição.

0: dando mais uma sequência. Eu acredito que agora você está com 100% aí do foco, já está acordado, já tomou inclusive café da manhã e já está aí possivelmente produzindo bastante. Quero saber, tá? De onde você está ouvindo o nosso Acorda Brasil, por gentileza, 2102-6515. Bom dia.
1: Acorda Brasil. Toca aí Reginaldo Rossi Garçom, acorda Serginho, acorda Bianco, acorda motorista do Duna, vamos galera.
0: Isso.
1: Bom dia Brasil Zilzio, vamos acordar galera. É segunda-feira, semana cheia, hein?
0: É semana cheia, né Benedito? Não tem esse negócio de folga no meio de semana. É a Anne, eu, a Letícia, estamos ouvindo, tá? Gostaria de ouvir a música do Bailaço, Você Volta. Se não tiver essa, pode ser qualquer outra deles, tá bom? Valeu, um abraço aqui pra Adri, pra Adriane, deixando seu recado no WhatsApp, menina, assim como eu, Mari, em Benedito Novo, assim como a Andréia, em Gaspar, acompanhando também o nosso Acorda, e tem mais recado em forma de voz, oi.
2: Bom dia, lindão, saudade de ouvir sua voz, aqui é a Carmen da Itapavazinha.
0: Obrigado pelo lindão.
2: Gostaria de ouvir a música Gritos de Amor de Felipe Falcão, oferecer para todas as costureiras, para todos os ouvintes, para o pessoal do Motel Cisne e para os meninos da menina, desejando a todos uma semana abençoada por Deus.
3: Aqui é a Paula de Vidal Ramos, eu quero oferecer a música de Ilha de Luan Santana para o meu pai, Paulo Sérgio. O pai, eu te amo muito, você é muito especial, beijo.

0: 4h40, bom dia pra você.
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medida certa. E por aí, quem tá nos ouvindo, tá na medida certa ou acorda dessa edição do dia 17? Tô aguardando aqui o seu feedback, é pra nós, é importante.

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2: 5:03, boa manhã pra você de segunda.

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1: Estamos juntos, tá? No Acorda, com a missão clara que é acordar você, independentemente do que você está fazendo, ou enfim, obviamente tá dormindo, né? Se é pra acordar, deve estar dormindo. Adriano Franco. Mas o fato é que eu acredito que até o momento eu consegui, tá? Consegui fechar, realizar minha missão ou cumprir a minha missão antes do tempo, né? Faltam aí praticamente 50 minutos para o término do Acorda. Você já está bem acordado, porque depois destas três seleções que eu fiz para vocês, vocês até dançaram, né? Não só acordaram, mas dançaram, mexeram daqui para lá. Ó, se mexeu a cabecinha de um lado pro outro, já tá valendo. Já consegui bater a meta, tá? Mas o mais importante é que você esteja feliz aí, tenha acordado aí com alegria, com bom humor. É porque começar de mau humor numa segunda-feira, quando vê quarta-feira, você já tá destruído, né? Tá com aquela sobrecarga, ninguém aguenta mais você. Sabe limão azedo, né? Já chupou limão. Ai, sabe? Desagradável. Então bora lá, tá? Vamos inverter esse negócio aí e vamos acordar com bom humor. Você vai ver que o seu dia e o dia das pessoas que convivem com você será bem mais leve. Quero trazer o seu recado, seu bom dia, 2102-6515, tá nos ouvindo onde, hein? E com quem? Por gentileza, nos deixa o seu alô pra nós. Aqui, ó, Cleonice Kreusch, de Ituporanga. Adriano, eu quero mandar um alô pro meu maridão, tá? O Márcio Kreusch, te amo, viu? É, mulherada se declarando, é isso aí. Agora quero ver os homens também fazer o seu papel, né? De se declarar, né? Colocar palavras de amor, aqui é importante, né? É porque o final de semana talvez só foi love. A gente viu aqui que, infelizmente, né, na segurança pública aqui, os machões quiseram, né, enfim, fazer uso da força bruta e se deram mal, né? Foram presos. É mais uma situação que aconteceu, né, aqui na região em relação a essa questão de feminicídio, de, enfim. É triste, né? A gente parece que é notícia velha, né? Mas enfim, faz parte e a gente tem que conviver com isso. Mas a gente percebe que hoje nós temos aí dispositivos, as mulheres têm dispositivos importantes, né, para acionar a segurança pública em relação a situações como essas. Oi.
2: Bom dia, Adriano.
1: Tudo Ademir. Bem? Ô, Ademir.
2: Primeiramente, mandar um bom dia pro meu amigo João da Padaria Rede.
1: Um abraço, João.
2: Mandar um bom dia pro meu amigo Nilton Gaúcho, da Casa Espesa, né, Nereu?
1: Beleza.
2: Dois padeiros que estão. Hoje o pão vai queimar, cara.
1: Sério?
2: Um é o Vascão e o teu Grêmio. Todos dois levaram de três.
1: Os dois tomaram de três.
2: Bom dia aí pra ele. Que o dia de seja só no, cuidar pra não deixar mais do que 3 minutos o pão no cono, né? Valeu, parceiro. Tamo junto.
1: Esse Ademir é debochado, é impressionante. Agora, Ademir, só pra concluir, eu não como pão deles hoje. Esse pão vai ser queimado, gente, pelo amor de Deus. Os dois tomaram três na lomba, né? O Grêmio e também o Vasco, enfim, né? O futebol, né? A gente brinca, tem essa resenha, né, Gasparzinho? Um abraço pra ti, amigo. Boa semana aí na Johan Off do Bairro Velha. Abraço, né, pra dona Patrícia, se estiver com ele lá, né, que venha ser uma semana leve e agradável, como também produtiva. E amigazinha, doces e salgados, tá lá no Tribés. Coloca aqui, eu amo meu marido, Frank. Enche a boca pra declarar o amor por ele, que maravilha. Capivara no Bairro Progresso, é isso aí, gente. A gente começa desta forma a semana, até porque queremos que a sua semana venha a ser bem leve como a nossa aqui na Mineira.

0: Papo da Rainha Musical pra fechar mais uma sequência aqui no nosso Acorda. Acordados? Ah, eu sei que a minha amiga Leila e também a dona Jandira já estão acordadas e produzindo e muito já lá em sua facção. Um abraço aí pras duas. Quem sabe não toca uma dona Jandira pra senhora, viu, dona Jandira? Ou um Serjão que vem a calhar, não é mesmo? Boa semana aí pras minhas amigas que já estão trabalhando e produzindo bastante. A Leila, mãe de atleta, né? Gabrielzito vai dar o que falar, hein? Esse menino é bom. É isso aí, a gente fica na torcida, né? O Gabriel vai competir agora, acho que é em São Paulo, né? Um abraço aí pra família da Leila, né, que estão sempre acompanhando a programação menina. Quero mandar também um abraço aí pra todo o restaurante Donana, né? Pro meu xará lá, o Adriano, pro Maicon, né? Vulgo Fuinha, né? O proprietário do restaurante Donana. E sexta-feira foi que eu fiz uma visita lá no Badenfurt. Um abraço também pra Beta, né? A Beta tá no berço, daqui a pouquinho acorda, né? Pra levar as crianças pra escola. E, cara, eu comi um Chico balanceado lá da Magrit, que delícia! Parabéns, viu, Magrit? Continue fazendo aí essas delícias aí de sobremesas no restaurante Donana. Realmente espetacular. Parabéns mesmo, tá? Aliás, tudo lá no Donana é muito delicioso. Um abraço lá para todos os colaboradores do melhor, do maior do Badenfurt, né? Que é visitado por toda Blumenau. É realmente, viu, Magrit? Com uma delícia mesmo esse teu Chico balanceado. Um abraço lá pra Neila também, abraço pra Mari, enfim, todas as meninas aí responsáveis pelas delícias do restaurante Donana. Um abraço aqui também pro meu amigo Mila, ótima semana pra ele, pro Lido, pro Sony, pro Iton, pro Maneca, Júlio do Cacetino Jordão, Marcelo Suter, enfim, todos que estão nos ouvindo aqui no Reino do Garcia, o nosso muito obrigado. Pra você que tá me levando de carona no seu carro, possivelmente se dirigindo aí pra sua empresa, talvez aí levando a esposa pro serviço, fazendo seu papel, né, maridão? Tem que fazer, tá? Ou pra você, meu amigo taxista, você motorista de aplicativo que acorda muito cedo também pra produzir, já tá no corre-corre da vida do dia, a gente agradece demais por cada momento você estar com a gente aqui na programação menina.
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0: fechou, hein? O trânsito parado é o que possivelmente nos espera nas próximas horas aqui em Blumenau, tratando-se de chuva. Mas como assim? A previsão diz que teremos sol hoje. É, parece que ele vai dar as caras, hein? Ele vai voltar a ser protagonista. Vamos ver se ele vai aparecer de forma, né, imponente nesta segunda-feira. Nada melhor que iniciar a semana com sol, não é mesmo? E a gente tá aguardando aí a sua presença, sol, em nosso meio. Aliás, falando em sol, quando ele chega, ele faz com que a temperatura suba lá nas alturas. E parece que essa semana a gente vai ter uns 30 de graus aí de temperatura. Vai ter que colocar uma camiseta, tem que estar no shape aí, hein? Se prepare, né? Tá chegando aí, né, o verão, a turma aí treinando. Aliás, a gente precisa cuidar da nossa saúde um pouco melhor, não é mesmo? Então faça a sua parte aí, cuide de você. Ninguém melhor que você para investir em você mesmo. Então faça a sua parte, faça por onde. Depois não adianta correr quando o leite se derramou-se todo no chão. Mas enfim, né? O exercício, né, traz a autoestima, isso é maravilhoso. E a gente tá sempre aqui, obviamente, falando sobre isso. Até porque, quando você acorda, no caso, bem-humorado, né, disposto, é reflexo, né, de todo o cuidado que você tá tendo aí com a sua saúde. Então, cuide-se, tá bom? Tá aqui o médico Adriano Franco trazendo as dicas para você. Tá certo que tu não vai fazer nada que eu tô falando, mas vale a intenção. Não é mesmo, Adriano Azevedo? Pro Adriano Azevedo, viu, Gasparzinho, o que a gente tem que providenciar é um remédio muito forte para dor de cabeça, tá? Não só para ele, mas para também todos os vascaínos de plantão. Rapaz, ele tá me dizendo aqui que já tomou vários e não adianta. Essa dor de cabeça não sai dele, Gasparzinho. O que que a gente faz com esse homem? Recado chegando também aqui, né, dos amigos que estão nos ouvindo. Adriano, conhece essa pessoa aqui? Chefe de cozinha. Pá, cara, mas tá em outro nível, hein, ô Alcir? Puxa vida, como é que é o nome dele mesmo? Eu sei que ele tinha um programa no SBT, né, em rede nacional. Pô, o cara tirou uma foto lá com o chefe lá de cozinha. Pô, agora me esqueci, minha mãe gostava muito desse cara aí, né? Ele, pô, ele era bem enérgico, né, nas suas cobranças. Aqueles reality shows que tem aí de culinária. Pô, e o Alcir ali com o cara, tirou uma selfie aí com o chefe de cozinha. Tá podendo, hein, Alcir? Quando tu me vê na rua, então tu vai virar a cara, né? Ah, só tira foto com celebridade, então comigo não vai rolar. Oi!
1: Bom dia, meu amigo Adriano.
0: Oi, Evandro.
1: Tudo certo?
0: Tudo bem.
1: Evandro aqui da padaria Gran Sapori, Bela Vista. Uma ótima semana a todos aí. Principalmente o pessoal do ramo da panificação aí, que acorda cedo. Estamos desde as 4 aí ligadinho, valeu?
0: É isso aí.
1: Abraço.
0: O que seria nós sem vocês, hein, Evandro? Não teríamos pão, né? Um abraço aí, pessoal aí da panificação, né? Padeiros, confeiteiros, confeiteiras e padeiras, né, que nos ouvem, né, em cada cantinho de Blumenau e região. O nosso muito obrigado pela parceria. Tem mais recado chegando aqui, quero ouvir vocês. Oi.
2: Bom dia, bom dia, bom dia. Adriano Franco. Tamo aí, já no tapetão negro.
0: Ó, outro, ó, falando em pão. Especialista em pão de x-salada. O Eloir faz pães aí pra você fazer x-salada, tá? Qualquer coisa, entre em contato com a gente que a gente repassa o número do Eloir. Oi.
3: Bom dia, meu xará.
0: Tudo bem?
3: É Adriana, de estacionamento Lavação, está passando agora aqui pela buracada da Federico Jensen.
0: Meu Deus.
3: Um abraço para todos, uma semana muito abençoada, fiquem com Deus.
0: É isso aí, um abraço para Adri. Tá ruim lá na Federico Jensen, né? Não tá fácil, né, para os moradores lá da Itopavazinha. O Gabriel Lângaro já foi por 2 ou 3 vezes lá e fez o registro. De fato, tá praticamente que insustentável transitar na Frederico Jensen.
4: Bom dia, meu amigo Adriano. Boa semana para nós.
0: Vai ser.
4: Saudações flamenguista.
0: Então,
2: O Ala hoje vem com a cabeça explodindo. Aquele abraço, meu querido.
0: Valeu, Ivan. Flamenguista, né? A nação rubro-negra. Ontem o Flamengo não teve dó, muito menos piedade do Mirassol. Goleou, hein? Até o Carrascal fez gol.
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0: Valeu, Maria, obrigado, tá? Nos ouvindo em Pomerode, que maravilha. 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

Marcos e Belucci, Ferrugem e a Tonelada de Solidão, para praticamente colocarmos ponto final nesta edição do dia 17 de agosto. Quero aqui abraçar meu amigo Jatir Sutil, um abraço aí sutil pra você, né? Muita sutileza, muita calma. E o cara lá, o cozinheiro, o chefe de cozinha é o Bertolazzi, eu tinha esquecido. Minha mãe sempre comenta no sobrenome dele, o Carlos Bertolazzi. Tá mal, hein, Alcir? Tirando foto com o Bertolazzi. Outro nível. Valeu, gente. E amanhã será outro nível, porque Wilson Brogni estará de volta. Quero aqui pedir desculpas, né, por esses dias que estive à frente aqui do Acorda Brasil. Se decepcionei você, minha amiga, meu amigo, peço desculpas. A gente fez de tudo para oferecer e entregar o nosso melhor aqui no microfone da menina. Estaremos sempre a postos, né, e quando chamar, estaremos à disposição. Grande abraço aí, boa semana, e que vocês continuem sempre sintonizados, como também conectados na Menina FM. Marcos Guerreiro também dando o ar da graça. Um abraço aí para todos aqueles que possivelmente não tiveram um tempo de mandar o seu bom dia aqui no nosso WhatsApp, mas que estão de certeza acompanhando a nossa programação. Tem Jornal da Menina, primeira edição, começando em instantes. Rodrigo Vieira, Jefferson Fagundes, Gabriel Langer, o Cristiano Silva, timaço de jornalismo da Menina, incumbidos de deixar você bem informado. Grande abraço, gente. Uma excelente semana e até a próxima.

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0: muito bom dia pra você. 6:02, começando agora o Jornal da Menina, segunda-feira, 17 de agosto de 2026. Tudo bem? Tudo certinho com você por aí? Como é que foi o final de semana, hein? Foi gostoso? Foi agradável? Espero que sim, hein? Espero que você tenha aproveitado, descansado bastante, curtido e agora bora começar mais uma semana e muito bem informado aqui pela Rádio Menina 97,5. Gostosa de ouvir a rádio que tá o tempo todo com você. Sou o Rodrigo Vieira, tô chegando aqui na área também com a nossa equipe de jornalismo e ficaremos juntos até pertinho aí das 8 horas da manhã. Bora lá que é segunda, meus amigos, e tem a semana toda pela frente, mas já passamos aí da metade do mês de agosto. Jefferson Fagundes, tudo certo? Bom dia.
1: Tudo certo, Rodrigo Vieira, que bom tê-lo de volta aqui. Valeu. No microfone da Rádio Menina. Vamos lá, né? Começar mais uma semana, 17 de agosto é o dia em que a gente comemora o Dia do Patrimônio Histórico e hoje também é um dia muito especial, hoje é o Dia do Pão de Queijo. Começar a semana celebrando e quem sabe comendo, né? Um pão de queijo quentinho é sempre muito bom, são as datas comemorativas desse dia 17 de agosto.
0: Inclusive ali no nosso Instagram rolando, né? O sorteio do Dia do Pão de Queijo que é hoje, o sorteio então no Dia do Pão de Queijo tem um kit completo do Colonial da Serra, nosso patrocinador aqui do Jornal da Menina, inclusive. 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Tô proibido pela equipe de marketing do Colonial da Serra de falar. Se eu falar aqui, a Duda lá me pega e olha, ela me mata, né? Então, não vou falar, tá bom? Mas é um sabor especial que tem muita gente pedindo já faz tempo pro Colonial da Serra e vai rolar, vai rolar. Logo, logo eles vão divulgar. E essa pessoa que ganhar hoje aqui o nosso kit, né, do Colonial da Serra e Rádio Menina, vai ganhar também já esse novo sabor em primeira mão, hein? Então vai no Instagram, quero ver, ó. Tem mais de 2.267 comentários. Depois aqui dessa fala eu quero ver quantos comentários a mais que vão ter ali. Só que não é só comentar, tem que marcar amigos, né? Seguir as regrinhas que tem ali no Instagram. Então vai lá no arroba Menina FM Blue e participa desse sorteio. O sorteio vai ser hoje. Colonial da Serra e Rádio Menina te dando de presente um kitzaço sensacional de pão de queijo. Hoje, dia 17 de agosto, dia do pão de queijo. Com essa chuvinha, tempinho, né? Meio da preguiça e acordar de manhã, cafezinho e um pão de queijo fresquinho. Olha, sensacional. Esse do Colonial da Serra, você coloca na airfry, lá em casa eu faço na airfry, pego congelado no congelador, no freezer, coloco na airfry 15, 20 minutinhos, 25, depende aí do jeito que você gosta ali, fica uma delícia, como se fosse assim, tirado do forno fresquinho, né? Depende de cada um, tem gente que gosta de fazer no forno, enfim, né? Tira antes, congela, enfim, cada um, né? Faz do jeito que quer, mas lá em casa eu faço desse jeito, congeladinho mesmo, na airfry, rapidinho, já faz e mata a sua vontade. Que maravilha, hein? Vamos com as nossas manchetes, 6:06, é hora de saber o que vai ser notícia hoje aqui no Jornal da Menina.
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0: Destaques do dia. Como é que foi o setor policial aí nesse final de semana, hein, Jefferson Fagundes?
1: Movimentado, Rodrigo. Várias ocorrências de furtos sendo registradas pelas autoridades policiais. Teve, né, furto em estabelecimento comercial no bairro Vila Nova, com a porta sendo danificada. Um veículo foi furtado na Itopava Central. A gente vai falar também a respeito de uma farmácia que também foi vítima desse tipo de crime aqui em Blumenau. Os detalhes daqui a pouquinho. Teve também caso de violência doméstica sendo registrado. Um homem foi preso após ameaçar a esposa e a filha com armas de fogo. Esse homem tinha uma série de armas. A polícia prendeu as armas e também acabou detendo esse homem. Já já os detalhes dessa ocorrência. Teve tentativa de homicídio no município de Gaspar, envolvendo até equipes do SAMU, o Arcanjo 06, para socorrer a vítima. Daqui a pouquinho eu vou contar detalhes de todas essas informações aqui dentro do setor da segurança pública.
0: Vamos de trânsito agora. O Gabriel Langaro já está chegando ao vivo com a nossa unidade móvel da Menina, já girando aí as ruas de Blumenau. E para variar, tem uma situação aí no final de semana em Blumenau, teve uma situação que já virou novela, hein? Mais uma novela aqui em Blumenau que o Gabriel Langaro vai acompanhar e é um drama da comunidade. Fala, Gabi, bom dia.
3: Fala, Rodrigo, bom dia pra você, bom dia Jefferson, Adriana, equipe da Rádio Menino e ouvinte também aqui nos 97.5. Daqui a pouco as informações que eu trago do trânsito junto com a nossa unidade móvel do trânsito, né? Teve uma situação na rua Kurt Ehring, região central da cidade de Blumenau. Uma condutora fugiu, né? Segundo as informações da guarda, depois que bateu Toyota Corolla, placas de Pouso Redondo, contra uma estrutura e chegou a bloquear, inclusive, a rua Kurt Ehring por 2 horas. Foi ontem no comecinho da noite, região central de Blumenau, né? Esse Corolla bateu contra um daqueles arcos de decoração ali da rua Kurt Ehring e causou o estrago e o transtorno. Também vou destacar daqui a pouco, passageiras 66 e 37 anos ficaram feridas em uma colisão, rua Vitor Ehring também aqui na região de Blumenau, bairro Vitor Konder, né? Daqui a pouco mais informações acerca deste assunto junto com a nossa unidade móvel. Unidade móvel de hoje volta para a região da Itopavazinha. Comunidade Rodrigo tá relatando que a situação que trouxemos na semana passada, hoje tá 10 vezes pior, pelo menos, por conta das chuvas. Daqui a pouco trago mais informações ouvindo a comunidade direto do bairro Itopavazinha.
0: Valeu, Gabriel, obrigado, já já ele retorna com as informações. 6:08, Cristiano Silva também já está chegando aqui na área, girando com a nossa equipe, né? O nosso giro de repórteres todas as manhãs, para você ficar bem informado aqui na Menina. Alô, Cristiano Silva, é com você agora, bom dia.
4: Olá, bom dia, Rodrigo, Jefferson, Gabriel, Adriano e você ouvinte do Jornal da Menina, primeira edição. Escassez de flúor preocupa companhias de abastecimento de água. Em Blumenau, o estoque do insumo usado na prevenção da cárie dentária é suficiente para apenas 30 dias, segundo o SAMAI. Daqui a pouco eu volto com mais informações.
0: Valeu, obrigado aí, Cris. Vamos trazer notícia aqui, um alerta em relação à saúde. Tem notícia de sarampo chegando por aqui com o Cadu Reis. Alô, Cadu, agora é contigo e qual é a manchete?
5: A Diretoria de Vigilância Epidemiológica do Estado monitora o risco de reaparecimento do sarampo em Santa Catarina diante de surto no continente americano.
0: Daqui a pouco o Cadu vai trazer a reportagem completa aqui que envolve, né, o nosso estado de Santa Catarina, que não tem ocorrências da doença de sarampo aí desde 2020. Hoje nós vamos entrevistar ao vivo aqui no estúdio da Menina para a gente falar um pouquinho aí de um evento que vai acontecer aqui em Blumenau. O comandante do 23º Batalhão de Infantaria, o Tenente Coronel Alan Rodrigues dos Santos, também o secretário da Comissão de Direito Militar, o Douglas Fabiano Cordeiro da Silva, que vai ter o primeiro Congresso Estadual de Direito Militar. Vai ser amanhã esse evento na OAB aqui de Blumenau. A gente vai trazer detalhes aqui do que vai ter na programação, qual o objetivo, o que vai ser falado nesse evento. Repito, Congresso Estadual de Direito Militar amanhã acontecendo aqui em Blumenau. Jefferson Fagundes trazendo outras manchetes, destaques aí dessa segunda-feira que a gente vai noticiar daqui a pouquinho. Fala, Jeff.
1: Rodrigo, e agora começou para valer, né? A campanha eleitoral, eleições 2026, oficialmente ontem passou a ser permitida a propaganda eleitoral, inclusive na internet, pela rua. Você que andou no domingo já viu, né? Alguma coisa de propaganda eleitoral, um pouco tímida, mas essa data marca a virada do calendário eleitoral, autorizando candidatas, candidatos a pedir voto, a realizar uma série de ações de campanha. Vamos trazer detalhes daqui a pouquinho. Daqui a pouquinho vem também a propaganda eleitoral, né? Começa dia 28 no rádio e na televisão. A gente também vai falar de um curso de informática intermediário, abrindo inscrições aqui em Blumenau para pessoas com deficiência. Daqui a pouquinho a gente traz o caminho para você realizar a sua inscrição.
0: Muito bem, vamos trazer agora o Adriano Franco com os destaques do esporte. Vamos sim, Adriano chega mais aqui, Adriano Franco, tudo certo? Bom dia.
6: Bom dia, Rodrigo Vieira, bom retorno pro amigo, né? O microfone da menina e também na nossa companhia aqui, sempre é importante, né? Ter você fazendo parte aqui do nosso time. A gente vai falar um pouquinho, Rodrigo Vieira, sobre ginástica, porque o Brasil conquistou nesse final de semana a medalha de ouro, e um ouro inédito, tá? E se tornou campeão mundial de ginástica rítmica. A gente vai trazer tudo sobre este título. As meninas garantiram também vaga nas Olimpíadas no ano de 2028 em Los Angeles. E tudo é claro sobre Campeonato Brasileiro. A bola rolou neste final de semana pela 23ª rodada, que teve o Flamengo vencendo e o Palmeiras tropeçando. A diferença de líder para vice-líder agora é de 3 pontos e o Flamengo tem um jogo a menos. Tudo sobre Série B e Série C, porque tem catarinenses na disputa e com 100% de aproveitamento. Tivemos aí todos os catarinenses na Série B como na Série C vencendo e destaque, né, Rodrigo Vieira, pro Criciúma, que é líder da Série B, e o Brusque, que é o líder da Série C. A gente vai trazer os detalhes no microfone da menina nesta segunda-feira.
0: Beleza, combinado, valeu, Adriano Franco, bom trabalho pro amigo aqui, obrigado também sempre pelo apoio, né? Satisfação tá de volta com os amigos aqui, só para lembrar, rapidinho aqui nas nossas manchetes, nós vamos trazer daqui a pouquinho aqui o secretário de Mobilidade Urbana de Blumenau, Fernando Lenzi, só para encerrar aqui os nossos destaques, falando da nova modalidade de pagamento no transporte coletivo de Blumenau a partir de hoje. A partir de hoje tem a possibilidade de pagamento da passagem através de QR Code. O que que significa isso? É possível recarregar o cartão de transporte com Pix ou cartão de crédito e comprar passagens avulsas em uma carteira digital. E aí, você tem ali o QR Code agora na catraca. Já já o secretário vai explicar melhor como é que funciona, né? O passo a passo é para usar essa ferramenta e tecnológica para pagamento no ônibus de Blumenau a partir de hoje, desta segunda, 17 de agosto. O Jornal da Menina começando com muita informação para você. Tem tudo isso e muito mais, é só ficar com a gente aqui nessas 2 horinhas.
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0: Vamos dar uma passada na internet, destaques desse momento. Lula aposta na trajetória pessoal para palanque digital. Já Flávio herda peso do nome do pai. Último lote do abono salarial paga 5,2 bilhões de reais a 4,1 milhões de trabalhadores hoje. É que bacana, tem gente que tem direito ao abono e acaba, né, deixando lá, esquece. Então, fica ligado aí, atenção, trabalhadores, tem abono salarial sendo pago. Internet, aplicativo Tesouro Direto chega ao fim, veja como acompanhar seus investimentos. Tem destaque agora desse momento aqui na internet, a aeronave de 120 milhões de reais ligada a Vorcaro encontrada no Paraguai. Polícia Federal manda avião retornar ao Brasil após ação conjunta das autoridades. Com taco de beisebol, quem é o empresário preso em São Paulo após suspeita de agredir a esposa? 29 anos, mãe é morta, estrangulada, e filha de 7 anos indica suspeito aqui em Santa Catarina. Equipamentos quebrados, influenciador é atacado durante live e reage com guarda-chuva aqui no estado. 20 candidatos, patrimônio de candidatos a governo e senado por Santa Catarina soma 650,2 milhões de reais. Fachada apedrejada, casal sofre ameaças após faturamento de hamburgueria subir 60% em Santa Catarina. No portal meninablue.com.br, dois homens são presos por agredir e ameaçar companheiras na mesma manhã em Blumenau. Um homem é baleado na cabeça por suposta dívida de R$ 800 em Gaspar. Curso de informática intermediário abre inscrições para pessoas com deficiência em Blumenau. Com 37 registros policiais, homem é preso após quebrar porta de comércio para furtar. Homem é detido após furtar furadeira do próprio patrão e anunciar a ferramenta na internet. Ainda aqui também no noticiário do nosso portal, o veículo pega fogo na BR-470 em Blumenau e o condutor consegue sair sem ferimentos. Isso foi no sábado, e sábado pela manhã na BR-470. Tem imagens aqui no portal Menina Blue, é só você acessar agora aí na palma da sua mão. Acesse agora, vai lá, acessa o nosso site que tá recheado, vai ser muita coisa para você ficar bem ligado nessa segunda-feira. Mais uma semana que tá começando, 2102-6519 é o nosso WhatsApp para você interagir. Deu um acidente aí entre dois veículos na frente da Braspress, ali na Itopava Central. Nossa audiência já tá mandando aqui a informação, pessoal da JP personalizados. Um abraço aí pro Jonathan, todo o pessoal aí da família dele, pessoal da empresa lá acompanhando a gente. Um Gol e uma Mercedes. Mercedes está atravessada na pista, causando lentidão no trânsito. Atenção aí, o Jonathan trabalha como motorista de aplicativo também, então um abraço para todos os motoras aí dando aquela carona para a Rádio Menina. Um abraço para vocês. Quem são esses pequenininhos que ele mandou a foto aqui? São seus filhos, ô Jonathan? Que lindinhos, hein? Gêmeos, é? Manda a informação pra gente colocar no ar aqui. Um abraço para você e obrigado pela informação também do acidente. É um lugar muito movimentado ali naquela saída, na verdade, da Mafisa. Quem vai pegar Itopava Central, até já arrumaram aquele buraco ali da Braspress, o famoso buraco da Braspress ali na Itopava Central. Passei ali ontem, inclusive. Tá fechadinho, vamos ver até quando que vai durar o remendo que o DENIT faz ali na Mafisa com a rodovia estadual, a rodovia Guilherme Enze, a SC-108, que também é a rua Doutor Pedro Zimmermann, é o trecho municipal ali que corta a Itopava Central com a Itopavazinha. Então tem um acidente ali naquela alça de acesso a Pedro Zimmermann, quem sai ali do viaduto da Mafisa, bem pertinho do Parque das Itopavas, dois veículos envolvidos. E o tempo, como é que vai ficar? Será que vai ficar chuvoso aí a semana toda, hein, Jefferson Fagundes?
1: Deve esquentar, Rodrigo. Temperatura passando dos 30 graus nessa semana. Agora 19 graus, já não tá mais frio, né? A nossa segunda-feira começando com o céu encoberto, possibilidade de garoa devido à circulação marítima. No entanto, a partir da tarde, essa nebulosidade ela diminui, o tempo volta a ficar firme, o sol deve aparecer, poucas nuvens no período da tarde, condição que auxilia na elevação da temperatura. Para terça e quarta-feira, a máxima deve ultrapassar os 30, podendo chegar a 31 graus, é o que aponta a meteorologia para o começo dessa semana. A gente atualiza essas informações e traz muitas outras com a participação do Alerta Blue depois das 7 horas da manhã aqui no Jornal da Menina. Rodrigo,
0: só confirma hoje quanto de temperatura?
1: Hoje pode chegar a 27. Na terça-feira e na quarta também pode chegar a 31. Neste momento a temperatura em 19 graus.
0: E a chuva dá uma trégua então?
1: A chuva deve dar uma trégua, né? Essa chuva, essas instabilidades e até essa preocupação que a gente teve no fim de semana e nos últimos dias deve ficar de lado, temperatura se elevando e o tempo um pouco mais firme, apontando aqui a meteorologia.
0: Não se confirmou toda aquela chuvarada, né? Não deu enchente em Rio do Sul, não deu aqui em Blumenau, não teve enchente, na verdade, diferente do que foi, né, falado semana passada, mas foi feito o alerta, né? Podia ter chovido mais, que bom que não choveu, tanto que não tivemos aí ocorrências, né, de alagamentos ou questão de enchentes. As barragens também foram acionadas, né, semana passada, foi feito aí todo o trabalho da Defesa Civil de Santa Catarina de alertar, de avisar que podia chover, né? Ótimo, né, que não choveu tanto, então temos mudanças aí no tempo essa semana, conforme aqui falou já o Jefferson Fagundes. Às 7 horas a gente traz a previsão do tempo aí com o pessoal do Alerta Blue, Jornal da Menina, no oferecimento do Bistec Supermercado, Cia do Sorriso, Look Óptica, Fiedler Automação Industrial, Restaurante Ferrari Boi na Brasa, Fiat Rivel, Botelho Hospital da Visão, Funerária Haas e Crematório Neuhaus. Quero dar boas-vindas também aqui à FR, distribuidora de alimentos e bebidas, a partir de hoje com a gente também aqui no Jornal da Menina. 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Já já você vai saber aqui nos nossos comerciais também. 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Ótima semana, né? Pra você que tá de rádio ligado aqui na Menina, 6 horas 20 minutos, tá virando o reloginho. Agora vamos às nossas atrações comerciais e já já temos o setor policial em destaque. Daqui a pouquinho o Jefferson Fagundes já vai trazer a polícia aqui pra gente. Nós voltamos já já. 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
1: 6:25. Acidente também na Rua Amazonas. Atenção, atenção, acidente de trânsito na Rua Amazonas. Vamos até perguntar aqui pro Adriano, ver se já tem alguma mensagem chegando aqui, que o Adriano tá de olho no WhatsApp também. Foi aonde ali, Adriano? Até já vou desligar o teu microfone, você já passa aqui a informação. Tem o ponto, a localização do acidente na Rua Amazonas ali já?
2: O Kleber até mandou um áudio ali, até separei ali, ele não coloca, no caso, uma referência, né? De onde, até porque a Amazonas é
1: grande,
2: longa,
1: né? Porque vai desde lá do terminal do Garcia até aqui na fonte, né?
2: Até então, aqui é a igreja, né?
1: É, até aqui no sair na Rua das Palmeiras.
2: Exatamente.
1: Né? Na Igreja Luterana Centro aqui, né? O Kleber tá mandando mais um áudio ali. Se der, a gente já coloca no ar, o Adriano já vai escutar. Daqui a pouquinho a gente já passa a informação no ar aqui para os ouvintes da menina. Então, teve um acidente na saída ali do Parque das Itopavas, na região ali da empresa Braspress, ali na saída, né, da Mafisa para pegar Pedro Zimmermann, a rodovia estadual ali que vai lá para as Itopavas, né, Itopavas Central ou Itopavazinha. Aliás, falando em Itopavazinha, daqui a pouco o Gabriel Lângaro retornará. Parece que toda segunda-feira agora tem que ir lá na Frederico Enze, né? É impressionante. Ontem eu tive gente que eu conhecidos meus que passaram lá. Teve gente que eu conheço que passou lá, que já me falou ontem que tá horrível, tá de novo virado numa lua lá aquela obra. Gente, não pode, né? Pessoal da Itopavazinha paga imposto que nem todo mundo. O comércio lá paga imposto, o morador paga imposto e eles estão pedindo, pelo amor de Deus, eles não aguentam mais. Todo final de semana que chove, vai chover um monte, agora a gente tá no El Niño. Quer dizer, todo final de semana vai ter aquela buraqueira agora? O Gabriel Lângaro tá lá acompanhando e já traz a informação. Perto da Bela Janela, é isso, né, Adriano?
2: Uhum. Até tem o Ferrari Budabrasa, nosso parceiro ali, né?
1: Opa, com certeza, o antigo espetinho de ouro, né?
2: Exatamente.
1: Então vamos mudar a referência, que é perto do Ferrari Budabrasa, né? E perto da Bela Janela, que são nossos amigos, nossos parceiros lá, Beto Babi, né? Todo o pessoal lá da Bela Janela, um abraço lá, pessoal da Bela Janela, acompanhando a Rádio Menina e também o pessoal do nosso restaurante aí, Ferrari Budabrasa, ali na Rua Amazonas. Infelizmente deu acidente ali, carro e moto. E lá na região das Itopavas, né, que eu falei, perto da Braspress, lá na Mafisa, dois carros envolvidos. Então já começamos aí o dia com acidentes. E até falando em acidentes, teve ontem aí, domingão, acidente na Kurt Ehring, hein? Uma motorista, eita motorista, você não viu ali que tinha coisas na frente na Kurt Ehring? O que que aconteceu, hein? Fez um strike ontem uma motorista aí na Kurt Ehring. Daqui a pouco o Gabriel Lângaro vai trazer a informação aqui dentro do trânsito. 6:28, vamos com a reportagem agora, chegando aqui a matéria do nosso querido Cadu Reis. Ele conversou inclusive com o pessoal da Diretoria de Vigilância Epidemiológica do Estado de Santa Catarina, o pessoal da DIV, sobre sarampo. O Estado monitora risco de reaparecimento do sarampo aqui em Santa Catarina, diante de surto nas Américas e casos também no Brasil. Reportagem agora com você, Cadu.
3: A Diretoria de Vigilância Epidemiológica do Estado monitora o risco de reaparecimento do sarampo em Santa Catarina diante de surto no continente americano. Pelo menos 22 mil casos da doença e 38 óbitos foram registrados neste ano em 17 países, especialmente no Canadá, Estados Unidos, Guatemala e México. No Brasil, conforme o Ministério da Saúde, há registro de 24 diagnósticos relacionados à importação do vírus em São Paulo. Em Santa Catarina não há casos de sarampo desde 2020 e nenhuma morte relacionada com a doença foi confirmada nos últimos 35 anos. O diretor de Vigilância Epidemiológica do Estado, João Fuch, ressalta.
4: A gente tem vários alertas da Organização Mundial de Saúde, Organização Pan-Americana de Saúde, para a questão do sarampo. A gente tem visto aí um aumento de casos desde o ano passado e especialmente nesse ano. Lembrando que as pessoas que por acaso forem para esses países e voltem sintomáticas, que procurem o serviço de saúde rapidamente, informem sobre a viagem. A detecção dos casos precocemente permite que a gente possa estabelecer as medidas de controle, seja buscando outros casos, seja iniciando um processo de vacinação, para que a gente consiga evitar a transmissão dessa doença. Sarampo é uma doença que causa aí febre, pode ter sintomas respiratórios, conjuntivite, manchas pelo corpo. Lembrando que é uma doença altamente transmissível, então as pessoas que são sintomáticas, que estão com o vírus de sarampo, podem passar para várias outras. Então é fundamental lembrar da vacinação, mas para quem está voltando agora desses países, buscar rapidamente o serviço de saúde para que a gente possa estabelecer todas essas medidas, né, e evitar novamente uma reintrodução de sarampo.
3: Conforme o Ministério da Saúde, a cobertura vacinal com o imunizante tríplice viral que protege contra o sarampo está em 93% em Santa Catarina neste ano para a primeira dose e 80% na segunda dose. A meta de imunização é de 95%. O diretor de Vigilância Epidemiológica do Estado, João Fuch, alerta.
4: Ter alguns grupos, algumas crianças não vacinadas representa um risco de você ter o retorno da doença. O país tem um certificado de eliminação do sarampo. É claro que mesmo tendo esse certificado, a gente ainda pode ter casos com esses históricos de viagens a outros países, mas certamente para que a gente possa manter isso é importante manter coberturas vacinais elevadas. É uma vacina que está no calendário das crianças, então elas fazem uma dose aos 12 meses de vida com um ano de idade, depois fazem um reforço aos 15 meses. Adultos que não tenham comprovação, não sabem se tomar a vacina, há também uma recomendação para tomarem a vacina, enfim, uma vacina que está recomendada até os 59 anos de idade. Então é importante manter a vacinação em dia, porque isso também ajuda a manter esse status de eliminação da doença.
3: A vacina tríplice viral é um dos imunizantes disponibilizados na campanha nacional de multivacinação, que ocorre ao longo deste mês em todos os municípios brasileiros. De Florianópolis, da Rede de Notícias Acaerte, Cadu Reis.
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1: 6h31, até o pessoal da Caerte, além dessa reportagem que o Cadu falou pra gente, tá trazendo hoje uma outra matéria aqui, que não vai dar tempo de colocar no ar, mas vamos trazer nessa semana alguém aqui no Jornal da Menina pra falar da Lei Maria da Penha, que completou 20 anos, e esse mês agora é o Agosto Lilás. Até tem um alerta aqui de uma delegada em Santa Catarina que crime de feminicídio não é passional, mas de ódio. Não existe amor e quem tira a vida de outra pessoa. É o que disse uma delegada pro pessoal aqui da Caerte numa reportagem. A delegada, inclusive, que coordena as delegacias de proteção à criança e adolescente, à mulher e ao idoso, a doutora Patrícia Maria Zimmermann W. Até acho que ela já conversou com a gente aqui uma oportunidade, numa entrevista que a gente fez ao vivo aqui sobre essa questão aí da violência doméstica em Santa Catarina. Só para ter uma ideia, a Polícia Civil destaca que o aumento nas denúncias de agressões e ameaças é fundamental para salvar vidas. Até o momento já foram solicitadas mais de 19 mil medidas protetivas aqui em Santa Catarina. Esse mês agora, então, é o Agosto Lilás de combate à violência contra as mulheres. Certamente tivemos um final de semana com mais casos aqui em Blumenau, porque é difícil uma segunda-feira você não falar de algum caso de agressão contra a mulher aqui no Jornal da Menina, hein, Jefferson?
5: Infelizmente, Rodrigo, é raro um dia que a gente, vasculhando ali os registros da polícia, né, a informação que a polícia coloca para a imprensa, é raro um dia que a gente não tem pelo menos um caso de violência doméstica. Tivemos alguns no fim de semana. Eu separei esse aqui, Rodrigo, para trazer para você, para o ouvinte aqui da Rádio Menina. Um homem de 35 anos foi preso na madrugada, né, após agredir e ameaçar de morte a esposa e a filha, adolescente, inclusive com uso de arma de fogo. Foi no bairro Progresso, aqui em Blumenau, ocorrência registrada pouco depois, né, das 2 horas da manhã. A polícia militar disse que a mulher aproveitou ali um momento de descuido do marido e fugiu da casa, acompanhada da filha. Quando os policiais chegaram no local, o homem já tinha deixado a residência. A vítima informou aos policiais que o marido era CAC e mantinha diversas armas de fogo, munições em casa. Durante a ocorrência, foram apreendidas 2 pistolas, 1 revólver, 1 garrucha, também, né, 5 espingardas, aproximadamente 2.000 munições de diferentes calibres. A polícia encontrou ali também. Aí a polícia fez varreduras e localizou o homem nas proximidades dessa residência. Foi levado à delegacia de polícia civil, todo esse aparato, né, armas, munições, também apreendidas e entregues às autoridades policiais. O homem deve responder por esse crime de violência doméstica. Vários furtos também marcaram o fim de semana aqui em Blumenau. Tivemos no bairro Vila Nova um homem de 38 anos preso porque ele cometeu um furto em um estabelecimento comercial. Foi pouco depois da meia-noite, né? As diligências da polícia foram realizadas, localizaram um homem com as características informadas. Na abordagem foram encontradas mercadorias que esse homem furtou desse estabelecimento. Teve furto também ali na Itopava Norte. Na Itopava Norte, a polícia foi chamada para atender um caso, né, de um veículo que teria sido levado. um automóvel Volkswagen Voyage 1.0 de cor branca, modelo 2010, com placas MGA final 5. Esse carro foi levado, desapareceu, né? O proprietário chamou a polícia, inclusive a polícia orienta que qualquer informação que possa auxiliar na localização do veículo, qualquer informação pode ser repassada através do telefone 190. Seguindo dos furtos, no fim de semana teve uma farmácia que foi alvo de furto no bairro Itopava Norte. A polícia foi chamada, encontrou a porta frontal de vidro totalmente quebrada, estilhaçada, além de danos, né, na estrutura metálica. Uma quantia em dinheiro não informada foi levada no caixa. Aquilo que estava no caixa, de acordo com as vítimas, foi levado. A polícia fez rondas, mas não localizou nenhum suspeito pelas informações, né, registradas no boletim de ocorrência. Em Gaspar, Rodrigo, teve também um caso gravíssimo que aconteceu na tarde do sábado, mobilizou equipes de salvamento, equipes, né, da segurança pública. Um homem de 37 anos foi baleado na cabeça durante uma tentativa de homicídio no sábado, foi ali por volta das 3:30 da tarde no bairro Margem Esquerda. A vítima foi encontrada ferida, né, após um disparo de arma de fogo. Equipes do SAMU e do Arcanjo 06 foram chamadas, realizaram ali o atendimento emergencial. Inicialmente o homem foi encaminhado em estado grave pelo SAMU e posteriormente transportado pelo Arcanjo ao Hospital Santa Isabel, aqui em Blumenau. No local, a polícia militar encontrou um estojo de munição calibre 9mm. A partir de informações de testemunhas, câmeras de segurança, câmeras de monitoramento, os policiais identificaram um homem que é o suspeito de ter efetuado o disparo. A polícia disse, né, que conseguiu imagens que mostram um indivíduo com características semelhantes às do suspeito se deslocando rapidamente em direção à BR-470 após o horário provável do crime. A polícia militar fez busca em diversos endereços ligados a esse homem, também nas proximidades, só que até agora ele não foi localizado. O levantamento, né, inicial, vítima e suspeito tinham uma desavença anterior, possivelmente relacionada a uma dívida de aproximadamente R$800. Motivação, no entanto, é claro, vai ser investigada pela Polícia Civil a partir de agora, e as autoridades buscam também esse suspeito. Já tem imagem dele, a polícia conseguiu através do circuito de segurança ali da região. Agora ele está sendo procurado. São as principais informações nesse nosso giro pela segurança pública, as principais informações do fim de semana aqui em destaque.
1: Uma ouvinte nossa mandou mensagem aqui, Charles, falando o seguinte, ó: enquanto não houver leis mais rígidas em proteção à mulher, isso vai continuar. Eu vivi perseguição do meu ex de furar pneu, bater a lateral do carro, primeiro boletim de ocorrência em 2023. Em 2025, ano passado, houve audiência, a pessoa pode recorrer. Então isso não poderia existir, pois existiu vários boletins de ocorrência, né? Com imagens de câmeras e nada. Até hoje, o psicólogo da gente fica abalado. Psicológico, né, da gente fica abalado. Então, veja só, 2023, ela tá lutando já para acabar essa violência, né, contra ela. Uma ouvinte nossa que mandou mensagem, que pediu para não ser identificada, naquela linha que no comecinho a gente falava aqui sobre a questão aí da violência doméstica em Santa Catarina. Estamos aí vivendo o agosto lilás, 20 anos, né, da Lei Maria da Penha, também criada aí no Brasil. 6:38 agora.
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1: Daqui a pouquinho a gente volta então com mais informações para você, inclusive já os destaques do trânsito chegando aqui com o nosso repórter Gabriel Lângaro. Até antes do intervalo comercial, vamos só colocar a informação no ar aqui mais uma vez do acidente aí na Rua Amazonas. Atenção, acidente aí na principal rua do Garcia agora pela manhã, manhã de tempo instável ainda, tempo fechado aqui em Blumenau, pista molhada em alguns lugares aí por causa da chuva. Atenção redobrada aí no trânsito, já deu acidente da Itopava Central, também tem áudio chegando aqui pra gente, vamos colocar no ar.
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7: Rodrigo Vieira, acidente na Rua Amazonas, carro e moto, Kleber do Bicho.
8: Rua das Palmeiras?
7: Exatamente. Perto da Bela Janela. Perto da Bela Janela. Antes de chegar na Bela Janela, na roda da Bela Janela.
1: Valeu, valeu, Kleber, que mandou essa mensagem aqui pra gente, só reforçando, até o Josias tá informando aqui que é quase na frente já do Santos Dumont, ali na Rua Amazonas. Então, quem puder, né, já evita ali a Rua Amazonas, quem tá vindo aí do Progresso, quem tá vindo aí do bairro da Glória, se puder, já evita ali a Rua Amazonas, quem sabe a Herman Usher, não, vai pelo Morro da Garuva, também tem algumas opções aí, aliás, algumas não, né, só essas duas opções, não tem muito pra onde correr no Garcia. Falando no Garcia, ó, recebeu a mensagem aqui do tio Cleito, meu querido amigo Lisboa, do transporte escolar. Olha só, caiu uma barreira na madrugada de domingo na Rua Oscar Birger, em cima do ponto final do Zendron, no Valparaíso, impossibilitando a passagem do ônibus, inclusive a do tio Cleito, viu? Carros pequenos estão passando com muito custo e correndo risco de cair na ribanceira. Os moradores têm que andar num bom trecho para pegar o busão. Inclusive tem uma barreira de 2008 lá, ainda na mesma rua, onde passavam dois carros e agora só passa um. Tem uma na Emílio Talman também, mas não trancou a rua. Então tivemos quedas de barreiras aí com a chuva do final de semana. Dá um toque aqui pro pessoal da prefeitura, da manutenção aí de Blumenau, Oscar Birger, para cima do ponto final do Zendron, no Valparaíso. Queda de barreira impossibilitando a passagem do ônibus. Atenção aí para a prefeitura de Blumenau dar uma olhada nisso, uma questão importante para limpar lá, para verificar o que dá para fazer para o ônibus voltar a circular normalmente ali no final do Zendron do Valparaíso, no Garcia. 6h42, voltamos já já.
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11: 14 para as 7. Vamos lá, sem muita conversa, aqui já direto com o Gabriel Langer. Unidade Móvel tá chamando. É prioridade para você as informações do trânsito. Aí, Gabi. Trânsito movimentado final de semana, hein? Conta detalhes aí das ocorrências. Gabriel Langer, Unidade Móvel em ação agora.
12: Trânsito e os destaques aqui no Jornal da Menina. Rua Fritz Kegler, bairro Fortaleza Alta, trazendo aquele giro do fim de semana. Por volta das 5h40 de sábado, um Citroën C3, placas de Blumenau, perdeu o controle, né? Se perdeu ali na via e bateu contra um poste da rede elétrica. O motorista é um homem de 56 anos que sofreu ferimentos. Fez o teste do bafômetro e o exame acusou 0,38 miligramas por litro de ar, que é um valor configurado já como crime de trânsito. SAMU fez o atendimento e levou para o Hospital Santo Antônio. Sexta-feira também teve um registro de acidente no bairro Itopava Central, rua Frederico Jansen. Um Fiat Cronos era conduzido por uma senhora de 69 anos que bateu contra um caminhão-trator. Esse caminhão, 41 anos, a idade do motorista, não sofreu ferimentos, enquanto a outra, né, a senhora, foi levada para o Hospital Santa Isabel, onde passou pela avaliação médica depois dos primeiros atendimentos ali no local do acidente. Bairro Ponta Aguda, rua Uruguai, sábado, por volta das 9 horas da noite, um Volkswagen Up, placas de Indaial,
11: Valeu, Gabriel. Obrigado pela informação. Inclusive, o Gabriel falava desse acidente na Kurt Ehring quando a gente acabou de receber aqui a imagem, viu, do flagrante desse acidente na Kurt Ehring. Até quero agradecer o meu amigo Valmor, lá da Guarda Municipal de Trânsito. Ele tem uma página no Instagram aí que é muito legal. Já tô seguindo o Valmor já faz um tempão aí. Faz um trabalho bacana de orientação, de informação, de prestação de serviço, né? Ele passa sempre informações das infrações, das regras, o que pode, o que não pode, de orientação mesmo. Bem bacana a página do Valmor. Recomendo vocês seguirem aí o @valmor.89. Valmor Alves Ribeiro é guarda de trânsito aqui em Blumenau. Ele trabalha com políticas públicas de trânsito, legislação e informação com responsabilidade. Boa, Valmor. Obrigado, tá? O Jeff já vai colocar daqui a pouco aqui no Portal Menina e também no nosso Instagram, e o Adriano já colocou a imagem aqui da batida. Eu até dei um tempinho para voltar para lá, porque eu tava escutando aqui o áudio do vídeo. Depois do acidente, a motorista bate em cheio numa daqueles postes que tem, né? São postes metálicos da Kurt Ehring, uma rua bonita de Blumenau, uma rua famosa, né? Uma rua charmosa da cidade, que é frequentada por muitos pedestres, tem muitos bares, restaurantes ali. Imagina se essa motorista invade um restaurante cheio daquele ali na Kurt Ehring, gente. As pessoas ali, você pega ali tem a Shortstein ali, que tá toda hora cheio aquilo ali, na Kurt Ehring. E é um lugar bacana, agradável, gostoso, de ali você vai, bebe uma cervejinha, agora não pode dirigir depois. E aí ela saiu, tá no relatório da guarda, tá ali, ó, fugiu do local, foi o que o Gabriel falou. E a suspeita é de embriaguez, porque a fala dela tá completamente arrastada, ela pode ter tomado um remédio, pode ter tomado, mas se tomar remédio não vai dirigir, né? Deixa eu ver se eu consigo colocar um trechinho aqui, ó, pera aí, vamos escutar aqui um pouquinho, ó. Isso aqui é depois do acidente, ó, ontem à noite, na Kurt Ehring. Ó, a motorista falando, ó. Aí alguém tá conversando com ela.
0: Achar quem é o responsável. Você tá sendo idiota? Ah, vai.
11: Ó, ela xinga ainda, né?
0: Não, eu não quero ligar. Eu sou médica emergencista, sou médica do SAMU.
11: Médica do SAMU, pelo que deu pra entender aqui.
0: Mas como é que você sabe dirigir? Não, eu tô ótima.
11: É, tá ótima, sim. Tá muito bem, né? Tá ótima, não. Eu tô ótima. É isso que sempre falam, né? Quem faz esse tipo de coisa na rua, bate no poste. Eu tô ótima. Gente, olha, isso aqui podia ter acontecido uma tragédia. E sabe o que vai acontecer? Nada. Esse que é o problema. Não acontece nada com quem faz esse tipo de coisa. Quem bebe remédio e dirige, ou quem bebe e dirige, porque ela não fez teste de alcoolemia, não dá pra afirmar que estava bêbada. Ninguém vai poder afirmar isso. Vai ficar só uma suspeita no ar. Porque se a pessoa tivesse ok, fica no local esperando a guarda de trânsito, fica esperando o guincho, fica esperando resolver o problema. Agora você deixa seu carro batido e vai embora? Como assim? Deixa teu carro batido no centro da cidade e vai embora, minha senhora? Médica! Pelo amor de Deus, hein? Sujando, né? Na minha opinião, sujando uma classe tão nobre, que é a classe dos médicos, né? Que faz um trabalho tão bonito. Isso poderia ter acontecido com qualquer profissão. E dessa vez foi com uma possível médica, como ela fala até no áudio ali, né? Conversando com pessoas que passavam ali e estavam assustadas, né? Com a cena ontem aí na Kurt Ehring. 6:54, vamos trazer agora o repórter Cristiano Silva, que vem com informações pra gente aqui. O que o Cris vai trazer agora? Atenção, hein? Reportagem do Cris é o seguinte, ó, escassez de flúor preocupa companhias de abastecimento de água. Em Blumenau, o estoque do insumo usado na prevenção da cárie dentária é suficiente para apenas 30 dias, segundo o Samai, hein? Cris vai trazer esse alerta envolvendo a questão do tratamento de água aqui em Blumenau. Fala aí, Cris, é contigo.
13: As companhias de abastecimento de água têm encontrado dificuldades para comprar flúor. O insumo é adicionado durante o tratamento como medida de prevenção da cárie dentária. A escassez do produto acontece após a interrupção da produção no país, provocada pela guerra no Oriente Médio. Alguns municípios catarinenses já não possuem mais o insumo. Em Blumenau, o estoque é suficiente para apenas 30 dias de tratamento, explica o diretor de operações do Samai, Rafael Martins.
14: Ele é inserido na água, né? Através, né, por uma determinação de uma lei federal que existe desde 1974, e o objetivo dessa lei, né, é garantir, né, é controlar e prevenir cárie dentária. Então, assim como a gente usa a pasta de dente para fazer, né, um tratamento individual, né, de prevenção, né, e controle das cáries, tem a ação coletiva, né, que é determinada pelo Ministério da Saúde, que é a inclusão do flúor na água. Em função das guerras no Oriente Médio, o abastecimento está sendo bastante prejudicado, né? Tem cidades aqui em Santa Catarina que já estão sem, né, Joinville, Itajaí, por exemplo. Tem algumas outras que estão com estoque controlado, né? Um estoque bastante limitado, né? Que Florianópolis, Lages, Criciúma, Chapecó, e Blumenau está nessa mesma situação. Então a gente tem um estoque, né? A expectativa é que o estoque dure aproximadamente uns 30 dias, mas não temos, né, uma previsão de nova carga ainda.
15: Na falta desse produto, Rafael, é possível substituí-lo por outro?
14: Infelizmente não. A gente até buscou, né, fornecedores alternativos, então, né, desde o começo, desde que foi cogitada essa sociedade, a gente procurou outros fornecedores, né? Um deles, né, chegou a oferecer pra gente produto 5 vezes mais caro. A gente aceitou, ainda assim não conseguiu fazer entrega, né? Porque ele no momento da entrega ele já não tinha mais. Mas é importante

0: Rádio, então o transporte, né, da carga de lá para cá que está sendo prejudicado. A gente está, desde que começou, né, cogitar essas possibilidades, a gente entrou em contato, né, com os órgãos responsáveis, né, que é a AGIR, que é a agência reguladora, comunicamos a vigilância sanitária municipal e estadual, né, e essa entra em contato com o Ministério da Saúde. Então a cadeia toda, né, todos os atores aí envolvidos, né, estão cientes da situação.
1: A AGIR, que é a Agência Intermunicipal de Regulação de Serviços Públicos, informa que acompanha o cenário e orienta as companhias a adotarem medidas para evitar impactos no processo de tratamento da água. Empresas de saneamento estão reivindicando ao Ministério da Saúde a suspensão por 90 dias da obrigatoriedade de fluoretação da água. Mais informações você confere no portal meninablue.com.br do Departamento de Jornalismo, Cristiano Silva.
2: Obrigado, Cris. Daqui a pouco a gente vai trazer também uma entrevista que o Cris, né, junto com o Jeff e o Gabriel, eles fizeram aí com o secretário de Mobilidade Urbana de Blumenau sobre novidade no pagamento da passagem de ônibus em Blumenau a partir de hoje. A partir de hoje tem um QR Code aí na catraca, já valendo agora pro pessoal usar o QR Code aí, que é uma nova ferramenta de tecnologia com Pix, cartão, enfim, o secretário vai explicar daqui a pouquinho, o Fernando Lenz vai falar com a gente aqui no Jornalismo da Menina. 2:07, começou para valer agora a campanha eleitoral, não tá valendo ainda a propaganda eleitoral no rádio e na TV. Tem uma data para começar, mas a campanha agora, a propaganda dos políticos, dos candidatos, já começou, inclusive já podem pedir voto. Desde ontem isso então, Jefferson Fagundes?
3: Exatamente, Rodrigo. Começou ontem para valer a campanha eleitoral 2026. A partir de agora, a propaganda eleitoral pode ser, né, colocada na rua, inclusive na internet. A data ela marca essa virada no calendário eleitoral, autorizando os candidatos, as candidatas a pedir voto, né? A realizar uma série de ações de campanha, é claro, dentro das regras estabelecidas pela Justiça Eleitoral. Lá no sábado, né, teve o fim do prazo das federações, os partidos, as coligações realizarem o registro de candidatura e aí no dia seguinte, no caso ontem domingo, a campanha eleitoral. Lembrando, né, que o Tribunal Superior Eleitoral coloca o seguinte: essas atividades elas podem ocorrer até às 10 da noite do dia 3 de outubro, véspera do primeiro turno. Em caso de segundo turno, aí depois tem a propaganda eleitoral de rua, que poderá ser realizada até o dia 24 de outubro. Bom, desde ontem, todos os candidatos, todos os partidos e federações podem distribuir materiais gráficos, os famosos santinhos, né? Realizar caminhadas, carreatas, passeatas. Material impresso, porém, precisa obedecer exigências, regras da Justiça Eleitoral, incluindo a identificação do responsável pela confecção, né? O contratante, a tiragem, enfim, são várias as regras. Também estão autorizados os comícios com aparelho de sonorização fixa entre as 8 da manhã e a meia-noite, né? Os alto-falantes, amplificadores de som podem funcionar das 8 da manhã até as 10, desde que respeitadas as distâncias mínimas, né, previstas na legislação em relação a órgãos públicos, quartéis, hospitais, escolas, igrejas, enfim, entre outros locais. Também, né, quem está na rede social, quem está na internet, já percebeu que a campanha eleitoral também começou a ganhar corpo na internet, nas redes sociais. A legislação permite que os candidatos utilizem sites próprios, páginas, né, de partidos, blogs, redes sociais e aplicativos de mensagem instantânea, além de outras aplicações na internet também, né? Há vários anos a campanha eleitoral também tem um braço forte na internet. Aqui no rádio, Rodrigo, e também na televisão, no dia 28 de agosto começa aquele, né, famoso horário eleitoral gratuito no rádio e na televisão para o primeiro turno. A propaganda eleitoral segue
2: quando,
3: até
2: quando começa?
3: Começa no dia 28 de agosto.
2: Então, né? É semana que vem, sexta-feira que vem.
3: Da outra semana.
2: Não essa outra, né?
3: Exatamente, sexta agora é dia 21, na outra é dia 28, começa a propaganda eleitoral gratuita e segue até o dia 1º de outubro no rádio e também na televisão, né? Tem aquele horário fixo do programa eleitoral e tem também as inserções que quem acompanha a rádio, TV vai começar a ver a partir agora do dia 28.
2: É isso aí, meus amigos, tudo de volta, né? Agora a gente vai nos eventos, aí vai nas festas, né? Na festa de igreja é uma beleza agora, né?
3: É.
2: O que tem de candidato, né?
3: Não pode ir de camisa branca, né? Senão sai toda marcada, né?
2: Meu Deus, né? Mas é isso aí, a gente faz parte da campanha eleitoral. Agora o que a gente tem que fazer é olhar o histórico de cada um, né? Ver com quem tá, com quem teve, se você tá gostando do candidato, se não tá, os que já estão lá, se tá bom, se não tá, se você quer colocar gente nova. É isso que a gente tem que fazer, né? Tem gente que fica só criticando, ah, porque agora política, candidato e tal, e não pensa na parte prática. Olhar com atenção, analisar, formar uma opinião e votar com consciência. É isso que a gente tem que fazer.

0: fazer. Até tem uma notícia aqui, ó, do patrimônio dos candidatos a governo e ao Senado por Santa Catarina, quer dizer, os candidatos a governador e a senadora da República, são dois que vão se eleger a senador por 8 anos cada um. Olha só a importância do Senado, né? São dois que vão se eleger por 8 anos. Senado é diferente, se elege para 8 anos. A soma das riquezas deles, dos candidatos, chega a 650 milhões de reais. 20 candidatos, faz a média ali, Jefferson, pra mim, ajuda aí na matemática.
1: Vamos lá.
0: Faz 650 milhões dividido por 20. Como a gente é bom em matemática aqui, né? 650 milhões dividido por 20, a média de riqueza dos 20 candidatos aí a governador e a senadora também.
1: 32 milhões e 500 mil, é isso?
0: Isso.
1: É isso, né?
0: 32 milhões, a média, né?
1: Exatamente, a média.
0: Mas claro que tem uns ali que são ricaços, milionários, né? Muito dinheiro. Não vou falar aqui de um, porque senão tem que falar de todos. Então aí você entra no Divulga Candi. No Divulga Candi tem ali certinho o valor, né? Tem um aqui, um só, que chega o patrimônio a 613 milhões. 613 milhões o patrimônio, né? Então é isso. Tem candidato que não precisava estar ali, mas que ele quer entrar, quer ir pra política, quer tentar conseguir mudar alguma coisa. Mas aí você dá uma olhada no Divulga Candi ali no site da Justiça Eleitoral. Tava, semana passada fiquei mais light aí, então em casa, então eu consegui dar uma olhada ali. Eu fui pesquisar os nossos aqui também. Tem cada uma ali, tem cada uma declaração que eu vou te contar, viu?
1: E é importante o eleitor usar hoje em dia como a informação, né? Ela tá à disposição de todo mundo. Pesquisar, tira um tempinho, olha, pesquisa a vida do candidato, a folha de serviço prestada que ele já tem. Ali,
0: pô, o cara quer ser governador. Mas o cara não tem um patrimônio, não tem nada, não administra. O cara não consegue administrar a própria vida. Como é que ele vai administrar o estado de Santa Catarina? Ah, mas ele quer ser deputado estadual. O cara não tem aqui, o cara tá 300 anos na política, não tem nada. Pode ser na política, pode ser qualquer coisa. Ah, mas não tem nada, quer dizer que não é bom. Não, pelo menos o cara tem que ter uma administração pessoal mínima, né? Mínima. Mas nem isso tem. Você vê ali nas declarações, eu tava dando uma olhada semana passada, olha, tem uns ali que eu vou te contar, viu? A gente não pode falar nomes agora, porque a gente tá já em período aí de eleição, eleitoral, então se a gente falar de um, tem que falar de todos. Então a gente tem que seguir regras agora determinadas pela Justiça Eleitoral. Mas o site é bem tranquilo para pesquisar ali, né, Jefferson?
1: Exatamente, né? E até mesmo a Justiça Eleitoral coloca mecanismos. A gente sempre torce, né, para que as eleições sejam limpas, que as ideias, né, sejam debatidas, as ofensas elas não ocorram, mas a Justiça Eleitoral também coloca mecanismos de denúncia. Se alguém estiver infringindo, né, regras eleitorais, enfim, hoje em dia, pela tecnologia, você tem vários acessos e a Justiça Eleitoral coloca isso à disposição da população para ter mais um canal de consulta em meio ao período eleitoral.
0: Muito bem, dito isso, só falando de política rapidinho antes do intervalo comercial, porque já vem o Alerta Blue com a previsão do tempo, pode até ser agora, viu? Já tá pronto ali o Alerta Blue, Adriano? Tá prontinho já? Então já vamos colocar já, ó, na sequência, até antes do nosso intervalo, das nossas atrações comerciais, já vai ter o pessoal do Alerta Blue chegando aqui com a previsão do tempo. É pra mudar o tempo, hein? O Gerson falou que vai ter sol essa semana, vai ter calor, hein? Já o pessoal do Alerta Blue participa com a gente aqui ao vivo. Estamos com 19 graus, agora 19 graus a temperatura em Blumenau. Amanhã, é amanhã que volta o Almir na Câmara de Vereadores, dia 18?
1: Dia 18
0: amanhã. E não aconteceu nada, é? Aquela comissão não deu nada? Você trouxe várias notícias da comissão, hein, Jefferson? A comissão processante pra lá e pra cá, que processo, porque teve operação Rapination. E não deu nada, Jefferson? Nadinha?
1: A justiça, né, ela barrou, né, o trabalho da comissão, né, e obviamente os prazos foram respeitados e amanhã, né, tem essa expectativa da volta do vereador ao seu cargo na Câmara aqui do município de Blumenau.
0: A nossa equipe até foi atrás aqui para tentar buscar mais informações. Semana passada, sexta-feira, o Cris passou pra gente, ó, o Cristiano Silva na produção. Nenhuma novidade. Nenhuma nova decisão judicial. O retorno dele, o vereador Almir Vieira, do PP, que está afastado por suspeita de corrupção, está previsto para a próxima sessão na terça-feira, dia 18, às 9 horas da manhã. Não haverá cerimônia de posse. Ele só assina um documento interno e a vida que segue. A vida que segue. Essa foi a nota que chegou aqui, né? E é isso aí, é a vida que segue, meus amigos, não tem conversa, a gente tem que rir para não chorar, porque é ruim pro vereador, que ficou 6 meses com suspeita em cima dele. E é ruim pra, porque se aconteceu alguma coisa, não deu nada. A comissão não pôde fazer o trabalho dela, porque a justiça barrou. A senhora justiça dá o salário pra pessoa ficar 6 meses em casa. Eu fiquei uma semana passada em casa de atestado, já fiquei meio assim, poxa, né? Ficar em casa uma semana, né, de atestado, não é bom, ninguém gosta, eu não gosto. Acho que o vereador também não ficou. Que pena que a gente não consegue falar com ele, né? Ele não dá entrevista, não vai, agora ele vai na tribuna, certamente falar amanhã toda a versão dele, o que que aconteceu, ele se diz, né, inocente, mas também não deu uma entrevista pra gente, né? Não quis falar, pediu pra procurar os advogados. E agora é isso, né? 6 meses se passaram e os vereadores não fizeram nada em relação a isso, ou tentaram fazer e não conseguiram. Agora, claro, a justificativa dos vereadores, não, a justiça barrou. A justiça barrou. Mas será que não teve um advogado competente para tentar mudar essa decisão judicial? Em Penha, só para os ouvintes saberem, em Penha, um vereador foi cassado em Penha agora no mês de junho desse ano, agora recentemente, por unanimidade, por suspeita de envolvimento em um esquema de rachadinha. Mesma acusação contra este vereador de Blumenau. Quer dizer, em Penha a coisa vai para frente, em Blumenau não. Pelo que dá para perceber isso. O que que Blumenau tem de diferente de Penha, hein? Será vereador suspeito de rachadinha. Qual é a diferença de Blumenau e Penha? Que lá tem praia, aqui não tem? Aqui tem a prainha, né? Na Ponta Aguda. 7:08. Vamos agora com a previsão do tempo. Alerta Blue tá chegando aqui com a gente.
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0: Vamos lá com a previsão do tempo, agora o Gabriel Cassol tá chegando, temperatura mais friozinho, né? Mais amena, né? Nessa manhã, 19 graus a temperatura e essa chuva ainda, chuvinha, tempo fechado, céu cinzento, será que vai mudar realmente? Tá com uma cara que não vai mudar, hein? Mas a previsão é que vai nos informar, a gente sempre confia aí na previsão do tempo com você, Gabriel Cassol, bom dia.
5: Bom dia, Rodrigo e todos os ouvintes do Jornal da Menina.
6: A segunda-feira vai começando com a presença de muita nebulosidade, céu encoberto e condição para chuva fraca de forma isolada. Essa condição vai se estender ao longo de toda a manhã dessa segunda-feira. O céu permanece com muitas nebulosidades. A partir da tarde, essa nebulosidade vai diminuindo aos poucos e o sol volta a aparecer aqui na nossa região. Além disso, as temperaturas ganham intensidade durante a tarde da segunda-feira. A expectativa é que a máxima alcance a marca dos 26 graus no período da tarde. Para amanhã, terça-feira, mais um dia que inicia com a presença de muita nebulosidade, condição para nevoeiro nas primeiras horas da terça-feira e temperatura mínima em torno dos 18 graus. No decorrer da terça-feira, o sol predomina em meio a pouca nebulosidade e o calor ganha intensidade ao longo da terça-feira. Tem até a sensação de calor no período da tarde e a temperatura máxima varia em torno dos 30 graus na tarde da terça-feira. Com as informações do tempo, direto da Defesa Civil de Blumenau, meteorologista Gabriel Cassol.
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0: Vamos aos recados aí depois do Cassol, 7:10. 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
0: Daqui a pouco a gente retorna então depois das atrações comerciais que já estão chegando. Um abraço aqui pro nosso amigo ouvinte, o Ademir. Ele até colocou que o candidato teria que ter uma faculdade. A opinião dele é essa, né? Mas a lei não, hoje não obriga isso. A lei obriga o voto do Brasil, mas é um um obrigatório meio falso, né? Porque você vai ali, paga uma multinha de nada, um valorzinho mínimo, não acontece nada também quem não vota, sabe? É muita falta de consciência no Brasil, muita gente que não vota, vota nulo, vota branco, deixa o outro votar. Então tem muita coisa para mudar ainda no Brasil, a gente pode evoluir muita coisa em relação à nossa democracia, sem dúvida alguma, viu, Ademir? Um abraço para ti, amigo. A gente volta já então com o Gabriel Lângaro. Você escutou o barulhinho do WhatsApp ali? É o Gabriel Lângaro, lá direto da Itopavazinha, hein? Tá lá na Frederico Jensen novamente. Voltamos já.
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0: Menina, 7:12.
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13: 7:17, falando até em pão de queijo, ó, acabou de chegar o pão de queijo aqui no estúdio, Colonial da Serra. 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Obrigado aqui o Vlad, né, que já trouxe aqui o pão de queijo pra gente saborear. Fresquinho aqui no estúdio. Será que a rua Frederico Jensen tá que nem um pão de queijo? Uma delícia, assim, de dirigir, de andar? Ou será que tá uma buraqueira de novo, hein? Aquele pão de queijo furado, todo velho, murcho, hein, Gabriel Lângaro? Conta pra gente aí, Lângaro.
14: Ô, Rodrigo, te digo uma coisa. A rua Frederico Jensen não tá igual um pão de queijo. Tá igual um queijo, né? Um queijo suíço, cheio de buracos. Mas, ó, antes, né, de eu trazer o retorno da prefeitura, quero dizer que os maquinários já começaram a trabalhar, tá? Cedinho, manhã de segunda-feira, as máquinas já começaram a trabalhar aqui na rua Frederico Jensen, porque tá uma novela, né? Viemos aqui na semana passada, na segunda-feira, mais pro fim da semana, retornei aqui na rua Frederico Jensen, e hoje, segunda-feira, nosso compromisso de começo de semana, ver como é que está a situação, especialmente depois dessa chuva toda, tá? Choveu aí nos últimos dias, encheu de buraco, como já era esperado por conta dessas obras que estão acontecendo aqui na rua Frederico Jensen, só que a comunidade que está sofrendo, né? A comunidade, o comerciante está sofrendo já com prejuízo. Lembro que na semana passada conversamos com o Vitor, de uma padaria aqui próximo, relatou que já está sentindo os prejuízos no bolso por conta dessa obra, porque o motorista, o cliente, obviamente evita passar por aqui, e E agora estou aqui com o Tito. O Tito também é morador aqui, relata essa dificuldade no tráfego aqui na rua Frederico Jensen. Ele vai explicar pra gente. Bom dia, Tito. Seja bem-vindo à Rádio Menina. Como é que está a situação que você enfrenta na pele todos os dias aqui?
15: Bom dia, Gabriel. Bom dia, Rodrigo. Bom, Rodrigo, você sabe como é que é a situação aqui na Itapavazinha, né? Já é uma novela de longo tempo aqui, essa rua Frederico Jensen, né? E todo final de semana a gente está sofrendo. Esse final de semana passado e os outros anteriores, é sempre a mesma coisa. Deu uma chuvinha, acaba com a rua, enche de buraco e a gente tem dificuldade de trafegar. Hoje eu fui levar minha esposa de manhã, eu tive que trafegar na contramão porque não tinha condições de trafegar. Agora a pergunta que vem é: quando é que a prefeitura vai se manifestar dessa obra? Qual é a previsão de término dessa obra? Eu tô achando que me falaram para mim que é final de setembro, começo de outubro, né? Eu dou duas sugestões para o prefeito, para a prefeitura. Já que eles não conseguem acabar, então ou faz uma camada asfáltica provisória para a gente não ficar sofrendo como a gente está sofrendo, ou todo dia de manhã passa a máquina. Aí choveu quarta, quinta, sexta, já está praticamente um mês essa obra parada, né? Porque aí a gente sofreu sexta-feira, sábado, domingo e hoje de manhã. Então por que que eles não passaram a máquina no sábado de manhã, não passaram a máquina ontem de manhã? Tem que esperar a gente sofrer para depois a gente chamar a imprensa para eles virem passar a máquina. Essa é a nossa indignação.
14: E vocês, enquanto comunidade, pretendem cobrar isso do poder público, seja através de um protesto, alguma coisa assim? Porque, de fato, a situação que está neste momento não pode continuar, né, Tito?
15: Exatamente. A gente aqui da comunidade aqui, tanto nós moradores como alguns comerciantes aqui, a gente vai se reunir e se a prefeitura não tomar uma decisão, nós vamos fechar Frederico Jensen e fazer um protesto. Vamos chamar a imprensa, a rádio, a TV, vamos chamar todo mundo para vir aqui. Vamos fechar Frederico Jensen, que não tem mais condições de trafegar assim. Não tem carro que aguente nessa buraqueira. Esse mês eu já arrumei o carro duas vezes.
14: É porque o imposto está sendo pago em dia, né?
15: É, exatamente. Parece que a Itapavazinha não pertence a Blumenau, porque sempre é deixada de lado e a gente sempre sofrendo.
14: Tito, né, morador aqui da comunidade, bairro Itapavazinha, né, relatando essa dificuldade que está aqui na rua Frederico Jensen, especialmente naquela rotatória que sai ali da Ari Barroso, próximo aqui a Carton Druck, o Lojão Progresso, até a outra ponta, né, lá próximo também do trevo da Mafisa, né, do acesso à Mafisa ali, onde que essas obras acontecem. É uma obra, né, de repavimentação, né, tudo estruturado aí, tem um projeto também que está disponível no portal da Transparência, mas, né, fica neste enrolo, a obra não vai, né, e fica os prejuízos para toda a comunidade que sofre por aqui. É, a Secretaria de Obras, né, se manifestou acerca desse assunto, disse que a patrola, né, o maquinário está previsto para passar e, de fato, né, como estamos vendo nas imagens lá na nossa live, ouvindo também o barulho do maquinário, já estão passando por aqui, porque isso faz parte daqueles cuidados paliativos, né? Na semana passada eu até trouxe esse retorno da Secretaria de Obras, né, dizendo que isso acontece, né, são os cuidados paliativos aqui, sempre que chove, a empresa responsável pela obra é notificada para que venha dar mais condições de tráfego pro motorista que passa aqui pela rua Frederico Jensen, viu, Rodrigo?
13: É, Gabriel Langer, a história se repete, é mais uma novela, né? O que que tem que ser feito, né, gente? A obra tem que andar, tem que terminar logo essa obra e enquanto a obra não termina, tem que ser feito pelo menos um serviço para o pessoal poder passar lá com a mínima dignidade. A gente tá recebendo aqui no WhatsApp imagens de gente com pneu estourado, trânsito completamente parado, fila e mais fila na Frederico Jensen. Quem que tá mandando essas fotos aqui, ó? Deixa eu ver o nome da nossa audiência aqui, acho que é a Graça, né? É, a Graça mandou aqui da fila, tá ali não, Felipe Schmidt, e vai longe, né? Não termina ali, ela vai longe. Semana passada, acho que era segunda-feira passada que eu tava aqui na rádio de manhã, ouvinte lá, o Bruno, que mora no Texto Salto, dizendo, ó, tá aqui na minha casa já no Texto Salto a fila, a Frederico Jensen, quer dizer, vai longe a fila. Tudo porque lá na frente, lá perto da Mafisa, quase na Mafisa, né, no Jardim Germânico, ali tem a buraqueira, agora tem máquina lá, vai atrapalhar mais o trânsito, mas tinha que passar a máquina, a gente tinha que ter passado a máquina antes até. Será que domingo não tem como fazer isso, gente? No sábado não tem como passar a máquina para amenizar o buraco enquanto a obra não termina? Acho que domingo tem menos trânsito do que numa segunda-feira. Então podia passar no domingo. Ah, abriu o buraco? Vamos lá, fecha o buraco. E sabe, não tem como fazer um desvio ali ou, não sei, criar alguma maneira de amenizar esse problema, porque do jeito que tá, não dá. Eu já peguei esse buraco lá na Topavazinha no final de semana, num sábado que tava chovendo. O carro, você fica tremendo dentro, parece que tá passando na lua. Uma pessoa que tá grávida, você até falou pra gente aqui recentemente que parecia que ia nascer o bebê, uma gestante. Eu fico imaginando uma pessoa que tá numa maca dentro de uma ambulância passar ali. Como é que uma ambulância vai passar com alguém machucado ali? Alguém que faz uma cirurgia no hospital que tem que passar ali, os pontos, eles abrem todos, né? Não tem ponto que segure. A pessoa tá ali fechada com ponto, daqui a pouco abre tudo no carro, porque não tem, gente. É muito buraco, treme tudo. Do jeito que tá, não pode ficar aí Topavazinha. Atenção, Prefeitura de Blumenau, vamos encontrar uma solução aí para essa obra na Topavazinha, porque os moradores não aguentam mais, hein? O Tito já falou, eles estão pensando em até fazer protesto lá maior, manifestação maior, porque eles estão indignados. 7:25 agora.
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13: 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Fica o recado, fica o toque para os nossos ouvintes da Menina, Jefferson.
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13: Já voltamos, hein? Depois das atrações comerciais, tem entrevista aqui no estúdio. O pessoal do Exército já tá por aqui porque vai ter um evento amanhã em Blumenau, muito bacana, para discutir aí sobre direito militar. É o assunto já aqui no Jornal da Menina, além de transporte coletivo, que falaremos já também. Não sai daí.
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13: Vamos confirmar a hora para você, Rádio Menina, 7:27.
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2: 7h31, voltamos aqui com você e as informações. Lembrando que amanhã começa a Febratex. Amanhã a gente fala mais aí da Febratex também. Vai movimentar, ele já tá movimentando, aliás, a Vila Germânica já algumas semanas, né? Você anda em Blumenau, é o que tem de outdoor, né? De empresa que vai trabalhar. Que bacana, hein? Febratex, uma feira gigantesca e a feira têxtil, né? Uma das maiores aí do Brasil, ou se não a maior até da América Latina, né? O que vem sendo falado, né? Antiga Texfer, agora Febratex 2026 acontecendo aí em Blumenau. Muita expectativa e amanhã a gente fala mais aí do início da Febratex, que vai de amanhã até sexta-feira agora, dia 21, então Parque Vila Germânica, toda a cidade aqui de Blumenau e a região bastante movimentados aí com a Febratex. Falando em eventos, vai ter um outro evento amanhã em Blumenau que nós vamos falar agora aqui no estúdio da Menina.
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2: Vai acontecer o Congresso Estadual de Direito Militar no auditório da OAB Blumenau. Estamos recebendo aqui no estúdio o comandante do 23º Batalhão de Infantaria aqui de Blumenau, 23º BI, o nosso exército, Tenente Coronel Alan Rodrigues dos Santos, e também o presidente da Comissão de Direito Militar da OAB, subseção Blumenau e Pomerode, o doutor Rafael Grégio. Comandante, tudo certo com o senhor? Bem-vindo mais uma vez à Menina. Bom dia.
3: Bom dia, é uma grata satisfação estar aqui participando e agradeço a sua oportunidade.
2: Obrigado também ao doutor Rafael aqui da OAB e ele que preside essa comissão de direito militar. Tudo bem, doutor Rafael? Bom dia.
4: Bom dia a todos os ouvintes da Rádio Menina.
2: O que que nós vamos ter nesse congresso amanhã? O que que vocês podem falar pra gente do que vai ser esse evento, o que que vai ser discutido aqui em Blumenau? Pode começar aqui.
4: Bom,
2: com o doutor, vai lá.
4: Vamos ter são 9 palestrantes dos mais renomados do Brasil na área de direito militar. Vai ser amanhã, no início desse congresso, é às 13h45, na sede da OAB. Todos os interessados do universo jurídico, acadêmicos, militares, as inscrições podem ser feitas pelo site da OAB Blumenau.
2: Muito bem, então dá para se inscrever. Quem tem interesse em participar amanhã à tarde lá na OAB, doutor, é isso?
4: Exatamente, é aberto ao público, inclusive aos entusiastas do direito militar, está aberto as inscrições, é para todos os públicos.
2: É um assunto que a gente não conversa muito, muitas vezes, com vocês, né, comandante? A gente fala muito do trabalho do exército, né, o papel na sociedade. Qual é a importância de discutir direito militar?
3: É importante porque a gente consegue fazer uma discussão também das responsabilidades, dos aspectos jurídicos, né? Que envolve o emprego no caso específico do Exército Brasileiro, né?
2: Muito bem, e qual é a participação do Exército também nesse evento aí, comandante?
3: Nós vamos realizar uma palestra, fomos convidados aqui pela OAB Blumenau, nesse congresso, vamos realizar uma palestra sobre o papel do 23º Batalhão, que é aqui da região, né? Em ajuda humanitária.
2: Ajuda humanitária vai ser o assunto, né? Eu tô vendo a programação aqui também, comandante e doutor Rafael. Começa então, 2h15, na verdade, tem a abertura, né? Com o poder de polícia do Corpo de Bombeiros, com o Major Rafael Sanino. Depois tem toda uma programação aí, várias palestras, enfim. E até me chama a atenção aqui, ó. Crimes militares e direitos fundamentais, né? Vai ter a presença até de promotores, enfim, especialistas aí de Santa Catarina, até do Brasil, vão estar presentes aqui, doutor Rafael, é isso?
4: Exatamente, vamos ter uma gama de palestrantes. Quando nós planejamos esse evento, nós não queríamos apenas trazer palestrantes, nós queríamos unir todas as instituições envolvidas no direito militar. Porque quando instituições sérias caminham junto, quem ganha é a sociedade.
2: Uma coisa que as pessoas sempre comentam: ah, por que que o exército não vai pra rua fazer a segurança pública, né? Ah, por que que aconteceu alguma coisa e o exército não vai, não ajuda a prender os bandidos? Existem regras, deveres e direitos, enfim, então até eu tô vendo que um dos assuntos aqui vai ser o estado de sítio no Brasil, que o Alexandre Balgrati da Costa vai dar essa palestra amanhã, 17h30 lá na OAB. Quer dizer, é preciso seguir regras, comandante.
3: Exato, então o papel das Forças Armadas está bem claro na Constituição, no artigo 144, ali complementar, tem portarias, por exemplo, sobre o meu assunto que é ajuda humanitária, né? Então tem portarias do Ministério da Defesa que regulam, né, a competência e a responsabilidade de cada ente, né, envolvido.
2: Participação gratuita amanhã, doutor, para o Congresso, tem algum custo? O pessoal está perguntando aqui no WhatsApp.
4: tem algum custo, para profissionais jurídicos tem um valor e para acadêmicos tem um valor bem acessível, Rodrigo. Então, todas essas informações estão no site da OAB.
2: Site da OAB à disposição. Então, tá bom. E para finalizar, comandante, o Exército aí sempre faz, né, boas ações aí com a comunidade e quarta-feira agora vai ter um concerto da nossa banda no Teatro Carlos Gomes, é isso?
3: Exatamente. Quarta-feira, 20 horas, nós teremos um concerto que é a entrada franca, só levar 1 quilo de alimento não perecível.
2: É, só chegar lá, leva o alimento e entra no Carlos Gomes, é isso?
3: 1 quilo exato, de exato. E aí vamos ter uma apresentação da nossa banda e aproveitando também no dia 27, nós teremos também uma formatura no batalhão 1930, também entrada franca, essa não precisa levar alimentos, uhum. Que vai ser o dia do soldado, uma formatura.
2: Que legal, dia do soldado, quinta-feira da outra semana.
3: Exato.
2: Dia 27 de agosto. E nessa quarta, dia 19, o concerto da banda do 23º BEI no Carlos Gomes.
3: 20 horas.
2: 8 horas da noite, então tá todo mundo convidado. É uma bela apresentação, vale muito a pena, porque a nossa banda do 23º BEI é sensacional. Comandante Alan, obrigado pela visita aqui na Menina.
3: Volte sempre. Que agradeço.
2: Tá bom? Doutor Rafael, bom evento para vocês da OAB, então, doutor Rafael. Um abraço para você também.
4: Muito obrigado a todos os ouvintes da Rádio Menina.
2: Obrigado aqui o Rafael Grégio, que é da Comissão de Direito Militar da OAB, e o comandante do 23º BI, o Tenente Coronel Alan Rodrigues dos Santos, que vieram aqui ao vivo no nosso estúdio fazer esse convite aqui para toda a comunidade ouvindo aí a Menina. 7:38, mudando de assunto agora, Jefferson Fagundes, vamos falar do transporte coletivo de Blumenau a partir de hoje. Tem uma nova modalidade aí de pagamento nas catracas, tem QR Code valendo já, Jefferson?
5: Exatamente, Rodrigo, a partir de hoje essa novidade, né? Por meio, né? Desse pagamento da passagem através do QR Code vai ser possível, né? Recarregar o cartão de transporte com Pix, né? Ou cartão de crédito, comprar passagem avulsas em uma carteira digital. Na prática, a cada viagem o passageiro vai poder solicitar um QR Code pelo aplicativo, apresentar esse QR Code lá no validador, aquele aparelhinho, né? Que o pessoal aproxima, que vai estar instalado ou já está instalado a partir de hoje nos ônibus e também nas bilheterias. A gente vai ouvir agora o secretário, né, de mobilidade urbana aqui do município de Blumenau, o Fernando Lenzi, dando mais detalhes, explicando como vai ser o funcionamento dessa modalidade de pagamento. Vamos ouvir o secretário.
6: A partir de segunda-feira, não haverá mais a necessidade de pagamento em dinheiro no sistema. Ainda aceitaremos durante um período o dinheiro como uma parte do pagamento. Poucas pessoas ainda usam o dinheiro, mas estamos substituindo isso, trazendo a alternativa do pagamento digital. Ou seja, a partir de segunda-feira, num aplicativo também da Blumob, de recarga, né? É um outro aplicativo, porque envolve dinheiro, envolve carregamento de recurso. Você pode carregar algum recurso nesse aplicativo e utilizá-lo para pagamento da passagem nos ônibus ou nos terminais. Todos os ônibus já estão equipados, já foi feito o teste pela Blumob, para que você gere, então, nesse aplicativo um QR Code, né, a partir da sua carteira digital e faça o pagamento e faça a entrada, digamos, no sistema por meio dessa opção.
5: Secretário, esse é um passo, né, rumo à modernização do método de pagamento do usuário do transporte coletivo. Existem outras atualizações que estão previstas, como cartão, né, por aproximação. Hoje em dia, o cartão de crédito e débito está no celular também, a gente aproxima nas maquininhas. Esse tipo de modalidade também é possível prever que pode ser implantada no transporte coletivo?
6: É um próximo passo que a gente pretende dar no sistema. Ou seja, já temos essa encomenda com a Blumob, ou seja, essa intenção do município de fazer. A Blumob está começando a se movimentar nesse sentido, né? Para que eu não consigo precisar tempo, porque envolve todo o sistema da concessionária, né? Ou seja, da Blumob, para que isso de fato ocorra. Mas já há uma encomenda do município, um pedido do município para que façam esses estudos, porque a tecnologia já existe e essa possibilidade também é um compromisso do prefeito aperfeiçoar ainda mais, para que realmente a gente possa ter, sei lá, no médio prazo, talvez no longo prazo, não vou precisar nesse ano, mas talvez com certeza no próximo ano, essa iniciativa já acontecendo na cidade também com aproximação. Obviamente, o sistema do aplicativo hoje já faz essa função, né? Logicamente tem o passo de ter o aplicativo, enfim, você gerar o QR Code aí, passar esse QR Code pelo sistema, mas também envolve, por parte da Blue Mobile, uma preocupação com a segurança, né? A segurança do sistema como um todo no sentido financeiro, né? Contra fraudes, enfim, e é esse o momento que a Blue Mobile agora está, de alguma maneira, estudando para que a gente possa fazer essa implantação no médio prazo também dessa sistemática que você citou.
5: Secretário, o senhor falou que por enquanto vai ser recebido o dinheiro. É a intenção da mobilidade urbana extinguir o pagamento com dinheiro também dentro desse planejamento, próximos meses, próximo ano? Porque hoje em dia pagar por dinheiro já é desvantajoso, porque é um pouco mais caro do que se você fizer a recarga, né, no cartão, por exemplo.
6: Esse é o caminho natural, né? Ou seja, o valor da tarifa em dinheiro continua sendo R$7. Essa sistemática do QR Code é o mesmo valor normal de R$5,50, então já é uma opção para quem, ao invés de usar o dinheiro, pode usar o aplicativo pagando a tarifa normal, que é de R$5,50, e ao longo dos próximos meses a intenção é justamente essa de eliminar o dinheiro do sistema. Até pela questão de segurança, enfim, de economia de algumas atividades que existem, com a própria a presença, digamos, como a gente já tem falado constantemente, do cobrador no ônibus, né? Mas assim, é uma tendência natural da modernidade e também da economia, né? Da economicidade. Porque a ideia também do município é trabalhar nessa economicidade para que a gente possa promover, no médio prazo, provavelmente uma redução da tarifa e, ao mesmo tempo, continuar esse processo de modernização, que exige investimentos e, lógico, exige recurso também. Eu acho que não é muita novidade, mas é sempre bom dizer que hoje o município já subsidia praticamente 50% do valor da tarifa, né? Se a tarifa hoje é 5,50, é porque o município insere um bom valor hoje no sistema, que é em torno de 70 milhões por ano, mas que já ajuda a cobrir a meia passagem dos estudantes, a gratuidade dos idosos e várias categorias de PCDs, ou seja, é uma necessidade também a gente trazer isso para o sistema, mas que custa dinheiro, que não é, digamos, justo também o trabalhador pagar na sua passagem essas ações sociais que o município tem, né? Então o município subsidia boa parte do sistema para que a gente tenha uma tarifa equilibrada, tanto para o Vale Transporte como para o estudante, possa ter a viabilização da gratuidade para idosos e PCDs, como acontece hoje.
2: Aí o Fernando Lenz, secretário de Mobilidade Urbana aqui de Blumenau, antigo CETERB, né? Antiga SMTT, agora é Secretaria de Mobilidade Urbana, lembrando que os créditos adquiridos para o cartão de transporte não podem ser convertidos em saldo para o uso do QR Code, assim como os créditos do QR Code não podem ser transferidos para o cartão. Até a gente vai trazer aqui ao longo dessa semana o próprio secretário aqui no estúdio da menina para tirar essas dúvidas também que forem surgindo a respeito desse novo pagamento por QR Code no transporte coletivo de Blumenau. 8:16 agora.
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2: 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Valeu, Jeff. Obrigado aqui pelas informações. Ó, depois do comercial, tem o Adriano com o esporte, as últimas de hoje. Mandar um abraço aqui pro Fernando Rilli, da Polícia Militar. A gente falava em direito militar agora há pouquinho. O Fernando tá me mandando mensagem aqui anunciando a aposentadoria da PM, né, Fernando? Um abraço, 28 anos de dedicação à Polícia Militar de Santa Catarina. Nosso amigo aí, Fernando Rilli, que se eu não me engano, é botafoguense também, né? Mais um botafoguense ilustre. E ouvinte da menina, sempre acompanhando aqui a Rádio Menina, grande Fernando, e policial militar que tá encerrando a sua jornada na PM e se aposentando. Valeu, Fernando, parabéns aí pelo teu trabalho e a todos da nossa Polícia Militar também, a gente volta já, já. Segura aí.
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2: Tá virando o reloginho por aqui, faltando agora 8:13.
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2: 8:10, chamar o Rogério agora pra falar com a gente aqui da Lotérica O Periquito de Ouro. 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
2: Hora do esporte com Adriano Franco. É, os flamenguistas estão que estão. Adriano, Fluminense ajudando o Flamengo, rapaz. Vê se pode isso.
18: É, vê se pode, né? Mas é aquele negócio, né? O Fluminense que demitiu o Zubeldía precisava vencer. A torcida tava na bronca lá com o Fluminense, enfim, com o seu elenco, o seu plantel. E o Fluminense voltou a vencer, né? Depois de ter empatado na Libertadores pelo jogo de ida, venceu o Palmeiras, que é o líder até então da competição do Brasileirão, com 48 pontos. Mas com a vitória do Fluminense por 3-2 sobre o Palmeiras, beneficiou o seu rival, o Flamengo, porque o Flamengo ontem entrou em campo no interior de São Paulo, onde visitou o Mirassol e venceu pelo placar de 5-1. Com esta combinação de resultados, o Palmeiras se mantém na liderança com 48 pontos, porém o Flamengo, na segunda colocação, está com 45 pontos. E um detalhe é que o Palmeiras já entrou em campo por 23 vezes neste Brasileirão, o Flamengo 22 vezes, ou seja, o Flamengo tem uma partida atrasada. Caso vença, poderá, no caso, se igualar na pontuação aí do Palmeiras. Então, tem disputa para ver quem vai ser campeão brasileiro neste ano de 2026. Os demais resultados desta 23ª rodada do BR: teve Atlético Paranaense 1, RB Bragantino 1, mesmo resultado para São Paulo e Curitiba no Morumbis, 3-3 para Chapecoense e Bahia. O Santos, hein, do Neymar, venceu o Vasco em pleno São Januário, lotado, por 3-0. Mesmo placar para a vitória do Atlético Mineiro sobre o Grêmio em sua arena em Belo Horizonte. O Vitória superou o Botafogo pelo placar mínimo em Salvador, 1-0. Corinthians recebeu o Cruzeiro na Neoquímica Arena e perdeu pelo placar de 2-1. E hoje tem uma partida isolada, fechando esta 23ª rodada. Às 20 horas em Porto Alegre, tem Internacional e Remo. Partiu falar de Série B do Campeonato Brasileiro, porque os catarinenses entraram em campo neste final de semana pela 22ª rodada e venceram. O Avaí superou no Paraná, no Germano Krieger, o Operário por 2-1. E com a vitória, o Avaí segue no Z4 com 23 pontos, na 17ª posição. Porém, a diferença para o 16º colocado, que é a primeira equipe que não estaria sendo rebaixado, o Ceará, caiu para 2 pontos. E o Criciúma está fazendo uma competição praticamente que perfeita, né? Se recuperou, mas o Criciúma está liderando a Série B do Campeonato Brasileiro de forma isolada, 43 pontos, e a vítima neste final de semana foi o Goiás. No Heriberto Wilson, o Tigre venceu o Goiás pelo placar de 1-0. O Tigre está a 4 pontos, né, de distância do segundo colocado, que é o Juventude. O G4 da Série B fecha com Vila Nova e Fortaleza. E temos também o Operário na quinta colocação com 35, e o Sport é o sexto colocado com também 35 pontos. Então a liderança da Série B é de time catarinense, é do Criciúma. Série C, o Brusque venceu no sábado a Inter de Limeira pelo placar de 3-2, e com a vitória o Bruscão é o líder da Série C com 30 pontos, 2 pontos a mais que a Inter de Limeira. Tivemos também o Figueirense nesta rodada na Série C vencendo o Caxias lá no Rio Grande do Sul por 2-1, e ontem o Barra superou a equipe do Itabaiana, pelo placar de 1-0. Os catarinenses então com 100% de aproveitamento tanto na Série B como na Série C, e tendo aí o Brusque na Série C liderando e na Série B o Criciúma. E para fechar o esporte, Rodrigo Vera, vamos falar sobre ginástica, porque o Brasil está no topo do mundo. A seleção brasileira feminina de conjunto conquistou ontem a medalha inédita de ouro na final de 5 bolas do Campeonato Mundial de Ginástica Rítmica, que aconteceu em Frankfurt, na Alemanha. Pela primeira vez na história, o Brasil se tornou campeão mundial em uma prova de conjunto da modalidade. E de quebra, Rodrigo Vieira garantiram aí passaporte para Los Angeles no ano de 2028. Parabéns então para as meninas que colocaram o Brasil no topo do pódio. Eu trago mais informações do esporte na segunda edição do Jornal da Menina, amigo.
2: Show de bola, valeu Adriano, obrigado pelas informações. Para finalizar aqui, o Jefferson Fagundes fala de um curso de informática intermediário que está com inscrições abertas para pessoas com deficiência em Blumenau, é isso, Jeff?
5: Exatamente, Rodrigo, o foco é para aquelas pessoas com deficiência que já possuem algum conhecimento básico de informática, podem se inscrever nesse curso de formação, né? Informática está sendo oferecido pela prefeitura numa parceria com a Unisociesc, que já vai começar agora no dia 25 de agosto. As vagas são limitadas, né? Lá durante as aulas, conteúdos intermediários de Word, Excel, elaboração de currículo, com atividades práticas, aqueles conhecimentos que vão facilitar a vida, né? Se você quer mais informações, o número de encontros, o horário e até o link do formulário para você fazer a sua inscrição pela internet, tem matéria completa lá no portal meninablu.com.br, trazendo todos os detalhes para você que tem interesse fazer aí a sua inscrição, Rodrigo.
2: Já tá no nosso portal também o vídeo e as informações.

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3: Aline Doce, Aline
4: Voltei
3: Doce.
4: Voltei com os astros.
3: Que bom que você voltou.
4: Tava
3: As
4: com
3: pessoas
4: saudade
3: esperam
4: já?
3: Por isso. Não.
4: Você tava com saudade?
3: Não é questão de saudade.
4: Ah, você tava com saudade.
3: Não chega a ser saudade. Mas eu sinto sua falta aqui. Às vezes você faz um pouquinho de falta.
4: Né? Só um pouquinho, né?
3: Só um pouquinho, bem pouquinho.
4: Meu Deus do
3: Vai,
4: céu,
3: previsões astrais.
4: Áries, Touro e Gêmeos. Áries, bom dia. Dia de boas oportunidades financeiras com chances de lucros e sortes em apostas. Na família, evite confusões e esclareça mal entendidos. No amor, seu charme está no auge, trazendo sucesso e momentos encantadores. Aproveite o dia para conquistar. Cor Lilás, números 22, 59 e 40. Touro, é importante manter a calma diante de possíveis conflitos, usando sua paciência para facilitar o diálogo. No trabalho, aproveite amanhã para ser produtivo.

0: e dar o seu melhor. No amor, a semana começa com vibrações positivas, trazendo momentos de cumplicidade com quem você ama. Cor azul, números 21, 9 e 48. E gêmeos, bom dia pra você também, viu? Olha só, a semana começa pedindo cuidado financeiro, mas a sorte ajuda no final do dia, podendo trazer ganhos inesperados. Nos relacionamentos, a energia melhora ao longo do dia, elevando o astral. O amor fica super favorecido com seu carisma em alta e romance protegido. Cor verde, números 22, 15 e 24.
1: Obrigado, dona Aline.
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1: Menina! O tempo todo com você, tamo de volta. 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Agora tem Cristiano Araújo.

0: Costão. Ah, isso é churrasco. Fernando e Sorocaba com Luan Pereira aqui no Show da Manhã da Menina. Teve Country Beat, Guilherme Benuto com Banda. Teve Bruno Wilmarrone com Henrique Diego. Cristiano Araújo com Zezé de Camargo lá no comecinho do bloco. E daqui a pouquinho tem mais, tá bom? Deixa eu mandar um abraço pro meu amigo Dirceu. Dirceu tá ligadão aí com a gente. Eu não sei se ele tá indo ou tá vindo. Mas tá com o radinho ligado na menina. Não sei se tá indo pra Curitiba ou voltando. Valeu, Dirceu. Tem mais gente ouvindo a gente. Aqui é a Andréia da Ponta Aguda. Tá ligadinha, tá curtindo o Show da Manhã. A Malu tá ligadinha com a gente. Valeu, Malu. Deixa eu mandar um beijo aqui, ó, pra Neia. Tá ligadinha com a gente. Galera lá na mecânica do Siloca. Todo mundo contentinho aí hoje, hein? Então tá bom. A gente vai pro intervalo comercial rapidão. Na volta tem mais. Segura aí.
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0: 9:21.
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4: 100% de aproveitamento, os times catarinenses entraram em campo neste final de semana na Série B e Série C e venceram os seus jogos. Pela Série B, o Criciúma está fazendo uma excelente campanha e a vítima deste final de semana foi o Goiás. 1-0 para o Tigre no Heriberto Wills. Com a vitória, o Criciúma chegou aos 43 pontos e é líder isolado na segunda divisão do futebol nacional, 4 pontos a mais que o segundo colocado, Juventude. O Avaí, buscando recuperação da competição, na ressacada venceu a equipe do Operário do Paraná por 2-1. Com o feito, o Leão da Ilha segue no Z4 na 17ª posição com 23 pontos, 2 pontos a menos que o Ceará, que é a primeira equipe que está se livrando do rebaixamento. Já pela Série C, Barra, Figueirense e Brusque venceram seus jogos. O Barra ontem na sua arena venceu a equipe do Itabaiana pelo placar de 1-0. O Figueirense, jogando em Caxias do Sul, superou o Caxias por 2-1. Em um jogo de 5 gols, o Brusque recebeu no Augusto Bauer a Inter de Limeira e conquistou uma vitória importantíssima. Com feito, o Bruscão é o líder da Série C com 30 pontos, seguido do seu adversário de ontem, a Inter de Limeira, com 28 pontos. Para o Esporte Total, Adriano Franco.
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7: Aline Doce.
8: Mais uma rodada?
7: Vai.
8: Câncer, Leão e Virgem. Câncer, hoje os astros podem deixar você mais esquentado aí, né? Mais rispe, mais respire fundo e evite conflitos. Vai estar com a cabeça quente aí. No trabalho, obstáculos dão espaço ao progresso, com conselhos de pessoas experientes. O dia promete sorte e lucro. Já no amor, o clima é de romantismo e confiança. Cor azul claro, número 5, 60 e 23. Leão, bom dia. Hoje, cuide do seu bem-estar e vá devagar aí nas primeiras horas, pois pequenas tensões podem surgir. Com Sol, Júpiter e Mercúrio em seu signo, seu charme e empatia ficam em alta, atraindo boas vibrações. Prepare-se para emoções intensas no amor, aproveitando momentos especiais com quem gosta. Cor cinza, números 27, 45 e 29. E Virgem, bom dia. Hoje evite perder a calma e mantenha o bom humor para não criar conflitos. No trabalho, a sorte fica ao seu lado. No amor, a confiança e a estabilidade prevalecem, com possibilidade de novas paqueras. Aproveite o dia, tá? Cor violeta, número 59, 31 e 50.
7: Obrigado, dona Lina. Tamo de volta para mais uma sequência aqui na 97,5. Essa é a Rádio Menina de Blumenau. Até meio-dia rola o show da manhã aqui na Menina. Agora tem Eduardo Costa.

0: a gente. Beijo pra Monique. A Janete tá ligadinha com a gente no Tribes. Valeu, Janete. Beijo pra você também. Deixa eu mandar um abraço aqui, ó. Guilherme, motorista de aplicativo. Passei agora no Posto Márcio. O rádio tava ligado na menina. Manda um alô pra galera lá. Lá no Posto Márcio do Progresso. Valeu, turma. Em todos os postos da Rede Márcio, o radinho tá sempre ligado na menina. Valeu, turma. A gente vai pro intervalo comercial e volta rapidão. Segura aí.
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10: Minha querida e amável Aline Doce.
11: Meu querido e amável Alan.
10: Mais uma rodada de previsões astrais, vai.
11: Vamos, por que teus amigos estão mandando mensagem pra mim?
10: É porque eles não têm o que fazer.
11: Por quê? Baio já mandou uma
10: o
11: galera
10: não
11: aqui
10: tem
11: mandando
10: o que
11: mensagem.
10: Fazer.
11: Aline,
10: não tem o que fazer.
11: Fala com o Alan, porque coisa de futebol,
10: Baio,
11: mas eu não vou
10: Baio
11: falar
10: Baio podia criar vergonha na cara. O Baio tem uma casa lá em...
11: Eu não vou falar
10: em
11: nada.
10: Em Zimbros, lá em Pé na Areia, do lado
11: Sim,
10: de uma
11: sabendo,
10: peixaria.
11: Tô sabendo.
10: Do ladinho da peixaria. E aí, às vezes que eu vou pra lá, ainda pego a chave da casa dele com o cara da peixaria lá. Uhum. Que fica com... O Baio poderia trazer um peixinho pra gente comer aqui.
11: Verdade.
10: Já que eu não consegui comer um peixinho ontem.
11: Triste, né?
10: Triste, né? Traz o camarãozinho daquele que tu sabe que eu gosto, Baio. Vai.
11: Pois é,
10: vai.
11: Mas não vou ficar zoando hoje.
10: Se
11: não, gente.
10: Se ocupa com alguma coisa,
11: Eles
10: Baio.
11: Querem que eu fique zoando por causa do teu Vasco, que perdeu, o meu Flamengo ganhou de 5 a 1.
10: Perdeu uma graça zoar o Vasco.
11: Ah, é, não entendo.
10: Ora,
11: Libra,
10: vai.
11: Escorpião e Sagitário. Libra, hoje o dia promete alegria e movimento ideal aí para ampliar as suas amizades. No trabalho, evite conflitos e tenha mais tolerância diante de possíveis desentendimentos. No amor, manhã de tretas, mas a fase melhora e a chance de conquistar alguém especial. Aproveite bons momentos para agir com otimismo. Cor azul, números 20, 43 e 61. Escorpião, bom dia. Hoje as estrelas pedem calma aí para evitar conflitos e abrir espaço para negociações. No trabalho, sua confiança cresce. No amor, a timidez é superada pelo charme natural com Vênus e Júpiter, impulsionando aí a sua aura de sucesso. Cor preto, números 13, 41 e 40. E Sagitário, bom dia pra você também. Hoje, cuidado com impulsos financeiros e evite se endividar aí por impulso. No amor, a energia de Vênus e Júpiter favorece conexões especiais e realizações afetivas. Aproveite as oportunidades de ampliar seu currículo de amizades e transformar sonhos amorosos em realidade. Cor lilás, números 25, 2 e 52.
10: Obrigado, dona Aline.

0: Senhoras e senhores, com vocês, nosso amigo João Gomes.
1: Vamos embora.

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1: 10:01.
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3: De volta por aqui, Alan, com mais informações nos 97,5. Temperatura nesse momento está em 21,3 graus, segundo a última medição feita pelo Alerta Blue. Agora pouquinho, faz 7 minutos. Sensação térmica de 20 graus aqui na região do centro de Blumenau. Um homem de 37 anos morreu cerca de 12 horas depois de ser baleado na cabeça ontem, ou melhor, sábado à tarde, no bairro Margem Esquerda, em Gaspar. O crime ocorreu na rua Arábia Saudita e foi inicialmente registrado como uma tentativa de homicídio. A vítima chegou a ser socorrida pelo SAMU, foi encaminhada até o Hospital Santa Isabel, aqui de Blumenau, pelo helicóptero Arcanjo 03 e morreu durante a madrugada do domingo. A vítima foi identificada como Lucas Dias Giordano. No local, a polícia militar encontrou um estojo de munição calibre 9mm, imagens de câmeras de segurança e relatos de testemunhas ajudaram a identificar o suspeito, que teria fugido a pé em direção à BR-470. Ele não foi localizado durante as buscas. Segundo informações preliminares, o crime pode ter sido motivado por uma dívida de cerca de R$800. A Polícia Civil está investigando toda essa situação. Para mais informações, é só acessar o portal meninablue.com.br. Gabriel Lângaro para o jornalismo da Rádio Menina.
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6: Aline, Aline, Aline, doce.
7: Pra finalizar, Capricórnio, Aquário e Peixes.
6: Capricha, vai.
7: Capricórnio, a semana pede mais tolerância nos relacionamentos para evitar conflitos. No trabalho, o avanço é garantido, trazendo boas oportunidades de lucro e sucesso. Para os solteiros, surpresas e uma atração irresistível estão no ar. Cor amarelo, números 48, 39 e 27.
6: Amarelinho.
7: Amarelinho. Aquário, hoje a dica é desacelerar para não cometer erros. O dia pode trazer conflitos e confusões, mas mantenha o foco e a calma. Relações pessoais ficam protegidas e o amor promete boas oportunidades de conexão e futuro promissor. Cor verde esmeralda, números 6, 15 e 24. E peixes, para finalizar, hoje seja cauteloso, cautelosa com gastos impulsivos para evitar ilusões e perdas financeiras. À tarde, o seu esforço traz estabilidade. No trabalho, a energia garante produtividade e sucesso. No amor, amanhã pode ser instável, mas o dia promete surpresas românticas, hein? Cor azul royal, números 38, 11 e 61.
6: O meu amigo Ricardo, lá do Cacetiro Garcia Jordão, participa lá da Patota, trabalha com jardinagem.
7: Sim.
6: Ele pediu, ele mandou uma mensagem: ô Alan, será que não dá pra colocar além da cor, além dos números,
7: lá vem,
6: a previsão do tempo junto no horóscopo? Porque quando chove, ele não trabalha. Quando tem previsão de chuva, ele não pode trabalhar.
7: Ah, entendi.
6: Amigo,
7: aí complica, né? Aí você tem que ver, tem que ouvir o jornal da menina.
6: Tem que ouvir o jornal, tem que fazer amizade lá com o pessoal do Alerta Blue.
7: Verdade.
6: Tem que seguir a turma aí que tá falando do El Ninho.
7: Hoje você tá trabalhando, né?
6: Não, não tá.
7: Ah, para, nem tá chovendo.
6: Mas tá garoando. Às vezes, com garoa não dá, não pode.
7: Ai, que é isso,
6: não,
7: hein?
6: Não pode.
7: Que é isso?
6: Que fase, né?
7: Afe Maria.
6: Que fase.
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0: show da manhã da menina, teve Menos é Mais, Marcos e Belucci, tá lagaço, e daqui a pouquinho tem mais, galera que tá no zap com a gente, mandando aquela energia positiva, aquele recadinho bacana, tem a galera aqui, fula da vida também, com a buraqueira nas ruas, né? Esse recado, essa demanda eu vou deixar pro jornalismo, tá bom? Bom dia, nos ajudem, por favor, Rua Erich Maier, tá um caos! Que loucura, hein? Que é isso? Nossa senhora, parece a lua, cara. Uma cratera em cima da... Vou passar pra turma do jornalismo, tá bom? Quem mandou o recadinho aqui foi o Adrian. Valeu, Adrian. Deixa eu mandar um beijo pra Salete. Tá trabalhando e o radinho tá ligado na menina. Valeu, Salete. Beijo pra você também. O Ivo tá sempre ligadaço com a gente. Valeu, Ivo. Grande, grande abraço. Bom dia. Meu nome é Elisete. Bairro Itopava Norte, com o radinho ligado na menina. É Adriana de Indaial, tá curtindo a programação. Valeu, Adriana. Beijo pra você também. Deixa eu mandar um abraço aqui, ó, pro Laudelino. Ele é Uber. Tá pra lá e pra cá com o radinho ligado na menina. Toca Bote Azul, calma. É só segunda-feira. Semaninha tá só engatinhando, amigão. Obrigado pela carona. Toda a turma dos aplicativos, taxistas, galera da Blue Mob, que tá sempre pra lá e pra cá com o radinho ligado na menina. Aquele abraço.
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0: 10h40.
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0: O que tá rolando na internet ali, né?
1: Seguinte, o pessoal fica falando pra mim zoar você hoje, eu não vou zoar.
0: Tá bom, obrigado.
1: Por causa do Vasco, do jogo do Vasco, foi ontem?
0: Foi ontem à tarde.
1: Foi ontem à tarde por causa do jogo do Vasco e estão falando por causa do jogo do Flamengo de ontem também. É. Não vou falar sobre isso, sobre futebol.
0: Tá bom.
1: Ó, postura de Eliana durante samba na Globo chama a atenção. A tentativa da apresentadora Eliana de cair no samba durante a exibição do Em Família tornou-se o grande assunto nas redes sociais neste final de semana. Nossa, sim, isso tornou grande assunto nas redes sociais, mas nós estamos mal, hein? Aproveitando a presença do grupo Revelação no palco.
0: De duas, uma.
1: Foi demais pra mim isso.
0: Ou eu tô muito certo, ou eu tô muito errado.
1: Ai, foi demais pra mim, ó. A performance da loira dividiu opiniões, né? E gerou uma onda de reações no Instagram. Uns falaram que ela é elegante, até sambando, né? Que ela é maravilhosa, até sambando. E outros que tava parecendo a Carminha da Avenida Brasil tentando sambar. Enfim, rola de tudo na internet. Os comentários são os melhores, mas olha, me pegou essa, viu?
0: Vamos comer um pãozinho de queijo?
1: Vamos!
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0: show da manhã da menina. Cara, eu toquei Ícaro e Gilmar, com Humberto e Ronaldo e Panda, tudo que vai do Capital. Eu pensei, não, eu tenho que tocar Capital, iniciamos de verdade. Ora, legal, legal, a gente curtiu também lá no comecinho do bloco Kleber e Cauê, daqui a pouquinho tem mais, tá bom? 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

0: 10h57.
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0: Ao vivo aqui nos estúdios, Cristiano Silva.
2: Olá, bom dia, Alan, bom dia você ouvinte da Rádio Menina. Trago agora os destaques do Jornal da Menina, segunda edição, que vai começar daqui a pouco, a partir do meio-dia. Aqui em Blumenau, um motorista invade contramão, derruba estrutura metálica na rua Kurt Ehring, no centro da cidade. No setor policial, morre no hospital homem que foi baleado na cabeça no bairro Margem Esquerda, na cidade de Gaspar. Ainda vamos falar também sobre a escassez de flúor, que preocupa companhias de abastecimento de água. Aqui em Blumenau, o estoque do insumo usado para prevenir cárie dental é suficiente para apenas 30 dias, segundo o SAMAI. Tem, é claro, ainda também a previsão do tempo, comentário do Prisco, esporte, tudo isso daqui a pouco, a partir do meio-dia, no Jornal da Menina, segunda edição.
0: Pode encerrar uns 5 minutinhos antes? Não é. Tem necessidade do esporte hoje.
2: Mas é que vai ter que ter um pouco mais de tempo por conta do número de gols, né?
0: É, tá bom, então. Até mais.
2: Até mais.
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rapidinho aqui, ó. É a Franciane, tá ligadinha com a gente, beijo pra Franciane. Quem mais? A Fabi, quero agradecer o brinde que eu ganhei semana passada no pit stop da menina lá na Altenburg.

E João Bosco e Vinícius aqui no Show da Manhã da Menina. Teve Cleiton e Romário, Sorriso Lindo, Jean Giovanni, Ferrugem, Vitor e Léo. E daqui a pouquinho tem mais, não sai daí não. Galera que tá no zap com a gente, deixa eu mandar um beijo aqui, ó, pra Vanessa, tá ligadinha com a gente em Indaial, curtindo a programação. Mais uma participação de Indaial, que legal, que bacana. Tem mais, a Ângela, tá ligadinha com a gente.

0: sempre, 21026515, para mandar o seu recadinho aqui no Zap da Menina. 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
4: A bola rolou muito neste final de semana pela 23ª rodada da Série A do Campeonato Brasileiro. O Fluminense venceu o Palmeiras por 3-2 no Maracanã. 1-1 para Atlético Paranaense e Bragantino em Curitiba. No Morumbis, 1-1 também para São Paulo e Curitiba. Ontem, pela manhã, na Arena Condá, a Chapecoense ficou no 3-3 com o Bahia. Em uma briga de times que estão na parte baixa da tabela, o Santos venceu o Vasco em pleno São Januário por 3-0. Mesmo placar para a goleada do Atlético Mineiro em sua arena contra o Grêmio. O Flamengo, jogando no interior de São Paulo, goleou o Mirassol por 5-1. Em Salvador, o Vitória fez valer o mando de campo e venceu o Botafogo por 1-0. E na Neoquímica Arena, o Corinthians perdeu para o Cruzeiro por 2-1. O fechamento desta 23ª rodada acontece hoje às 20 horas em Porto Alegre, entre Inter e Remo. Para o Esporte Total, Adriano Franco.
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2: Ah, muito bem, estamos de volta para mais uma sequência aqui na 97,5. Essa é a Rádio Menina de Blumenau. Agora tem Chitãozinho e Chororó.

0: se a casa cair, deixa que caia. A participação de Teodoro e Sampaio. Teve Gustavo Lima com Leonardo lá no comecinho do bloco. Chitãozinho, Chororó, música nova, Meninos de Roça. E daqui a pouquinho tem mais a saideira, as últimas desta segunda-feira do nosso show da manhã. Segura aí.
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0: 11:40. 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
2: Inverno. Ah, que legal, tá terminando o nosso show da manhã. Obrigado pelo carinho, pela audiência fantástica de todos os dias. Galera que mandou mensagem no nosso zap, participou, interagiu. A Liz Morena, beijo pra Liz. O Benedito tá sempre com a gente. O Adilson, motorista de aplicativo, ligadaço aí com a gente. Quem mais? Quem mais? A Cibele tá ligadinha com a gente também. Tem muita gente aqui no zap falando que tá ouvindo a gente. Que legal, que bacana. Obrigado pela audiência sempre, turma. 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A turma do jornalismo chegando com o Jornal da Menina, segunda edição. Muita informação aqui na 97,5 e também nas nossas plataformas digitais, tá bom? Pra ficar bem informado, meio-dia em ponto tem o Jornal da Menina, segunda edição. Eu tô de volta amanhã, a partir das 8. Tchau, turma!

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0: Flor preocupa companhias de abastecimento de água.
1: Em Blumenau, o estoque do insumo é usado. Usado, né? O estoque usado é insuficiente para apenas 30 dias, né? Segundo o SAMAI.
0: Para Desporto de Blumenau, abre pré-inscrições para pessoas com deficiência.
1: Interessados podem se inscrever até 31 de agosto em 9 modalidades esportivas oferecidas pelo município.
0: Fundador da Taxibra, Afonso Luiz Schreiber, morre aos 68 anos.
1: Empresário criou companhia que se tornou referência no setor de iluminação.
0: Com o início da propaganda eleitoral, saiba o que pode e o que não pode durante a campanha.
1: Eleitores também podem pedir votos, mas precisam cumprir regras.
0: Agora, Gabriel Lângaro traz os destaques do setor policial e do trânsito, Gabriel.
2: Motorista abandona local após bater o carro na rua Kurt Ehring, aqui em Blumenau. Inclusive, o trânsito chegou a ficar bem complicado, interditado por cerca de 2 horas. Isso foi ontem à noite. No setor da segurança pública, vamos trazer informações acerca daquele homem que foi baleado na cidade de Gaspar. Ele morreu algumas horas depois no hospital aqui em Blumenau. Daqui a pouco mais informações.
1: Ok, até já, Gabriel, com essas e outras informações. Vamos chamar o Adriano Franco também para trazer o seu destaque do esporte. O Adriano que acompanhou tudo que aconteceu do fim de semana e traz o seu destaque aqui para a gente. Boa tarde, Adriano.
3: Boa tarde, Jefferson Fagundes, Cristiano Silva, Gabriel Lângaro. Brasil conquista ouro inédito no Mundial de Ginástica Rítmica. Falaremos sobre os catarinenses na Série B e Série C e tudo sobre a 23ª rodada do Brasileirão. A bola rolou neste final de semana em todas as partes do Brasil. Eu trago os detalhes nesta edição de Jornada Menina, segunda edição.
0: Valeu, muito obrigado, Adriano. Até daqui a pouco. Agora vamos com o destaque do comentarista político, Cláudio Prisco Paraíso.
4: Prezados ouvintes, já estamos em plena campanha eleitoral. A partida foi dada nesse domingo.
1: Daqui a pouco a íntegra do comentário do dia de Cláudio Prisco Paraíso. Vamos trazer ainda a previsão do tempo e muitas outras informações. É o Jornal da Menina, segunda edição, que já está no ar.
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0: 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Olá, muito boa tarde. Estamos começando mais uma edição do Jornal da Menina. Hoje é segunda-feira, dia 17 de julho de 2026, dia 17 de agosto de 2026. Já estamos indo para a segunda quinzena já do mês de agosto, até passando muito rápido. Logo, logo teremos já eleições, Oktoberfest. Fim do ano chega rapidamente, hein? Hoje, dia 17, temperatura nesse momento 23 graus. Muito obrigado a você que nos acompanha aqui no 97,5 ou também nas plataformas digitais da Rádio Menina. Você pode acompanhar a nossa programação no portal meninablue.com.br, também através do aplicativo Menina Play. É só baixar para o seu celular, onde você pode acompanhar toda a nossa programação. Também no YouTube, no Facebook, no Instagram, também na Alexa, você também nos acompanha. Então há várias oportunidades ou várias plataformas em que você acompanha a programação da Rádio Menina. A gente vai até 13h com o Jornal da Menina, segunda edição. Uma boa tarde para você, Gabriel Lângaro. Uma boa tarde para você, Jefferson Fagundes.
2: Olá, boa tarde, Cristiano Silva. Uma excelente tarde, um ótimo início de semana. Nessa semana começando com a temperatura um pouco mais quente, né, em relação à semana passada. Uma boa tarde também, Jefferson Fagundes.

0: ficar mais quente, viu, Gabriel? Boa tarde para você, pro Cristiano. Máximas nesta semana que podem ultrapassar a casa dos 30 graus. Daqui a pouquinho, né, no segundo bloco, temos a previsão do tempo. Hoje, 17 de agosto, é o dia do pão de queijo e hoje também é o dia do patrimônio histórico.
1: Nada tão bom quanto um pão de queijo e um cafezinho, hein?
0: Para comemorar o dia,
1: oh,
0: né?
1: Oh, vamos celebrar então. Jornal da Menina tem produção e apresentação de Cristiano Silva, Gabriel Langer e Jefferson Fagundes. A coordenação de jornalismo é de Marcos Alberto Jana. E você pode fazer contato conosco através do nosso WhatsApp. Mande sua mensagem para cá. Sugestão, opinião, reclamação, viu algo que pode ser notícia? Quer que a nossa unidade móvel, a nossa reportagem vá até a sua comunidade? Tem algum problema aí? Entre em contato conosco. 2102-6519 é o canal de comunicação com o jornalismo da Rádio Menina. 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A gente inicia o Jornal da Menina, segunda edição.
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1: Meio-dia e 7 minutos, vamos agora com os destaques dos principais portais da internet. Casas Bahia demite 3 mil funcionários e fecha 300 lojas somente no mês de agosto. Varejista pediu recuperação judicial por dívida de 17 bilhões e 300 milhões de reais. Ainda também, ações da empresa despencam de mais de R$ 400 para centavos em 5 anos. Outra empresa também, rede de imóveis, por dívida de 140 milhões, Marabras, também pede recuperação judicial. Anvisa aprova primeira caneta emagrecedora de semaglutida genérica do país. Aqui em Santa Catarina, os destaques de hoje. Após estragos e morte por causa das chuvas, Santa Catarina terá calor com máximas acima de 30 graus. É isso mesmo. Criança que sofreu ferimentos e parada cardíaca após deslizamento segue na UTI. Isso na Grande Florianópolis. Homem é preso ao atirar contra policiais por acreditar que casa estava sendo invadida. Mais de 30 disparos. No portal meninablue.com.br, moradores do bairro Topavazinha cobram solução e planejam protesto ali na rua Frederico Ienze. Ainda também, Pomerlan Fest reúne 30 mil visitantes. Menina FM teve programação especial direto lá do evento em Pomerode. Esses e outros destaques você confere no portal meninablue.com.br. Agora 12:08.
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0: As companhias de abastecimento de água têm encontrado dificuldades para comprar flúor.
1: Esse insumo ele é adicionado durante o tratamento da água como medida de prevenção da cárie dentária.
0: A escassez do produto ocorre após interrupção da produção no país provocada pela guerra no Oriente Médio.
1: Inclusive, alguns municípios catarinenses já não têm mais o insumo.
0: Em Blumenau, o estoque é suficiente para apenas 30 dias de tratamento. É o que explica o diretor de operações do SAMAI, o Rafael Martins.
3: Ele é inserido na água, né, através, né, por uma determinação de uma lei federal que existe desde 1974, e o objetivo dessa lei, né, é garantir, né, é controlar e prevenir cárie dentária. Então, assim como a gente usa a pasta de dente para fazer, né, o tratamento individual, né, de prevenção, né, e controle das cáries, tem a ação coletiva, né, que é determinada pelo Ministério da Saúde, que é a inclusão do flúor na água. Em função das guerras no Oriente Médio, o abastecimento está sendo bastante prejudicado, né? Tem cidades aqui em Santa Catarina que já estão sem. Né, Joinville, Itajaí, por exemplo, tem algumas outras que estão com estoque controlado, né? Com estoque bastante limitado, né, que Florianópolis, Lages, Criciúma, Chapecó e Blumenau está nessa mesma situação. Então a gente tem um estoque, né? A expectativa é que o estoque dure aproximadamente uns 30 dias, mas não temos, né, uma previsão de nova carga ainda.
4: Na falta desse produto, Rafael, é possível substituí-lo por outro?
3: Infelizmente não. A gente até buscou, né, fornecedores alternativos, então, né, desde o começo, desde que foi cogitada essa sociedade, a gente procurou outros fornecedores, né? Um deles, né, chegou a oferecer para a gente produto 5 vezes mais caro. A gente aceitou, ainda assim não conseguiu fazer entrega. né? Porque ele no momento da entrega ele já não tinha mais. Mas é importante considerar que o flúor, né? A gente insere o flúor na água para garantir a saúde bucal, mas ele não afeta em nada a potabilidade.
4: Caso o produto tenha falta completa, que não possa ser adicionado na água, isso não compromete em nada a qualidade dela, o tratamento da água aqui na cidade.
3: Exatamente, exatamente. Todos os padrões de potabilidade seguem sendo atendidos. Isso em tempo integral, né? Isso é uma premissa que o SAMAI não deixa de cumprir nunca, né? Nos piores momentos, alta turbidez, está difícil a água tratar. Ela só sai quando ela estiver perfeitamente ok, né? Faltou flúor, ela sai sem flúor, mas todos os outros padrões de potabilidade são integralmente atendidos.
4: E se tem algum tipo de expectativa que esse mercado possa normalizar?
3: Bem subjetivo, né? Porque ele depende do que está sendo, né? O que está afetando o mercado é essa guerra no Oriente Médio. Uhum. Então, o transporte, né, da carga de lá para cá que está sendo prejudicado. A gente está, desde que começou, né, cogitar essas possibilidades, a gente entrou em contato, né, com os órgãos responsáveis, né, que é a AGIR, que é a agência reguladora, comunicamos a vigilância sanitária municipal e estadual, né, e essa entra em contato com o Ministério da Saúde. Então, a cadeia toda, né, todos os atores aí envolvidos, né, estão cientes da situação.
1: Esse é o diretor de operações do SAMAI, Rafael Martins, explicando essa situação do flúor. A AGIR, que é a Agência Intermunicipal de Regulação de Serviços Públicos, informou que acompanha o cenário e orienta as companhias a adotarem medidas para evitar impactos no processo de tratamento de água.
0: Empresas de saneamento estão reivindicando ao Ministério da Saúde a suspensão por 90 dias da obrigatoriedade, né, de fluoretação na água.
1: Tá aí essa situação, né? Ainda bem que ela não prejudica a qualidade da água, é um item que é utilizado para prevenção da cárie. 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
1: 12:13, a gente vai para um rápido intervalo comercial. Na volta tem as informações da previsão do tempo. Gabriel também vai trazer mais detalhes sobre um homem que foi assassinado nesse fim de semana na cidade de Gaspar. Chegou a ser socorrido com vida, mas morreu no hospital. Aqui em Blumenau, mulher foge de casa com a filha após ser agredida, ameaçada de morte pelo marido. Verdadeiro arsenal foi encontrado na casa deste homem. Ainda também, motorista invade contramão, derruba estrutura metálica aqui na rua Curtieri e abandonou o local do acidente. Ela que é, a informação é de que ela é médica numa cidade ali do Alto Vale do Itajaí. Ainda também, fundador da Taxibra, o Afonso Luiz Schreiber, morreu aos 68 anos de idade. Tem também informações ainda sobre as eleições, campanha eleitoral começou agora de verdade, né? Neste fim de semana tem muita informação ainda para você aqui no Jornal da Menina, segunda edição. Voltamos já.
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0: meio-dia e 16 minutos. Voltamos com o Jornal da Menina, segunda edição. Daqui a pouco a gente vai falar mais sobre o sarampo. O estado monitora o risco de reaparecimento do sarampo em Santa Catarina por conta do surto nas Américas e também casos já registrados no Brasil. Mais de 22 mil já foram confirmados neste ano no continente americano, e a baixa vacinação, a baixa cobertura vacinal pode ser um desses motivos. Daqui a pouco a gente vai entender melhor essa situação. Agora tem a previsão do tempo.
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0: A temperatura neste momento aqui na cidade de Blumenau é de 23,6 graus, é o que marca a estação meteorológica do Parque Ramiro Rüdiger, do Alerta Blue, que fica ali no Parque Ramiro Rüdiger. Sensação térmica um pouquinho mais alta, de 24,3, e quem vai trazer todos os detalhes da previsão do tempo direto do Alerta Blue é o meteorologista Gabriel Cassol. Boa tarde, Gabriel.
2: Boa tarde, Cristiano, Jefferson e todos os ouvintes do Jornal da Menina. Na tarde desta segunda-feira, a nebulosidade diminui e o sol volta a aparecer. Além disso, as temperaturas ganham intensidade e a temperatura máxima alcança a marca dos 26 graus nesta tarde. Para amanhã, terça-feira, o dia começa com o nevoeiro nas primeiras horas do dia, temperatura mínima em torno dos 18 graus. No decorrer da manhã, essa nebulosidade dissipa e o sol volta a aparecer. Além disso, o destaque na terça-feira vai ser o calor. As temperaturas ganham bastante intensidade durante a tarde e a máxima varia em torno dos 30 graus na tarde da terça-feira. Com as informações do tempo, direto da Defesa Civil de Blumenau, meteorologista Gabriel Cassol.
0: Muito obrigado pelas informações, Gabriel. Quem diria? Tivemos uma última semana de chuva, temperaturas mais baixas, e agora com possibilidade de chegarmos perto dos 30 graus durante essa semana. Agora, meio-dia e 18 minutos.
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3: São 12 horas e 18 minutos, meio-dia e 18. Agora nós vamos atualizar as informações da segurança pública com Gabriel Lângaro. Informação do fim de semana: teve uma tentativa de homicídio no município de Gaspar, que depois acabou, né, se consumando em um homicídio, porque a vítima, que foi socorrida em estado grave de saúde, acabou morrendo depois do atendimento médico. Gabriel,
4: vamos lá. O fato em si aconteceu no sábado, dia 15, no bairro Margem Esquerda. Chegou a ser socorrido pelo Arcanjo, foi levado para o Hospital Santa Isabel. Por volta das 3 horas da madrugada deste domingo, teve uma PCR, né, que é o termo utilizado ali para uma parada cardiorrespiratória, e não resistiu. 37 anos, morreu cerca de 12 horas depois de ser baleado. O tiro atingiu a cabeça. O crime ocorreu na rua Arábia Saudita e inicialmente teria sido registrado como uma tentativa de homicídio, e como você destacou, Jefferson, né, depois acabou se consumando. A vítima foi socorrida, foi levada para o Santa Isabel e morreu durante a madrugada de domingo. Vítima então identificada como Lucas Dias Giordano. Lucas Dias Giordano, 37 anos. No local, a polícia encontrou um estojo de munição calibre 9mm. E imagens de câmeras de segurança, relatos de testemunhas ajudaram a identificar o suspeito. Ele fugiu, né, e teria fugido a pé em direção à BR-470 e não foi localizado, né, não tem pistas de onde ele possa estar. Segundo informações preliminares, o crime pode ter sido motivado por uma dívida de R$ 800. Essa é uma das linhas de investigação que a Polícia Civil trabalha. Uma possível dívida de R$ 800 que teria sido, né, o motivo para que, né, este homem de 37 anos fosse baleado. A Polícia Civil segue investigando o caso. Ainda hoje deveremos ter uma manifestação por parte da Polícia Civil, né? Eles devem se manifestar através de nota, né, atualizando em que situação está o processo de investigação. Está com a delegacia de Gaspar, né, a DPCO de Gaspar, através do delegado André, que deve se manifestar ao longo do dia aí sobre o andamento do caso, como é que está o processo de investigação, se o inquérito policial já foi instaurado, né, ou ainda depende de alguma coisa. Mas enfim, né, traremos atualizações deste caso que ocorreu em Gaspar ao longo da programação na Central de Notícias ou também no portal meninablue.com.br.
0: Já que em Blumenau, uma mulher teve que fugir de casa com a filha após ser agredida e ameaçada de morte pelo marido.
4: Inclusive, muitas armas foram apreendidas. O homem tem 35 anos, preso pela PM, madrugada deste domingo, após agredir e ameaçar de morte a esposa e a filha adolescente, bairro Progresso, aqui em Blumenau. Segundo a polícia militar, o homem teria usado uma arma de fogo durante as ameaças. A ocorrência foi por volta das 2 horas, né? A mulher aproveitou um momento de descuido do marido e fugiu da casa acompanhada da filha. Quando os policiais chegaram no local, o homem já tinha deixado a casa. A vítima informou à polícia que o marido era caque, né? O que é o caque? É colecionador, atirador e caçador. E mantinha diversas armas e munições na casa. Durante a ocorrência, foram apreendidas 2 pistolas, 1 revólver, 1 garrucha, 5 espingardas e cerca de 2.040 munições de diferentes calibres. O homem foi localizado nas proximidades da casa, foi preso na sequência, foi encaminhado junto com todo o material para a delegacia da civil, da polícia, e foram adotados todos os procedimentos legais cabíveis diante dessa situação.
0: Muito obrigado pelas informações, Gabriel. Agora vamos com o trânsito.
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3: 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Quando chega a segunda-feira, muitas informações do trânsito, né? Porque aí a gente pega tudo aquilo que acontece na sexta, no sábado, no domingo, enfim, tem um apanhado geral. Só que de todas as informações da segunda-feira, uma chamou mais atenção e aconteceu, né? O caso aconteceu na área central aqui de Blumenau. Uma mulher, ela foi até identificada por câmeras de segurança, foi flagrada por câmeras de monitoramento. O que que aconteceu? Ela teria invadido, né, a contramão, derrubado uma estrutura metálica ali na rua Kurt Ehring, aqui na região central de Blumenau. E as imagens mostram, né, Gabriel, a pancada nessa estrutura metálica que fica ali na Kurt.
4: É, tem as imagens das câmeras de segurança, né, que flagraram o exato momento em que ela bate, né? Ela está na condução de um Corolla branco. Para você que está nos acompanhando pelas redes sociais, vai ver a câmera de segurança que pega o exato momento e no exato ponto, né, que ela bate contra essa estrutura metálica. É um daqueles arcos, né, decorativos que tem ali na rua Kurt Ehring, é enfeitado, né, tem luzes ali durante épocas comemorativas. E este carro, né, que primeiramente invade a contramão, ele entra na contramão, porque a Kurt Ehring é o sentido único, né, e acaba batendo contra essa estrutura metálica. Isso foi por volta das 7 horas da noite de ontem. E o trânsito virou caos, né, aqui em toda a região central. Segundo as informações repassadas pela GMT, que é a guarda de trânsito, a condutora deixou o local antes da chegada das equipes, né? Não ficou por ali. A guarda de trânsito foi até o local, mas não tinha mais nem sinal da condutora. O veículo foi avistado trafegando na contramão pela rua Floriano Peixoto e também na própria Kurt Ehring antes mesmo do acidente. A via, então, foi interditada até a retirada do carro e a remoção da estrutura atingida, por aproximadamente 2 horas. Não há informações sobre feridos. E as imagens, para você acompanhar, lá no portal meninablue.com.br, né, apesar da condutora não ter sido identificada e localizada, né, há informações de que ela é uma médica, né, da cidade de Pouso Redondo. Pelo menos a placa do automóvel é de Pouso Redondo, cidade lá do Alto Vale, né, e aí, com certeza, agora fica com as autoridades competentes buscar informações, né, acerca dessa condutora. O que teria acontecido, né? O porquê que ela invadiu a contramão. Primeiro ali na rua Floriano Peixoto, depois a seção da Kurt Ehring. E depois, né, de tudo isso, bateu nessa estrutura metálica.
0: É, as imagens são impressionantes. Isso foi à noite, sábado à noite. Poderia ter muita gente por ali. Ela poderia ter atropelado alguém, porque foi sobre a calçada já. É, não dá para saber se estava alcoolizada ou não, mas estava bastante alterada. A gente não sabe exatamente o que é, porque não foi feito teste de bafômetro, mas para ela ter entrado na contramão na Marechal Floriano Peixoto, depois entrou na contramão na Kurt Ehring, e tem um passageiro ali no carro que também abandona o local, sai do local. Algumas pessoas até conversaram com ela por ali, porque dá para ouvir no áudio das câmeras. Agora, é claro, a Polícia Civil vai investigar o caso para saber o que realmente aconteceu, né? Agora chama muita atenção, chama. E ela mesma teria dito ali para uma testemunha que é médica lá no Alto Vale do Itajaí. Então, péssimo exemplo se realmente ela estava alcoolizada ou não. Não dá para saber porque não foi feito o teste, mas chama muita atenção o acidente que acabou acontecendo ali na região central da cidade. Muito obrigado pelas informações, Gabriel, trazendo todos os detalhes aí do setor policial e do trânsito. Agora 12:25.
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3: Seguimos aqui com as informações no Jornal da Menina, segunda edição, e agora, infelizmente, um registro, né, bastante triste, a gente faz aqui no nosso jornalismo. Morreu aos 68 anos Afonso Luiz Schreiber, ele que é fundador da empresa Tachibra, a empresa que foi criada inclusive em Indaial e se tornou uma das referências nacionais no setor de iluminação. A morte foi confirmada pela própria companhia através, né, de publicação em suas redes sociais nesta segunda-feira.
5: O velório será realizado hoje aqui em Blumenau, na Capela Frei Edgar, no cemitério São José. Já começou, inclusive, agora pertinho do meio-dia, né, às 11 horas da manhã. Já a cerimônia de despedida está marcada para as 5 horas da tarde.
3: O Afonso Luiz Schreiber, ele fundou a Tachibra lá no ano de 1995 e desde então participou da construção, né, da trajetória da empresa, que mantém a sua atuação com destaque no mercado de iluminação.
5: É uma grande empresa aqui da região que teve um crescimento muito grande, né? E muito disso graças, é claro, ao seu fundador. Lá no portal meninablue.com.br tem todos os detalhes aí também da cerimônia de despedida e todos os nossos sentimentos à família do Afonso Schreiber. Ainda no setor comunitário, mas agora mudando de assunto, o programa do Paradesporto de Blumenau abriu hoje as pré-inscrições para pessoas com deficiência interessadas em praticar esportes aqui no município.
3: E atenção, o prazo segue até o dia 31 de agosto.
5: São oferecidas 9 modalidades: futebol, atletismo, bocha rafa, bocha paralímpica, judô, jiu-jitsu, ginástica funcional, tênis de mesa e equitação adaptada, além de atividades no Centro Especializado de Reabilitação.
3: Agora a gente vai ouvir, né, a secretária de Inclusão da Pessoa com Deficiência e para Desporto, a Bruna Daniel, que explica, né, que o processo de seleção vai ocorrer em duas fases. Vamos ouvir a secretária.
6: É importante, né, falar que nós estamos abrindo essa pré-inscrição porque tem uma avaliação também. Então, para algumas modalidades a gente vai abrir as novas inscrições, mas depois a Secretaria de Inclusão vai chamar as pessoas vão se inscrever pelo link que vai já estar disponibilizado, e a partir do momento que ela se inscreve, a gente vai fazer uma avaliação para ver assim, qual modalidade que ela se encaixa. Aí sim a gente vai ter a inscrição de fato.
3: Então, a pré-inscrição é justamente para essa avaliação e fazer todo esse trabalho prévio, né, secretária?
6: Isso mesmo, porque hoje no Paradesporto nós temos mais de 1000 pessoas que fazem o esporte adaptado, 40 polos espalhados pela cidade de Blumenau, nós temos 20 modalidades, 58 professores, é uma estrutura, por isso nós somos referência, tanto no estado, tanto no Brasil, porque o Paradesporto de Blumenau, quando chega, ele sabe que é de excelência.
5: Essa então é a secretária de Inclusão da Pessoa com Deficiência e para Desporto, Bruna Daniel, falando aí sobre as pré-inscrições para quem deseja participar do programa do Paradesporto. As aulas, elas vão ser realizadas nos polos ali do Parque Carlos Curtis Adrosni, antiga Associação da Artex, também na Associação de Moradores da Rua São Bernardo e também no Clube Vasto Verde. Uma boa oportunidade aí para você. No portal meninablue.com.br também tem mais informações. Agora é 12:29. A gente vai para um rápido intervalo comercial. Na volta, vamos falar sobre o sarampo. O estado monitora risco de reaparecimento da doença. Ainda também com o início da propaganda eleitoral, saiba o que pode e o que não pode durante a campanha. Tem ainda também as informações do esporte com Adriano Franco, tem também o comentário de Cláudio Prisco Paraíso. Voltamos já.
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1: Na Rádio Menina são 12 horas e 31 minutos, meio-dia e 31. Estamos de volta com o Jornal da Menina. É a segunda edição desta segunda-feira, 17 de agosto de 2026. Temperatura em Blumenau, 24 graus neste momento. Sensação térmica um pouco acima dos 24 graus. Semana que começa com temperatura mais elevada do que no registrado, né, nos últimos dias. E a temperatura deve seguir em elevação, com máxima podendo atingir os 31 graus na terça e também na quarta-feira, aponta a meteorologia. São 12 horas e 31 minutos. Seguimos com mais informações aqui no jornalismo da Rádio Menina.
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2: A gente fala agora sobre o sarampo, porque o estado monitora o risco de reaparecimento da doença aqui em Santa Catarina, diante de um surto nas Américas e também alguns casos aqui no Brasil.
1: Mais de 22 mil casos foram confirmados só neste ano de 2026 no continente americano.
2: Quem traz mais informações pra gente é o repórter Cadu Reis.
3: A Diretoria de Vigilância Epidemiológica do Estado monitora o risco de reaparecimento do sarampo em Santa Catarina diante de surto no continente americano. Pelo menos 22 mil casos da doença e 38 óbitos foram registrados neste ano em 17 países, especialmente no Canadá, Estados Unidos, Guatemala e México. No Brasil, conforme o Ministério da Saúde, há registro de 24 diagnósticos relacionados à importação do vírus em São Paulo. Em Santa Catarina, não há casos de sarampo desde 2020 e nenhuma morte relacionada com a doença foi confirmada nos últimos 35 anos. O diretor de Vigilância Epidemiológica do Estado, João Fuch, ressalta.
4: A gente tem vários alertas da Organização Mundial de Saúde, da Organização Pan-Americana de Saúde, para a questão do sarampo. A gente tem visto aí um aumento de casos desde o ano passado e especialmente nesse ano. Lembrando que as pessoas que por acaso forem para esses países e voltem sintomáticas, que procurem o serviço de saúde rapidamente, informem sobre a viagem. A detecção dos casos precocemente permite que a gente possa estabelecer as medidas de controle, seja buscando outros casos, seja iniciando um processo de vacinação, para que a gente consiga evitar a transmissão dessa doença. Sarampo é uma doença que causa aí febre, pode ter sintomas respiratórios, conjuntivite, manchas pelo corpo. Lembrando que é uma doença altamente transmissível, então as pessoas que são sintomáticas, que estão com o vírus do sarampo, podem passar para várias outras. Então é fundamental lembrar da vacinação, mas para quem está voltando agora desses países, buscar rapidamente o serviço de saúde para que a gente possa estabelecer todas essas medidas, né, e evitar novamente uma reintrodução do sarampo.
3: Conforme o Ministério da Saúde, a cobertura vacinal com o imunizante tríplice viral, que protege contra o sarampo, está em 93% em Santa Catarina neste ano para a primeira dose e 80% na segunda dose. A meta de imunização é de 95%. O diretor de Vigilância Epidemiológica do Estado, João Fuch, alerta.
4: Ter alguns grupos, algumas crianças não vacinadas representam um risco de você ter o retorno da doença. O país tem um certificado de eliminação do sarampo. É claro que mesmo tendo esse certificado, a gente ainda pode ter casos com esses históricos de viagens a outros países, mas certamente para que a gente possa manter isso é importante manter coberturas vacinais elevadas. É uma vacina que está no calendário das crianças, elas fazem uma dose aos 12 meses de vida com um ano de idade, depois fazem um reforço aos 15 meses. Adultos que não tenham comprovação, não sabem se tomar a vacina, há também uma recomendação para tomarem a vacina, enfim, uma vacina que está recomendada até os 59 anos de idade, então é importante manter a vacinação em dia, porque isso também ajuda a manter esse status de eliminação da doença.
3: A vacina tríplice viral é um dos imunizantes disponibilizados na campanha nacional de multivacinação, que ocorre ao longo deste mês em todos os municípios brasileiros. De Florianópolis, da Rede de Notícias Acaerte, Cadu Reis.
2: Muito obrigado pelas informações, Cadu, e trazendo um alerta importante. E é claro, você papai, você mamãe, tem a responsabilidade de levar seu filho para vacinar contra o sarampo, que pode se tornar uma doença mais grave. Agora, meio-dia e 35 minutos.
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1: Com o início da propaganda eleitoral, saiba o que pode e o que não pode durante a campanha.
2: É, os eleitores, eles também podem pedir votos, mas também precisam cumprir algumas regras.
1: Vamos atualizar essas informações de Brasília. A repórter Daniela Longuinho traz os detalhes desse período eleitoral.
5: Com a abertura do período de propaganda eleitoral, não só os candidatos, mas também os eleitores devem estar atentos às regras da Justiça Eleitoral. Segundo o TSE, os eleitores podem fazer com moderação propaganda eleitoral em favor de seus candidatos, que vão disputar o pleito deste ano. Quem desejar colar adesivos em carros, bicicletas, motocicletas ou janelas de casa precisa respeitar o limite de até 0,5 metro quadrado. A divulgação deve ser espontânea. Não se pode receber dinheiro para exibir propaganda eleitoral. Para veicular peças publicitárias em bens particulares, também é proibido receber qualquer tipo de pagamento em troca de espaço para essa finalidade. Veículos cadastrados nos aplicativos de mobilidade urbana, como Uber e 99, não podem trafegar portando adesivos de candidatos. De acordo com o TSE, para efeitos legais, os carros de aplicativos são considerados de uso comum e, nesse caso, estão proibidos de veicular propaganda política de qualquer natureza. A mesma regra vale para os táxis, que são concessões públicas. Nas redes sociais, apesar de ser livre a manifestação de pensamento, a legislação eleitoral, civil e criminal prevê limitações e punições em caso de ofensa à honra ou à imagem de candidatos, partidos, federações ou coligações, ou de divulgação de fatos sabidamente inverídicos. No dia da eleição, os eleitores podem usar broches, adesivos, bandeiras, camisetas do seu candidato de forma individual e silenciosa. É proibido fazer boca de urna e aglomerações com roupas padronizadas. Os eleitores também podem denunciar irregularidades no processo eleitoral, como compras de votos, uso da máquina pública e propaganda ilegal. Possíveis irregularidades na propaganda eleitoral poderão ser encaminhadas por meio do aplicativo Pardal do TSE. Ele é gratuito e está disponível para smartphones e tablets nas plataformas Google Play e App Store. Da Rádio Nacional em Brasília, Daniela Longuinho.
2: Muito obrigado pelas informações, Daniela. Então, aí as regras bem explicadas para que você possa fazer sua manifestação, mas é claro, dentro da legislação eleitoral. Ainda nas notícias nacionais, o grupo Casas Bahia demitiu cerca de 3 mil funcionários e fechou quase 300 lojas agora neste mês, segundo um pedido de recuperação judicial que foi apresentado à Justiça de São Paulo.
1: As medidas fazem parte da estratégia da companhia para reduzir custos e enfrentar, segundo a própria empresa, a pior crise financeira de sua história. A varejista afirma que o plano busca reorganizar a sua estrutura financeira.
2: As iniciativas se somam a outras ações implementadas desde 2023, quando o chamado plano de transformação levou ao fechamento de 55 lojas e também a redução de aproximadamente 8.600 postos de trabalho.
1: Na petição, a empresa atribui suas dificuldades, principalmente ao ambiente de juros elevados, à queda do consumo de bens duráveis, ao aumento da inadimplência e às pressões enfrentadas pelo setor varejista nos últimos anos.
2: A companhia também cita os impactos da transformação digital no comércio, a compra pela internet. Segundo o documento, as primeiras medidas de reestruturação foram adotadas em 2023, diante da piora do cenário econômico e financeiro.
1: Além do fechamento das 55 lojas e da redução de postos de trabalho, a empresa diminuiu estoques, cortou investimentos e promoveu ajustes nos centros de distribuição.
2: E apesar dos ganhos obtidos com essas medidas, a companhia afirma que o alto custo da dívida continuou pressionando o caixa e, por isso, novas ações foram adotadas agora em 2026.
1: De acordo com a petição, apenas em agosto deste ano, o grupo demitiu cerca de 3 mil funcionários e fechou quase 300 lojas. A empresa afirma que as medidas fazem parte desse esforço para reduzir despesas e recuperar o equilíbrio financeiro.
2: É, o setor varejista tem enfrentado um concorrente muito forte, que é a internet, as vendas pela internet. E a Casas Bahia não é a primeira a pedir recuperação judicial, tem outras que já solicitaram também, até porque se você comprar na loja física das Casas Bahia tem um preço, se você comprar pelo portal da Casas Bahia, é a mesma loja, o mesmo grupo, você vai pagar mais barato. Então tem uma concorrência já dentro do próprio grupo, e o e-commerce realmente tem vindo para ficar e tem colocado em muitas empresas, né, numa situação difícil. Inclusive a Marabras também apresentou um pedido de recuperação judicial por uma dívida de 140 milhões de reais à Marabras, que é uma rede de imóveis, principalmente lá de São Paulo.
1: Agora são 12 horas e 41 minutos, meio-dia e 41.
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1: Vamos trazer informações da comunidade, né? E esse assunto é um assunto recorrente, não é a primeira vez que a gente vai abordar isso aqui. Mas o problema ele persiste, né? Por isso a gente tem ouvido a comunidade. Estamos falando da situação da rua Frederico Jensen. Moradores do bairro Itopavazinho, inclusive, agora estão planejando um protesto para chamar a atenção do poder público sobre o estado crítico da rua.
2: É, principalmente depois das últimas chuvas, né, que aconteceram na última semana, a situação ainda ficou mais complicada. Nessa manhã, o nosso repórter, o Gabriel Langaro, esteve lá na rua Frederico Jensen novamente e conversou com um dos moradores, o Tito Kozenieski, e ele falou dessa situação e também que avalia até a possibilidade da comunidade fazer uma manifestação.
6: Já é uma novela de longo tempo aqui essa rua Frederico Jensen, né? E todo final de semana a gente está sofrendo. Esse final de semana passado e os outros anteriores, é sempre a mesma coisa. Deu uma chuvinha, acaba com a rua, enche de buraco e a gente tem dificuldade de trafegar. Hoje eu fui levar minha esposa de manhã, eu tive que trafegar na contramão porque não tinha condições de trafegar. Agora a pergunta que vem é: quando é que a prefeitura vai se manifestar dessa obra? Qual é a previsão de término dessa obra? Eu tô achando que me falaram para mim que é final de setembro, começo de outubro, né? Eu dou duas sugestões para o prefeito, para a prefeitura. Já que eles não conseguem acabar, então ou faz uma camada asfáltica provisória para a gente não ficar sofrendo como a gente tá sofrendo, ou todo dia de manhã passa a máquina. Aí choveu quarta, quinta, sexta, já tá praticamente um mês essa obra parada, né? Porque aí a gente sofreu sexta-feira, sábado, domingo e hoje de manhã. Então por que que eles não passaram a máquina no sábado de manhã, não passaram a máquina ontem de manhã? Tem que esperar a gente sofrer para depois a gente chamar a imprensa para eles virem passar a máquina. Essa é a nossa indignação.
7: E vocês, enquanto comunidade, pretendem cobrar isso do poder público, seja através de um protesto, alguma coisa assim? Porque, de fato, a situação que está neste momento não pode continuar, né, Tito?
6: Exatamente. A gente aqui da comunidade aqui, tanto nós moradores como alguns comerciantes aqui, a gente vai se reunir e se a prefeitura não tomar uma decisão, nós vamos fechar Frederico Jensen e fazer um protesto. Vamos chamar a imprensa, a rádio, a TV, vamos chamar todo mundo para vir aqui. Vamos fechar Frederico Jensen, que não tem mais condições de trafegar assim. Não tem carro que aguente nessa buraqueira. Esse mês eu já arrumei o carro duas vezes.
2: Esse morador ali do bairro Topavazinho, Tito Kozenieski, falando a respeito da situação. É claro, a gente foi ouvir também a Prefeitura de Blumenau, Secretaria de Infraestrutura se manifestou sobre o assunto, disse que a empresa responsável pela obra tem feito os reparos paliativos com frequência para garantir melhores condições de tráfego na região até que a obra seja concluída.
1: Bom, ainda segundo a nota, as obras não paralisaram. A prefeitura disse, abre aspas, a prefeitura segue acompanhando e cobrando o trabalho diariamente, fecha aspas.
2: Agora meio-dia e 45 minutos, tem um recado importante para você, recado de economia. 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
2: Meio-dia e 46 minutos, temperatura 24,5 graus. A gente vai para um rápido intervalo. Na volta, tem as informações do esporte e também o comentário de Cláudio Prisco Paraíso.
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2: Meio-dia e 48 minutos, voltamos com o Jornal da Menina, segunda edição, temperatura 24,5 graus, finalmente sol voltou aqui na nossa região. E esta semana podemos ter aí temperaturas aqui em Blumenau bem próximas dos 30 graus, de acordo com o Alerta Blue. É isso mesmo, depois de uma semana de muita chuva, temperaturas mais baixas, podemos chegar aí perto dos 30 durante esta semana. 27, 28, até na amanhã tem possibilidade até de passar um pouquinho dos 30, chegando a 31 graus, de acordo com a meteorologia. Daqui a pouco o Adriano Franco chega com as informações do esporte, mas agora a gente vai com o comentário, com a análise política de Cláudio Prisco Paraíso.
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13: Prezados ouvintes, já estamos em plena campanha eleitoral. A partida foi dada nesse domingo. Aqui em Santa Catarina, acompanhamos forte movimentação do candidato à reeleição, Jorginho Melo, tendo como companheiro de chapa o ex-prefeito de Joinville, Adriano Silva. E as duas primeiras agendas concentraram-se justamente nos dois maiores colégios eleitorais. Pela manhã, o arrancadão na capital, com a presença das principais lideranças, não apenas do PL e do Novo, mas também dos demais partidos que integram a aliança. Destaque, naturalmente, para o anfitrião, prefeito Topazio Silveira Neto. Além de Jorginho e Adriano, Carol Detone e Carlos Bolsonaro. propostas de governo já foram objetos de abordagem por parte do governador, compromissos de campanha para serem honrados uma vez eleitos no parlamento, mais particularmente no Senado da República, e assim a campanha deu o seu pontapé inicial. À tarde, foi em Joinville, com a inauguração de um grande comitê, não apenas do Novo e do PL, mas também dos demais partidos que estão na coligação, o Republicanos, o Podemos, o PSDB, o Cidadania, o Agir, o Avante e a Democracia Cristã. No norte do estado, naturalmente, que a anfitriã foi Rejane Gambim, que sucedeu Adriano à frente da maior prefeitura catarinense. Gelson Merizio e Ângela Albino, que formam a dobradinha ao governo do estado da frente de esquerda, deslocaram-se para o interior paulista, São Bernardo do Campo. Sim, foi lá onde surgiu o líder sindical Lula da Silva, e foi lá justamente o início da campanha daquele que busca o quarto mandato à frente da presidência da República. Agora, o que chamou a atenção dos presentes é que a abordagem já inicial da campanha é do Lula retirante nordestino, é do Lula sindicalista. Nenhuma palavra sobre o terceiro mandato e nem sobre os dois primeiros. Não, é remontando ao seu surgimento como liderança sindical. Vejam só, não há nenhuma tentativa de sustentação dessa terceira gestão, o que revela o reconhecimento do desastre sob o aspecto não apenas de realizações, obras e benfeitorias, mas como também da irresponsabilidade dos gastos, estouro da boiada, descontrole fiscal, dívida completamente fora do controle. É uma herança maldita e penosa que ele está querendo oferecer para o seu sucessor, ou ele mesmo vai assumi-la. Mas também nenhuma palavra sobre como vai enfrentá-la. Essa que é a grande realidade. E muito bem, e tivemos neste fim de semana, até para falarmos do PSD, que no domingo não fez nada de extraordinário, evidenciando claramente que a candidatura de João Rodrigues, que já está na estrada há quase 3 anos, não empolgou, não ganhou tração e logo, logo será ultrapassada pela de Gelson Merizio, sem a menor dúvida. Pois muito bem, no contexto nacional, uma polêmica, uma declaração na quinta-feira do presidente do partido, Gilberto Kassab, que é vice de Ronaldo Caiado, dizendo que o Centrão já aderiu a Lula e que a chance de Flávio Bolsonaro se eleger é zero. Foi muito criticado, inclusive nas hostes partidárias, levando o Ronaldo Caiado a declarar no Twitter de que se não chegar ao segundo turno, não estará com Lula. É oposição a ele e ao PT. Ou seja, esse mesmo PSD que teve 3 ministérios no governo Lula, né, agora é acusado pelos adversários, naturalmente, de estar fazendo o jogo do PT, o jogo de reeleição. E isso desgasta muito, considerando que aqui em Santa Catarina, João Rodrigues se apresenta como o candidato mais à direita e mais raiz no que diz respeito a uma postura fortemente oposicionista ao PT e a Lula. Durma com um barulho desse candidato João Rodrigues, que já não consegue decolar e que as lideranças nacionais só empurram para baixo. É isso aí.
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1: E agora a gente chama o Adriano Franco para destacar as informações do esporte. Tem muita coisa do fim de semana. A semana também começa movimentada. É com você, Adriano.
14: A bola rolou muito neste final de semana pela 23ª rodada da Série A do Campeonato Brasileiro. O Fluminense venceu o Palmeiras por 3-2 no Maracanã. 1-1 para Atlético Paranaense e Bragantino em Curitiba. No Morumbis, 1-1 também para São Paulo e Curitiba. Ontem, pela manhã, na Arena Condá, a Chapecoense ficou no 3-3 com o Bahia. Em uma briga de times que estão na parte baixa da tabela, o Santos venceu o Vasco em pleno São Januário por 3-0. Mesmo placar para a goleada do Atlético Mineiro em sua arena contra o Grêmio. O Flamengo, jogando no interior de São Paulo, goleou o Mirassol por 5-1. Em Salvador, o Vitória fez valer o mando de campo e venceu o Botafogo por 1-0. E na Neoquímica Arena, o Corinthians perdeu para o Cruzeiro por 2-1. O fechamento desta 23ª rodada acontece hoje às 20 horas em Porto Alegre, entre Inter e Remo. 100% de aproveitamento, os times catarinenses entraram em campo neste final de semana na Série B e Série C e venceram os seus jogos. Pela Série B, o Criciúma está fazendo uma excelente campanha e a vítima deste final de semana foi o Goiás. 1-0 para o Tigre no Heriberto Wills. Com a vitória, o Criciúma chegou aos 43 pontos e é líder isolado da segunda divisão do futebol nacional, 4 pontos a mais que o segundo colocado, Juventude. O Avaí, buscando recuperação da competição, na ressacada venceu a equipe do Operário do Paraná por 2-1. Com o feito, o Leão da Ilha segue no Z4 na 17ª posição com 23 pontos, 2 pontos a menos que o Ceará, que é a primeira equipe que está se livrando do rebaixamento. Já pela Série C, Barra, Figueirense e Brusque venceram seus jogos. O Barra ontem na sua arena venceu a equipe do Itabaiana pelo placar de 1-0. O Figueirense, jogando em Caxias do Sul, superou o Caxias por 2-1. E em um jogo de 5 gols, o Brusque recebeu no Augusto Bauer a Inter de Limeira e conquistou uma vitória importantíssima. Com feito, o Bruscão é o líder da Série C com 30 pontos, seguido do seu adversário de ontem, a Inter de Limeira, com 28 pontos. O Brasil está no topo do mundo. A seleção brasileira de conjunto conquistou ontem a inédita medalha de ouro na final de 5 bolas do Campeonato Mundial de Ginástica Rítmica, que aconteceu em Frankfurt, na Alemanha. Pela primeira vez na história, o Brasil é campeão mundial em uma prova de conjunto da modalidade. Na final, o conjunto comandado pela treinadora Camila Ferezin registrou a nota de 29.450 pontos. As outras duas equipes que subiram ao pódio foram as da China, com 28.900, e da Bulgária, com 28.400. A conquista histórica acontece um dia depois de o Brasil subir ao pódio no conjunto geral, com a medalha de bronze, e garantir de forma antecipada a classificação para os Jogos Olímpicos de Los Angeles em 2028. Foram essas informações do esporte, amigos. Grande abraço, ótima semana e amanhã a gente está aqui com vocês na segunda edição do Jornal da Menina.
2: Valeu, muito obrigado, Adriano. O Flamengo se reabilitou, Campeonato Brasileiro, Palmeiras está passando por uma fase mais difícil e o Cruzeiro está engatando aí uma série de vitórias e está começando a chegar na parte de cima da tabela.
1: Exatamente, né? A gente vê o Palmeiras queimando aquela gordurinha preciosa, né? Hoje tem 48, o Flamengo tem 45. Como você bem disse, atrás está ali o Atlético Paranaense, o Fluminense, né? Que conseguiu essa vitória muito importante, o próprio Cruzeiro ali no G5, enfim, o Palmeiras que se cuide, né? Porque tem muita gente mirando essa dianteira aí do Campeonato Brasileiro, né?
2: É isso aí. Com o esporte, então, a gente encerra o Jornal da Menina, segunda edição desta segunda-feira, hoje dia 17 de agosto de 2026.
1: Para mais informações, acesse o portal meninablue.com.br, tem informação o tempo todo para você, central de notícias, na nossa programação é de hora em hora, viu? Daqui uma horinha, às 14 horas já tem Central de Notícias e a informação volta cedinho na terça-feira, a partir das 6 horas da manhã, na primeira edição, e ao meio-dia na segunda edição do Jornal da Menina. Boa tarde, ótima semana, Cristiano, até amanhã.
2: Uma ótima semana para você também, Jefferson Fagundes. Na sequência, você fica com a Aline Doce no comando do Manda Zap. Um forte abraço, pessoal. Tchau, tchau.
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e Rancho do Soneca Bailes, todas as sextas e sábados. Acerta o reloginho aí, 1h05, já tá liberadaço pra você pedir sua música, o seu sucesso, oferecer pra quem você quiser, ou se tá afim só de curtir, tá valendo também. 21 02 6515. Começou o Manda Zap da Menina. E aí, qual vai ser a boa de hoje, hein? Dessa segundona brava.

da Zapei, vai, 21026515. Boa tarde, maravilhosa. Luana de Gaspar, toca aí Amo Maloqueiro e dedica a Fabi e Andressa. Beijo, suas lindas.

0: Beleza?
1: A galera aí.
0: Tudo certinho.
1: Tudo de boa. Toca aí no fundo agora com os Maitaca, oferece pro Bianco, Sérgio, Serginho, Zinco. A todo que tá curtindo, manda zap. E ótima semana, tá?
0: Tchau. Pra ti também, Benedito. Aquele abraço, meu queridão.

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1: 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Lojão Progresso informa a hora. 1:20, boa tarde.
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21026515. Antes de eu atender a próxima aqui, deixa eu mandar um abraço pro meu amigo Adriano Vascaíno, sofredor. Cadê você, meu querido? Sumiu! Não sei por que ele sumiu. Uma hora dessa ele já era pra estar aqui já, né? Não sei por quê. Não.

Bless you. 1:26 minutinhos, bora lá atendendo. Oi, Aline, por favor, toca Lelele do João Neto e Frederico. Sou a Andréia de Gaspar. Beijos.

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1: Oi, boa tarde, aqui é Ivanilde de Gaspar.
0: Oi,
1: eu
0: lindona.
1: Gostaria de ouvir a música Te Amar é Meu Talento e oferecer para minha filha Adriana, para meu filho Adriano e para todos da Baigans que estão todos ouvindo a rádio, certo? Então, tá.

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1: Espião todo tatuado.
2: Mariana Fagundes!
1: Genial!
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4: Boa tarde, Aline. Aqui é o Felipe da Escola Agrícola.
5: Oi.
4: Coloca aquela música assim, ó.
5: Qual?
4: Johnny Mahes, pensando aqui da Norai.
5: Vocês são demais.
4: Botei no chat GPT, ele não conseguiu identificar qual que é a música, mas eu sei que você vai conseguir. Um abração, Aline.
5: Eu já consegui, meu caro. Que é isso? Vocês são demais, tá?

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5: Ah, muito bem, estamos de volta com mais Manda Zap aqui na Menina. Eu quero saber qual é a boa aqui que você tá a fim de curtir. Oiê, boa tarde.
6: Boa tarde, Aline. Oi. É o Carlos, da Artilaço de Gaspar.
5: Fala, meu queridão.
6: Fazenda região de Blumenau. Coloca aí pra nós. Nova York, Christian Ralph.
5: Só se for agora. Tamo junto, obrigado pela carona.

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1: Boa tarde, Aline. Daiane de Blumenau, trabalhando e curtindo a menina. Toca aí pra mim, Jogado na Rua, com Guilherme Santiago e Guilherme Benuto. Beijão.

A participação, ó. Não deu tempo de atender todo mundo, mas semaninha só tá começando. Amanhã tem muito mais. A partir da uma hora, aqui na 97,5. 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
2: Blumenau concluiu ações de preparação para enchentes e deslizamentos, com a retomada da capacidade total de 3 diques. A vistoria de 59 abrigos e ampliação do monitoramento das chuvas e do rio Itajaí-Açu. De acordo com a Prefeitura, os diques Santa Clara, Fortaleza e 25 de julho receberam novas bombas, inversores e transformadores, além de manutenção. As estruturas, ainda de acordo com o Poder Público, voltaram a operar com 100% da capacidade. A Defesa Civil informou que mantém 400 kits de emergência e realiza limpeza de rios e córregos para reduzir os riscos de alagamentos. O Alerta Blue passou a atualizar os dados da chuva a cada 5 minutos e consegue prever o nível do rio Itajaí-Açu com até 6 horas de antecedência. Atualmente, o sistema conta com 19 estações de monitoramento e alertas por cell broadcast para celulares em áreas de risco. Para mais detalhes e outras informações, acesse portalmeninablu.com.br. Jefferson Fagundes para o jornalismo da Rádio Menina.
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fazendo companhia nesta tarde maravilhosa, linda e glamurosa de segundona. É, até às 5 a gente fica juntinhos nessa vibe boa que só a menina tem no oferecimento Gayle-se. 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Ó, seguinte, lá no @meninafmblue, no Instagram da menina, tá rolando sorteios, promoções, vai lá, dá um confere. Daqui a pouquinho a gente vai falar sobre isso também, mas já vai indo lá participar, tá? No @meninafmblue.

atenção a partir de agora no WhatsApp da Meneira, no 21 026515. Mensagem de áudio, mensagem de texto. Não esquece nome, bairro, cidade, tudo bonitinho, certinho. Que a partir de agora aqui no Show da Tarde, pra quem participar, vai estar concorrendo

0: gente, ó, tem que responder aquela perguntinha básica, né? É, hoje a gente vai brincar. Seguinte, valendo então kit cerveja, mais dois ingressos pro cinema. Qual ator ou atriz você gostaria de conhecer, assim, ó, pessoalmente, hein? Me conta, 21026515, finalzinho do programa a gente revela quem vai se dar benzaço. Eu não sei, eu tenho que pensar, eu vou ter que pensar, mas eu ficar no finalzinho do programa e revelo qual ator ou atriz que eu gostaria de conhecer pessoalmente. Vou pensar bem, hein? Ó, oh, tá valendo, 21026515, responde ali e concorra a presentes pra começar já a semaninha daquele jeito, né? Bem do jeitinho que a gente gosta.
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3: O Brasil está no topo do mundo. A seleção brasileira de conjunto conquistou ontem a inédita medalha de ouro na final de cinco bolas do Campeonato Mundial de Ginástica Rítmica, que aconteceu em Frankfurt, na Alemanha. Pela primeira vez na história, o Brasil é campeão mundial em uma prova de conjunto da modalidade. Na final, o conjunto comandado pela treinadora Camila Perezin registrou a nota de 29.450 pontos. As outras duas equipes que subiram ao pódio foram as da China, com 28.900, e da Bulgária, com 28.400. A conquista histórica acontece um dia depois de o Brasil subir ao pódio no conjunto geral, com a medalha de bronze, e garantir de forma antecipada a classificação para os Jogos Olímpicos de Los Angeles em 2028. Para o Esporte Total, Adriano Franco.
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2: Opa, estamos de volta com mais sucessos aqui na Menina. Menina FM. Chegando Fred e Fabrício.

0: Luizão. Que honra demais poder estar aqui, viu?
1: Você tá doido.
0: Obrigado, gente. Obrigado.
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0: Boa tarde, Aline. Eu escutei o nome Kit Cerveja.
1: Escutou bem.
0: Pega esse Kit Cerveja aí. Esses ingressos do cinema para levar minha lindíssima esposa no cinema.
1: Muito bom.
0: E eu queria conhecer o Jack Chan.
1: Jack Chan?
0: Edilson do Garcia.
1: Pô, legal, legal, gostei. Legal, quem mais aqui, ó? A pergunta, qual ator ou atriz você gostaria de conhecer?
2: Boa tarde, Aline, minha vida vai tocar vazinha. O Luan Santana não me deu sol e nem o mar. Mas eu dou pra ele o ingresso do cinema.
1: ela tá firme e forte ali, né, no Luan. mais uma.
3: Oi, Aline, manda esses ingressos pra mim.
1: Oi.
3: É, eu quero participar do sorteio.
1: Uhum.
3: E quem eu gostaria de conhecer pessoalmente
1: quem?
3: É o Tom Cruise e o Cauã Reymond.
1: Você também não quer nada.
3: Aqui é Cris da Vila Germânica. Um abraço.
1: Beijo, Cris, lindona. Você também não quer nada, né, minha filha?
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1: Tá rolando na internet, eu conto pra vocês, ó. Fiuk vende Mercedes por R$51.000 após revelar crise financeira e rompimento aí com a sua família, né? O Fiuk, 35 anos. Vendeu um dos seus carros, né, uma Mercedes, por R$51.000, né, ontem, e após anunciar o veículo nas redes sociais. O cantor havia revelado dias antes que enfrenta dificuldades financeiras e que vive um dos períodos mais difíceis da sua vida. O carro tem 140 mil quilômetros rodados e, segundo Fiuk, apenas o ar-condicionado não estava funcionando, né? Então tá, conseguiu vender. É verdade. Nessa semana ele fez um vídeo, né? Contando que realmente ele tá passando uma situação delicadíssima, sem dinheiro. E a família, né? Já não tem mais aquele contato. Por que será, né? Enfim. É, como é que fala? Casos de família. Ainda bem que ele conseguiu vender um carro pra pagar as dívidas, né? Mas que falta bastante. Vai ter que vender todos os carros. Ai, entendi.
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1: Bora de música na menina. Chegando Gustavo Lima, Balojada. 2h46, boa tarde. Ótima segunda-feira, bom começo de semana.

0: por tudo com você. Eu quero saber o seguinte: qual ator ou atriz você gostaria de conhecer? Responde aí no 21026515. Finalzinho do programa, você vai estar concorrendo aí a um par de ingressos pro cinema Arcoplex Cinemas, mais kit cerveja. Lembrando que a brincadeira hoje é para maiores de 18 anos, se beber não dirige.
1: Boa tarde, Aline. Aqui é o Felipe da Escola Agrícola.
0: Fala,
1: gostaria,
0: Felipe,
1: de estar participando do sorteio dos prêmios.
0: Muito bem.
1: E uma atriz que eu gostaria de ter conhecido, eu digo gostaria no passado, porque depois que eu me casei, eu não gostaria mais.
0: E saiu bem,
1: é
0: nessa,
1: a Scarlett Johansson. Oh. Ela é uma atriz muito boa.
0: Ela é
1: muito
0: linda.
1: Competente também.
0: Maravilhosa.
1: Um abração e até mais.
0: Um abraço e boa sorte. Se saiu bem, hein? Se saiu bem. Quem mais? Mais um áudio, pode ser?
2: Oi, boa tarde. Eu sou a Juliana Tavares, aqui do bairro Badenfurt.
0: Oi, Ju.
2: E eu quero muito ganhar esse prêmio. E hoje eu acho que a atriz que eu gostaria de conhecer, que eu admiro muito, é a Cláudia Raia.
0: Pô, Cláudia Raia.
2: É uma atriz mais antiga, mas eu me identifico bastante com ela.
0: Legal, bacana, gostei. Participe você também. 21026515.

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2: Ele está de volta, Jefferson Fagundes, é com você.
4: Quando você falou ele está de volta, eu pensei que você estava falando
2: sol
4: do sol,
2: também,
4: né?
2: Coisa linda.
4: É, daqui da nossa janela do estúdio panorâmico, os raios de sol invadindo aqui o estúdio.
2: Bora aproveitar e lavar roupa, gente.
4: Olha, pensei nisso, viu? tem para lavar. 26 graus neste momento, 24,5 caminhando para 26 graus.
2: Que saudade.
4: É, e deve esquentar mais ali, né? A temperatura na terça e na quarta-feira, a meteorologia apontando que pode ultrapassar os 30, 31 graus. Então, uma semana de temperaturas elevadas ainda.

Essas buscas, elas foram ampliadas para Santa Catarina depois que as investigações indicaram que o adolescente havia deixado Santa Maria pouco após sair de casa. A partir do cruzamento das informações, aí incluindo imagens, né, de câmeras de segurança, dados de deslocamento, os policiais chegaram ao endereço aqui em Blumenau e encontraram um jovem em um apartamento. Ele estava bem, não apresentava lesões aparentes. Após ser localizado, foram adotadas as medidas, né, para o acolhimento desse adolescente e o restabelecimento do contato com a família. Agora, é claro, o caso vai ser investigado pelas autoridades, né, dos dois estados. Por se tratar de um adolescente, a Polícia Civil não divulgou mais detalhes, né, como nome, imagem e outras informações que podem levar à identificação do jovem ou, né, de pessoas relacionadas ao caso. Para mais detalhes e outras informações, acesse portalmeninablu.com.br. Jefferson Fagundes para o jornalismo da Rádio Menina.

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Maria. Vamos lá no Instagram da menina, porque tá rolando sorteios, promoções. 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Bora de música?

0: aqui no nosso show da tarde, hein? Ah, eu também vou, viu? Depois da meia-noite, só. Intervalo chegando, é papo, é rapidão e já tem mais sucessos pra gente curtir. Ótima segundona!
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0: Deixa eu ver quem tá por aqui participando no 21026515, porque tem pares de ingresso, tem par de ingresso, né? Dois ingressos pra você curtir Arcoplex Cinemas, mais kit cerveja. Pra quem responder essa perguntinha aqui, ó, qual ator ou atriz você gostaria de conhecer? Respondeu, colocou o nome, bairro, cidade, tudo certinho, bonitinho, vai tá concorrendo, beleza? Deixa eu ver aqui, ó. Deixa eu mandar um beijo pra Jamile lá do bairro Garcia. Beijo, lindona. Ontem foi seu aniversário? Parabéns. Felicidade, tudo de bom, viu? Deixa eu ver. 21026515. Boa tarde, Aline, tudo bem? Sou a Liciane, Fortaleza. Difícil essa, hein? São muitos, mas acho que a Mauri Lorenzo. Beijos, esse eu não lembro, não conheço. Vou pesquisar, a Mauri Lorenzo. Muito bem. Aline, oi, eu gostaria de conhecer pessoalmente o Antônio Fagundes. Pô, legal, hein? Baita ator, né? Acho ele um gato. É a Jandira Pamplona. Belchior Alto, um beijo, lindona. Ai, ai, ai, Antônio Fagundes, boa. Quem mais? A Elaine de Gaspar, ela mandou um nome aqui que, olha, eu não consigo não, tá participando, viu? Mas eu não consigo falar aquele nome que ela mandou ali, não. Deixa eu ver aqui, ó. Aline, oi. A atriz seria Angelina Jolie. Ah, linda, maravilhosa, né? E ator Vin Diesel. Manda esses ingressos pra nós. Quem foi que mandou ali? É a Leila. Tá participando, boa sorte. E aí? Mais um, Aline. Oi, gostaria de conhecer o ator Tony Ramos. É a Cleide. Boa Vista. Pô, baita ator também, hein? 21026515. Lembrando que hoje a brincadeira é para maiores de 18 anos. Se beber, não dirija.
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0: Zezé de Camargo faz 64 anos e ganha homenagem de Vanessa. Orgulho da nossa história, diz ela, né? É, a Vanessa Camargo homenageando o pai, Zezé de Camargo, que está completando nesta segunda-feira. Leonino também está completando aí 64 anos de idade, né? E a cantora, então, fez um post ali celebrando a vida do seu pai, né? Todo aquele teretetê, teretiti. É, muito bem. Tá aí. Aniversário do Zezé de Camargo.
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1: 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Chegando ela, Simone Mendes, da Menina 3:48. Boa tarde.

direitos iguais. Gente, lá no arroba Menina FM Blue, tá rolando aí, ó, sorteio de ingressos pro Zou Pomerode. Tá rolando também aniversariante da semana, tá? Lá no arroba Menina FM Blue.

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0: Cristiano Silva aí com as notícias. Boa tarde, Cristiano.
1: Olá, boa tarde, Elise. Boa tarde, você ouvinte da Rádio Menina. O eleitor brasileiro tem somente até esta quinta-feira para solicitar o voto em trânsito, que é uma modalidade para você que não vai estar na sua cidade, né, no dia da eleição. Esse voto em trânsito, ele não é permitido para todos os tipos de cargos, são apenas para alguns cargos, né, de acordo com o TSE. O pedido deve ser feito pela página do Tribunal Superior Eleitoral na internet ou presencialmente nos cartórios em todo o país. O voto em trânsito permite que o eleitor vote fora de sua cidade, né, no dia da eleição, e ele está disponível nas capitais e nos municípios com mais de 100 mil eleitores. Quem votar em uma cidade no mesmo estado do domicílio eleitoral poderá escolher candidatos a deputado federal, deputado estadual ou distrital, governador, senador e presidente. Já quem estiver em outro estado, aí pode votar apenas para presidente. Mais informações você confere no portal meninablue.com.br do Departamento de Jornalismo Cristiano Silva.
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Ó, galerinha participando, hein? 21026515, eu quero saber o seguinte: qual ator ou atriz você gostaria de conhecer pessoalmente? Respondeu isso aí, com seu nome, bairro, tudo certinho, vai estar concorrendo a ingressos pro cinema, mais kit cerveja da Rádio Menina.

0: últimos minutinhos pra você participar ali no 21 026 515. Eu quero saber qual ator ou atriz você gostaria de conhecer. Ó, teve um aqui que eu gostei, viu? O John, lá da Itaupava Central, ele mandou assim, ó: sei que não é atriz, mas que eu gostaria de conhecer pessoalmente é a Aline Doce. Ah, John, beijo grande pra você. Ó, qualquer dia desse, dá uma passadinha aqui na rádio, beleza? Abraço, meu querido, tamo junto. Tá participando, tá valendo, tá? Tá participando. Aline, oi, eu gostaria... conhecer. Ah, e o Henrique Juliano do Henrique, da, mas é cantor, mas tá valendo. Eu quero saber de atriz ou ator. É? Mas tá valendo aqui, ó. Eu gostaria, é Daiane do Progresso, gostaria de conhecer a Grazi Massafera e o Cauã Raymond. Ai, sim, hein? Ai, eu também gostaria de conhecer. Sensacional. Quem mais? A Ana Carolina da Velha diz que aqui, ó, o Reinaldo Giannichini, ela gostaria de conhecer. Também baita ator. Gatão, né? O Reinaldo Giannichini é gatão ou não é, ô Kimito? Não? Ele é gatão, sim. É, sim. 21 026 515. Últimos minutinhos pra você participar, tá bom? Aí daqui a pouco a gente revela quem vai se dar benzaço. É bonito, sim. É gatão. É ou não é, Kimito? É, sim. Ele falou é.
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4: O líder Criciúma voltou a vencer na Série B neste final de semana e abriu 6 pontos de diferença para o terceiro colocado. E agora tem 74,39% de chances de acesso direto para a primeira divisão. No sábado, o Tigre derrotou o Goiás pelo placar de 1-0 no sul do estado, no Heriberto Wilson, e chegou aos 43 pontos. Nas rodadas anteriores, a equipe catarinense empatou com o Náutico e perdeu para o Athletic Club. No último levantamento, a possibilidade de acesso do Criciúma era de 56%. Só depende de si para que o Criciúma possa voltar à elite do futebol nacional no ano de 2027. Para o Esporte Total, Adriano Franco.
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gente. Que é isso? Jair Martins, Luke Mateus, mais 18. Ó, encerradas as participações. Quem brincou, brincou. Quem não brincou, não brinca mais. Boa sorte pra geral. Vamos ver quem vai faturar dois ingressos pro Arcoplex Cinemas, mais camiseta lindona da Rádio Menina, tá? Boa sorte pra todo mundo. Final do telefone. Deixa eu ver aqui, quanto tá sendo o resultado. O que o Adriano Vascaíno Sofredor me mandou aqui? Mandou um

0: abri o vídeo aqui, eu só olhei bem por cima. Lendo a segunda. Estão comemorando o quê, o Adriano? Me fala. O Alex falou 3-0? É o 3-0? Ou 5-1? Brincadeirinha, tá? Tudo brincadeirinha. Vamos lá, saiu o resultado? Foi? Final do telefone, então? 92-35. Final do telefone 92-35. Foi mensagem de áudio, vamos ouvir.
1: Boa tarde, Aline. Eu escutei o nome Kit Cerveja. Eu quero ganhar esse kit de cerveja aí. Esses ingressos de cinema pra levar minha lindíssima esposa no cinema.
0: Muito bem.
1: E eu queria conhecer o Jack Chan.
0: Jack Chan.
1: Edilson do Garcinho.
0: Edilson, final do telefone 9235, faturou.
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0: Tá rolando na internet, eu conto pra vocês. Saiba o cachê estrondoso que Zé Felipe vai receber para voltar a divulgar Bete. Gente, vou te contar, eu li isso daqui, eu fiquei assim, ó. O Zé Felipe está prestes a retornar aí a sua atuação como garoto propaganda de uma empresa do setor de apostas, né? Segundo informações, o novo contrato chama a atenção, principalmente dos valores envolvidos. O acordo teria sido estabelecido em aproximadamente 350 milhões de reais por ano. Caso essa quantia seja confirmada, a remuneração equivaleria a cerca de 29 milhões de reais mensais. É isso que você ouviu. Para divulgar Bete, o Zé Felipe, ele vai levar a faturar cerca de 29 milhões de reais por mês. Por mês. É, meus queridos, não é fácil não, tá?
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aqui o nosso show da tarde com o Bruno e Marrone, agradecendo a sua audiência, a sua participação também, viu? Valeu de montão! 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
3: Olá, boa tarde, você ouvinte da Rádio Menina. O transporte coletivo de Blumenau tem uma nova opção de pagamento a partir

0: o portal meninablu.com.br. Lá tem toda a descrição de como você pode fazer isso, né? A descrição de como você pode fazer a compra desses créditos. Mais informações também durante a tarde na Central de Notícias do Departamento de Jornalismo, Cristiano Silva.
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12: Vamos lá, estamos chegando. E aí, gente? Um ótimo final de tarde para você que tá ligado aqui na 97,5 Menina FM, o tempo todo com você. Sejam muito bem-vindos.

quinta-feira, dia 17 de agosto de 2026. Mais uma semaninha começando, a primeira quinzena do mês de agosto já foi, vambora pra segunda quinzena, né? E aí, como é que você tá? Tudo bem? Tudo tranquilo? Aproveitou o final de semana? Vambora, vambora, porque a semaninha tá só começando, final de tarde de segundona com 24 graus. Semana começando com tempo melhor aqui em Blumenau, é. Tempo predominantemente ensolarado em alguns pontos da cidade de Blumenau. Tem, né, céu aberto, sol aparecendo e alguns outros pontos nublado, né? E assim a gente vai...

Central de Notícias com Cristiano Silva. Tem também as informações e a previsão do tempo com o Alerta Blue. Eu, Alex, estou na sua companhia, direto aqui dos estúdios da Menina FM. Vamos junto, você que está de carona comigo, voltando para casa. Obrigado pela carona de todos os dias. Para você, minha amiga costureira, você, meu amigo que está em casa, bom descanso, bom trabalho. Tamo junto até às 19 horas com o nosso Vila

Sertaneja, fica à vontade para você interagir com a gente. O nosso WhatsApp é o 2102-6515. Você pode mandar o seu recado aqui pra gente. E tem as redes sociais da Rádio Menina: Facebook Rádio Menina Blumenau e o nosso Instagram, arroba Menina FM Blu. Vamos começar a primeira sequência com Vitor e Léo, clássico Borboletas. Um bom final de tarde para você.

tempo todo com você, fechando a primeira sequência aí do nosso Vila Sertaneja, ao som de Jorge Mateus. Só falta você, passou por aqui também Fernando Sorocaba, teve Cleiton e Romário, Marília Mendonça, Vitor e Léo. E essa foi a primeira sequência aí do nosso programa, tá apenas começando, Vila Sertaneja até às 7 horas da noite, na sua companhia com música boa no seu rádio, no seu aplicativo. Um excelente final de tarde pra você, bom comecinho de semana e ó, vamos lá que vai rolar presentes, viu? É, vai rolar presentinhos. Seguinte, pra você que participar do nosso WhatsApp no 2102-6515, tá valendo um par de ingressos pro Arcoplex Cinemas. Você pegando aquele cineminha, você e mais um acompanhante, mais um kit cerveja da Cervejaria Blumenau. Ei, combo de prêmios, ingresso pro cinema, cerveja pra você. Ó, promoção válida para maiores de 18 anos, tá bom? Então bora participar, tô aguardando o seu recado. 2102-6515. Não esquece, nome completo, bairro ou a cidade de onde você tá curtindo a menina nesse

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1: O tempo todo com você, tamo de volta. Agora tem filho Mijeca.

0: o tempo todo com você, Humberto e Ronaldo, com Jorge Matheus e Gustavo Lima. Aqui no Vila Sertaneja. Passou por aqui também Zeneto Cristiano, teve o Guilherme com a banhadeira na Castela, Fido Mijeca. Daqui a pouquinho tem mais sucessos aí pra gente curtir. Galera tá participando através do nosso WhatsApp, 9102-6515. Tem ingressos do cinema, Cinema Arcoplex, valendo aí um par de ingressos, mais aquele kit cerveja da Cervejaria Blumenau. Manda seu recado pra gente, 2102-6515. A Juliane já tá participando aqui, ligado com a gente. Valeu, Juliane, beijo, querida. Quem mais? Oi, Alex, tudo bem? Eu quero esses ingressos no cinema. É a Cleide, do bairro Boa Vista. Valeu, Cleide. Beijo, obrigado pela participação. Boa tarde, Alex. Quero participar do sorteio dos ingressos do cinema e do kit cerveja. É o Adenilson, da Velha Central. Valeu, Adenilson. Vascaíno Adenilson. O Benedito também tá participando, querendo faturar ingressos pro cinema, kit cerveja. O Márcio, motorista de aplicativo, também sempre ligado com a gente. Valeu, grande abraço, viu? Tamo junto. Deixa eu falar das nossas promoções que estão rolando no nosso Instagram. 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
0: O tempo todo com você, tamo de volta. Agora tem Lauana Prado.

Mariana, o tempo todo com você, Bruno e Marrone. Ai, que vontade aqui no Vila Sertaneja. Passou por aqui também Jorge Henrique e Rodrigo. Teve Lucas e Igor, Lauana Prado. Daqui a pouquinho tem mais músicas aí pra gente curtir, se divertir neste final de tarde. Quase comecinho de noite aí, de segundona, comecinho de semana. Galera tá participando através do nosso WhatsApp 21026515. Tá valendo aí um par de ingressos pro Arco Plex Cinemas, mais que de cerveja da Cervejaria Blumenau. Boa tarde, Alex. Quero participar aí dos ingressos. É a Márcia de Gaspar. Valeu, Márcia. Quem mais está participando? Boa tarde, Alex. Quero participar do sorteio dos ingressos do cinema. Levar nossa filha. É a Rosane do Fidelis. Valeu, Rosane. Tá concorrendo, tá? Quem mais? Boa tarde, Alex. Eu quero participar. Quero levar minha esposa, meu cunhadinho e aproveitar um cineminha. Valeu, Gregory. Grande abraço, parceiro. Vai participando. 21026515. A gente vai pro intervalo comercial e daqui a pouquinho estamos de volta.

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1: Vamos lá, Cristiano Silva tá chegando com informações. Cris, boa noite.
2: Olá, boa noite, Alex. Boa noite a você, ouvinte da Rádio Menina. A Prefeitura de Gaspar vai realizar uma audiência pública para apresentar o diagnóstico do Plano de Mobilidade Urbana. O encontro será no dia 2 de setembro, 6:30 PM, ali na Câmara de Vereadores, com a participação aberta à comunidade. Essa audiência acontece após 8 oficinas que foram participativas em diferentes bairros de Gaspar. Audiências eram essas que foram realizadas justamente para pegar opiniões, sugestões e apresentar alternativas. Na audiência serão apresentados os principais resultados dessa etapa de diagnóstico, além dos próximos encaminhamentos para a elaboração do plano de mobilidade urbana. Mais informações você confere no portal meninablue.com.br e daqui a pouco eu volto com os destaques do Jornal da Menina, primeira edição desta terça-feira.
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2: 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O tempo todo com você, tamo de volta com a segunda e última hora do nosso Vila Sertaneja nesse comecinho de noite de segundona, comecinho de semana. Obrigado pela audiência, pelo carinho, você que tá sempre ligado com a gente, minha amiga costureira, você meu amigo motorista de aplicativo, você que já tá em casa, tamo junto até as 19 horas, hein? Mais uma horinha de muita música e claro, tem presentes pra você concorrer. Hoje tem 2 ingressos pro cinema, mais kit cerveja da Cervejaria Blumenau. O que você precisa fazer para concorrer? Manda mensagem pra gente, 2102-6515, o nosso WhatsApp pra você participar, tá? 2102-6515, bora de música! Chegando Israel e Rodolfo.

0: Benedito, Timbó, você do litoral norte de Santa Catarina, beijo no coração. Obrigado aí por estar sempre curtindo a nossa menina de Blumenau. Vamos atender mais participações, tem mais gente participando no 2102-6515. Valendo dois ingressos pro cinema, mais kit de cerveja da cervejaria Blumenau.
1: Fala, Alex, eu Aniele do bairro Tocantinsinha. Eu tô só por um cineminha com o Love, tá? Por favor, a minha rádio é melhor, é a menina FM.
0: Valeu, Aniele. Beijo, querida. Obrigado pela participação, tá concorrendo, tá? Alex, o trânsito na Vila Germânica tá caótico. Quem mandou essa mensagem? A Joyce. A Joyce tá levando a gente de carona. Valeu, Joyce. Boa sorte aí, tá? Calma, muita calma nessa hora. É apenas segunda-feira. Valeu, Joyce. Tamo junto. Quem mais? Oi, Alex. É a Ana Paula Deschamps. Quero participar da promoção dos ingressos. Tá concorrendo, viu, Ana Paula? Beijo, querida. Quem mais? Alex. É a Simone, do bairro Velha. Também quero concorrer. Valeu, Simone. Tem mais mensagem de áudio?

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0: 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Agora 6:23.
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4: Vamos trazer as informações da previsão do tempo. Chamar a Emily Ramos, direto do Alerta Blue, vai contar tudo pra gente, como é que vai ficar o tempo aqui em Blumenau pra esse comecinho de semana. Emily Ramos, boa noite.
5: Boa noite, Alex, e todos os ouvintes da Rádio Menina. No restante desta segunda-feira, vamos continuar com tempo firme aqui em Blumenau, com apenas presença e variação de nebulosidade. Para amanhã, terça-feira, vamos ter mais um dia de tempo firme, devido à presença de um ar mais seco aqui sobre o leste de Santa Catarina, e vamos ter o dia começando com nevoeiro, temperatura mínima na casa dos 19 graus, mas ao longo do dia a nebulosidade se dissipa, o sol passa a predominar com poucas nuvens e a temperatura se eleva rapidamente durante a tarde da terça-feira e vamos ter aquela sensação de calor retornando aqui para o nosso município, com a temperatura máxima variando entre 29 a 31 graus. Da Defesa Civil de Blumenau, meteorologista Emily Ramos.
4: Valeu, Emily Ramos, obrigado pelas suas informações. Um grande abraço para você e até amanhã. Uma ótima noite. Sou nosso Vila Sertaneja. O tempo todo com você, tamo de volta. Agora tem Simone Simaria. Daqui a pouquinho, finalzinho da sequência, a gente vai revelar o ganhador dos prêmios de hoje. Última chance para você participar.

sequência. Finalizando aí com sucesso. Uma ótima noite, bom comecinho de semana pra você. Vamos revelar quem tá se dando bem? É, já saiu o ganhador. É ganhadora.

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8: O tempo todo com você, tempo de volta, reta final do nosso Vila Sertaneja, comecinho de noite de segundona. Vamos chamar o Cris, ele tá chegando com os destaques do Jornal da Menina, primeira edição desta terça-feira. Cris, boa noite.
9: Olá, boa noite, Alex, boa noite a você, ouvinte da Rádio Menina. Amanhã no Jornal da Menina, primeira edição, teremos uma entrevista com o secretário de Mobilidade Urbana, Fernando Lenze, para falar a respeito dessas novas formas de pagamento do transporte coletivo de Blumenau. Uma delas é que agora é possível fazer isso através do QR Code. Também teremos uma entrevista com o professor cientista social Josué de Souza. Agora que foram concluídas aí os registros das candidaturas concluídos e também deu início à campanha eleitoral efetivamente nesse domingo, a gente vai conversar com o professor José para saber quais são as expectativas daqui para frente, né, com o início da campanha eleitoral, já que a partir de agora os candidatos podem pedir voto, podem colocar bandeiras, banderolas, fazer campanha, carreata. Começou de verdade agora a campanha eleitoral, né, rumo às eleições agora de outubro deste ano, onde escolheremos presidente da República, governadores, senadores, deputados federais e deputados estaduais. Amanhã também vamos falar ainda sobre política do retorno do vereador Almir Vieira à Câmara de Vereadores de Blumenau após 180 dias de afastamento. Afastamento esse determinado pela Justiça. Amanhã termina o prazo e ele pode retornar à Câmara de Vereadores. O Almir Vieira é investigado pela Polícia Civil por suspeitas de rachadinha, corrupção e lavagem de dinheiro. Amanhã a gente traz todos os detalhes. Também tem uma informação importante para você, eleitor, que estará em trânsito nas eleições deste ano. Ainda é possível fazer a solicitação para que você consiga votar caso não esteja na sua cidade de origem, no seu domicílio eleitoral. Amanhã a gente traz todos os detalhes. Então tem muita informação a partir das 6 da manhã com Rodrigo Vieira, Jefferson Fagundes, Gabriel Lângaro e Adriano Franco.
8: E o Cris, agora falando de esporte, Campeonato Brasileiro cada vez mais emocionante e a briga pela liderança pegando fogo, né, Cris?
9: É, agora os dois times da ponta ali estão cada vez mais próximos. Com a derrota do Palmeiras e a vitória do Flamengo, apenas 3 pontos separam os dois times, sendo que o Flamengo ainda tem uma partida a menos do que o Palmeiras. O Atlético Paranaense vem em terceiro com 41, em quarto está o Fluminense com 38 pontos. E quem chegou também nessa parte de cima da tabela é o Cruzeiro, que agora é o quinto colocado com 36 pontos. Daqui a pouquinho, fechando a 23ª rodada da competição, a gente tem Internacional e Remo, que é uma briga lá na parte de baixo da tabela. Os dois estão na zona de rebaixamento. O Internacional 17º com 23 pontos e o Remo o 18º com 22. Então, quem vencer consegue escapar da zona de rebaixamento e joga daí para a zona de rebaixamento Mirassol.
8: A briga tá boa na parte de baixo também, né, Cris?
9: Que é o Mirassol 17º colocado com 23, então se o Remo vencer ou o Inter, né? O que vencer aqui consegue jogar o Mirassol para a zona de rebaixamento. O Mirassol foi goleado neste fim de semana pelo Flamengo por 5-1. Lembrando, é claro, que o Mirassol jogou com o time reserva.
4: Já pensando no
9: jogo da Libertadores no meio de semana.
4: O Flamengo não tem nada com isso, né, Cris?
9: O Flamengo jogou com um time misto também, não jogou com todo o seu time titular. Mas é que o time reserva do Flamengo é muito melhor do que o time reserva do Mirassol, né?
4: Tem dois times, né?
9: Então era esperado. E tivemos neste fim de semana também a derrota do Palmeiras 3-2 para o Fluminense, jogo de virada. E o Vasco da Gama, infelizmente, perdendo uma dentro de casa, perdeu de 3-0 para o Santos. O Santos com isso deu uma respirada também. E o Vasco está amargando lá a penúltima colocação, 19º colocado com apenas 22 pontos conquistados. E o pior, né? O Vasco faz 5 partidas no Campeonato Brasileiro que ele não vence. Os últimos 5 jogos, 2 empates e 3 derrotas. Tem feito aí uma campanha muito ruim o Vasco da Gama.
4: Tá difícil a vida dos torcedores vascaínos, né?
9: Olha, essa parte de baixo ali, a briga é muito grande, né? Porque o Vasco tem 22, Remo também tem 22, aí o Inter 23, o Mirassol 23, o Grêmio, que respirou um pouquinho, tem 25, junto com o Santos, que também tem 25.
4: Ô, Cris, já pensou, né? Cair dois grandes. Já aconteceu isso alguma vez?
9: Já aconteceu.
4: Dois times grandes, né? Eu digo o caso Internacional e Vasco, né?
9: E pode acontecer novamente, né? Pode acontecer.
4: Que loucura. Você tá torcendo pra isso acontecer, Cris?
9: Não, eu gostaria até que o Vasco não caísse pra segunda divisão, porque o Vasco...
4: os times da elite ali.
9: Claro, e também é bom pro futebol carioca, Só que o Vasco enfrenta uma crise administrativa, financeira e agora futebolística
4: também.
9: Acaba
4: refletindo no campo, querendo ou não.
9: Claro que vai, com certeza.
4: Então tá certo, Cris. Obrigado pelas informações.
9: Vamos embora?
4: Bora.
9: Um abraço.
4: Valeu, um abraço,
9: Cris.
4: Até amanhã. Última sequência do Vila Sertanejo, começando com o Zezé de Camargo, irmão da Lua.

0: noite. Antes da gente continuar curtindo a nossa última sequência aqui do Vila Sertaneja, deixa eu chamar o Cris novamente, surgiu uma informação importante. É isso, Cris, boa noite.
1: Olá, boa noite, Alex, boa noite a você, ouvinte da Rádio Menina. A Polícia Militar mandou essa informação pra gente agora, porque durante a tarde de hoje, a PM ela foi acionada para atender uma ocorrência aqui em Blumenau de um possível abuso sexual de uma adolescente de 15 anos. Essa menina, ela pediu ajuda ao coordenador pedagógico da escola que ela estuda e disse ao coordenador que vinha sendo abusada pelo padrasto desde maio deste ano. Aí a Polícia Militar foi atender essa ocorrência e durante a consulta dos dados lá, constataram que já tinha um mandado de prisão preventiva em aberto contra esse homem por causa de uma tentativa de homicídio. Aí os policiais foram atrás desse homem, de posse dessa ordem judicial, foram até a residência para cumprir o mandado de prisão. Só que ao chegar no local, se depararam com o homem saindo da casa com duas espingardas nas mãos. Aí quando ele percebeu a presença da polícia, se embrenhou no mato ali no bairro Valparaíso. Aí a Polícia Militar fez o cerco na região e ele foi encontrado armado. E durante a tentativa de abordagem, de acordo com a polícia, ele reagiu e acabou sendo atingido com dois disparos e morreu no local. Com ele, a polícia encontrou duas armas longas, né? Uma espingarda calibre 12, mais um rifle, além de muita munição, equipamentos para permanência no mato, como roupas camufladas, facão e lanterna. Aí a polícia também acabou identificando que ele já tinha baleado um policial militar com dois disparos durante o atendimento de uma ocorrência de caça ilegal a adolescentes. Policiais passam bem, né? Os procedimentos agora legais serão tomados, é claro. Mais detalhes você também confere no portal meninablue.com.br e amanhã no Jornal da Menina, primeira edição, a partir das 6 horas.
0: Valeu, Cris.
1: Obrigado, Alex.
0: Abraço. Um abraço.
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Rancho de Taura. Segunda-feira chegou no povoado, eu sou Rafael Luiz e nós ficamos juntos até às 21 horas. Junto na parceria igual a Torresmo Prensado. Vamos que vamos. Nosso WhatsApp 2102-6515. E já de mão, quero mandar um grande abraço para os meus amigos que estão no Bar da Zenaide. É um grande abraço ao meu amigo Jeg, né, lá no Bar da Zenaide. Um grande abraço ao eterno patrão, o meu amigo Billy. É um grande abraço ao atual patrão, o Gilson Rila, o gaúcho. É um grande abraço ao amigo Geninho, meu parceiro na criação das orreias, aí do gado lá no Encano. Valeu, Geninho, um grande abraço, parceiro, velho. Chegou o milho, tá bueno? Chegou o milho aí. Então, um grande abraço, Geninho. Grande abraço ao Clebson. Um grande abraço à Zenaide. Vem aí, anote aí. Vem aí, Rancho de Taura ao vivo no Bar da Zenaide. Serão dois momentos que vão marcar por ali. Um, obviamente, né? A presença do seu Luciano, da Van, e certamente o Rancho de Taura. Com toda certeza teremos mais alegria no nosso programa aí com o Rancho de Taura também, né? Não comparando, não competindo, mas sobretudo nós vamos fazer uma grande festa ali, né? Então vem aí o Rancho de Taura ao vivo no Bar da Zenaide. Geninho, com os nomes que foi com a grave falta que eu não pude colocar no ar, que eu não acompanhei os dados aqui, manda novamente aí, tá bom, amigo velho? Então manda um abraço pra todos que estão no Bar da Zenaide. Meu amigo Billy, meu amigo Jeg, meu amigo Gaúcho, a Zenaide, o Clebson, o Geninho, o Tinho, também grande, Tinho, um grande abraço. E se faltou algum nome, o Jeg já manda pra nós aí, o Clebson também. E o Geninho também.

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0: Bueno, estamos de volta com o nosso Rancho de Taura. Agora são 19 horas mais 25 minutos. Segunda-feira, coisa buena quando chega segunda-feira, né? Nós estamos de volta na lida. Porém, eu tenho ficado na lida, né? Meio que diretaço. Semana passada, quarta-feira em Itajaí, quinta-feira em Timbó, sexta Pomerode, ontem Pomerode, festança, e temos uma respiradinha no domingo, né? Em casa, ou melhor, no Tchê na rádio, depois já vem o Tchê na sua casa, e setembro todos os finais de semana tem compromisso ao vivo também nas quintas, sexta com o Rancho de Tal. Esta é a Rádio Menina, que tem a melhor companhia do mundo, e já estamos com uma carreta cheia de recado para passar por aqui, mas antes vou trazendo o recado da SSA, materiais elétricos e hidráulicos. 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

0: E vamos que vamos com o nosso Rancho de Taura. Agora são 19 horas mais 30 minutos, mais conhecido nos ponteiros do Oriente como 7:30, né? Hoje 19 horas mais 30 minutos, mais conhecidos nos ponteiros do Rei Oriente, 7:30, né? Quero mandar um grande abraço pro meu amigo Rogério Bauler, da Automecânica Bauler, nosso parceiro no Tia Menina ao Vivo, na sua casa. Inclusive, Rogério presente ontem na Pomerlan Fest. Valeu, Rogério, um grande abraço para você, para a dona Sandra e toda a equipe da Automecânica Bauler, especializada na linha leve e também nacionais, ou na linha leve, nacionais e importados. Valeu, Rogério, um grande abraço. Rogério, né, sempre muito comportado, né? Grande abraço para você, estimado amigo, e um grande abraço a dona Sandra também. A que manda, né? A que manda. Valeu, dona Sandra, sempre bom ver a senhora, tá bueno? Cumprimentando também meu amigo e parceiro, é, mais ou menos desse jeito aí, fala, parceiro, velho, meu amigo Luiz, da LC Marmoraria, também nosso parceiro no Tchê Menina ao Vivo na sua casa, a LC Marmoraria. Valeu, Luiz, um grande abraço pra você, estão trabalhando granitos, mármores, mármores e granitos nacionais e importados. Desse jeito o recado.
1: Fala, Rafa, boa noite, como é que tá? Tudo certo, meu irmão?
0: Tamo bem.
1: Manda um abraço aí pra nós aí da LC Marmoraria. Estamos aqui, eu e o Thiago Venturi, na peleia aí. Pra adiantar serviço aí pra nós estar entregando com pontualidade aí pros clientes, né? Beleza? Diz o nosso amigo Cuco, daqui a pouco chega aqui com uma aguinha, né?
0: Pra nós tomar aí. Se o Cuco falou, tá falado.
1: Beleza? Manda um abraço pra nós aí.
0: Valeu, amigo velho. Também quero cumprimentar o Narciso do Pet Shop Agroaves, também uma empresa que é parceira da Rádio Menina, aqui no Rancho de Taura, no Tchê Menina e também no Tchê Menina na sua casa. 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Lucas Schneider, do Badenfurt, um grande abraço, né? A rádio vai intimizando, vai fazendo a gente se aproximar tanto, né? Ficar íntimo, né? Ao longo dos anos, que eu conversei com o Lucas ontem, parece que eu conheço o Lucas há mais de 20 anos, né? E o Lucas é o seguinte: Rafa Luiz, foi um prazer conhecer pessoalmente, prazer foi meu, amigo velho, prazer foi meu, né? A rádio, né, aproxima tanto a gente, deixa a gente íntimo, estreita os laços de amizade, né, Lucas? Então, um grande abraço pra você, nobre amigo, foi a honra, foi toda minha ele conhecer pessoalmente, porque a rádio já nos fez amigo, né? A rádio já nos fez amigo. Então, um grande abraço pra você, para a sua senhora, para a sua princesinha, coisa mais linda que eu conheci também, tá bom, amigo velho? Cumprimentando também, né, Rafael Luiz, manda um abraço pra nós aqui, claro. É, vamos que vamos. Gostei. Rafael Luiz, ótima semana, tamo junto, não tem dia pra ser feliz. Frase de Pomerode, da minha amiga Mary, esposa do Lodimar. Deixa um abraço para nós, Rafael Luiz, a esposa Carol, o filho Rafael Paulo Ferreira, dos Pagos de Navegantes. Mais recado chegando, e deste jeito.
2: Fala, Chiruzada, que está acompanhando o Rancho de Taura. Esse final de semana nós tivemos a presença da Rádio Menina, o Rafael Luiz, que finalmente tive o prazer de conhecer pessoalmente nas terras de Pomerode, na 15ª Pomerland Fest, que foi um sucesso, graças a Deus, aos comunicadores, que você faz isso muito bem, com muita classe. Gostaria de deixar um grande abraço a toda a organização da 15ª Pomerland Fest e uma parceria do Casarão do Vale com a festa e a Rádio Menina, que nos prestigiou fazendo a divulgação, falando da criação de ovelhas, do gado, do agricultor, que sua camisa e sol a sol. O nosso grande abraço daqui de Pomerode a todos que estão nos ouvindo. Grande abraço, Rafael.
0: Este aí é o meu amigo Rocha, né? Até hoje, pelo meio-dia, eu tinha um compromisso, tinha um almoço com alguns amigos e eu falei do Rocha. Eu falei, obviamente, e muito bem, e citei exemplos que eu conversei com o Rocha ontem. Espero que eu tenha oportunidade de conversar novamente com esta pessoa, né? Com o Rocha, que trabalha no hotel Fazenda Casarão do Vale. É, eu conheço a direção do Casarão do Vale, o Frank, a Ju, seu Julinho, a Sol, né, também o tio Noldi, a Ursulia, o Jonathan, a Carol, a família inteira. Eu conheço todos aí do Casarão do Vale e boa parte também dos colaboradores. E eu não conhecia o Rocha ainda. É, e conheci ontem lá no Casarão do Vale, devido ao compromisso que o Frank não pôde estar, o Jonathan estava no hotel, o Frank estava viajando, ou está viajando, e aí o Frank disse, não, Rafael, tu vai falar com o Rocha lá na Pomerlan Fest. E o Rocha, nessa pessoa que mandou o áudio aqui, é uma pessoa, conforme falei ontem no Tia Menina, tem pessoas que marcam na vida da gente, né? Tem pessoas que marcam na vida da gente. E o Rocha, né, uma pessoa aí nos seus 60 e tantos, né? 60 e tantos, mas isso não vem ao caso, né? Porém, longe. Mas o que me impressionou foi a inteligência desse homem e, sobretudo, da forma de enxergar a vida. Ou talvez porque eu enxergo a vida muito semelhante aos olhos que ele vê também. Ele me disse uma frase ontem: viva o que você tem. Nós não vamos ter outra chance nesta vida, né? Existe uma certeza, isso eu falo ao longo dos anos, existe uma certeza, não é se eu morrer, é quando nós vamos morrer. Se eu morrer, não, nós vamos morrer, né? Todos nós, todos seres terrenos, seres filhos de Deus, vamos morrer. Então o Rocha ontem falou o seguinte: viva o que você tem, viva o seu momento, viva a sua vida, né? E até entramos num assunto muito particular também, de questão de as pessoas que botam dinheiro na frente de um bife, né? Deixam de comer, eu ia, podia falar uma picanha, mas falar um bife, né? Podia falar uma picanha, pessoas que botam dinheiro na frente, né, da vontade de comer um bife, preferem guardar 10 pila do que comer um bife. Não estou dizendo que está errado, cara. Cada um tem uma forma de viver. Mas o que me chamou a atenção foi o Rocha, da sua paixão pela vida, né? Da sua educação, do seu conhecimento, da sua emoção. E falando ainda, né, daquela mandioca com a cebola, com o ovinho, da gema bem molinha em cima. Pá, Rocha, foi uma honra te conhecer mesmo, meu amigo. Foi uma honra de conhecer. E espero, tenho certeza, que uma pessoa que nem você é de muita palavra, assim como a sua senhora. E disso eu tenho certeza. Só espero que não demore para nos reencontrarmos e comermos aquele marreco ali no teu rancho. De boa conversa, amigo velho. Será de muita emoção para mim, de muita emoção poder lhe abraçar um dia de forma mais pessoal, não trabalhando na sua casa, porque realmente trago você nas minhas orações. Valeu, Rocha. Você é uma pessoa extraordinária. Viva, viva o que você tem. Viva o que você tem. Pode ter certeza que isso é uma frase que vai marcar para minha vida. Cada um vai interpretar de um jeito, mas vamos viver aquilo que nós temos. E sobretudo, o mais importante, o que é? A vida, gurizada. Vamos que vamos.

0: Menina gostosa de ouvir, agora são 19:51, faltando 9 para as 8. Quero mandar um grande abraço para os meus amigos que estão acompanhando o programa lá no Bar do Bilo, ligaditos com a gente, né? Grande abraço, meu amigo Geninho, o Geninho que é nosso assessor de comunicação aí do grande Zendron, né? Da Alameda Antônio Zendron, setor de gastronomia, de shopping center e o do Bar da Zenaide também e o Bar do Bilo. É o Bar do Bilo, aí um clima semelhante ao clima da Suíça, né? Aí já no alto, né? No alto Zendron. Então, um grande abraço a Zenaide, um grande abraço ao Bilo, o Jegue, o Gaúcho, o Tinho, o Joacir, o Bilo, o Abelardo, o Nene, a Cleusa e também o Arnaldo Fidelis, né? Então, são os amigos que acompanham o programa, o Bilo, Abelardo, Nene, Cleusa, o Arnaldo Fidelis, né? Já aí no Bar do Bilo, já é um outro clima, do Bar da Zenaide até o Bar do Bilo já é um outro clima, né? O Bar da Zenaide, um clima mais a menos, vamos dizer assim, mais tropical, e no Bar do Bilo, né? Um clima, digo assim, mais suíço, né? Mais suíço, é os Alpes do Zendron, quase nos Alpes do Zendron, depois tem o Poeirão, daí é comparado a Gramado já, né? É comparado a Gramado já, o bar do meu amigo alemão lá no Zendron. É, aí já é outra. É outra estadia, né? É caro. Tipo assim, ó, uma cerveja Alles Blau aí no Bar do Bilo é um valor. Lá no alemão já valor mais alto, né? Devido ao clima. No Bar do Zenaide é aquele tradicional, mas é, o comércio ali é muito grande. Ali é de atacado, né, Zenaide? Ali vende no atacado, né? Muita gente. Então, um grande abraço ao Arnaldo Fidelis, o Bilo, Abelardo, Nene, Cleusa, Zenaide, Billy, Jegue, Gaúcho, Tinho, Joacir. E o meu amigo Geninho, que é o nosso assessor de comunicação da Rua Antônio Zendron, hoje comparado como a rua, não digo a principal, mas uma transversal de Gramado, né? Uma transversal de Gramado. Quem conhece, entende. Tá vendo? 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

E vamos que vamos com o nosso Rancho de Tauro, agora faltando 8:03. Mandar um abraço pros meus amigos que estão lá no comercial Eloy Porcínio, do meu amigo Márcio, parceiraço, né? O Márcio, dona Clarice, é o meu amigo Emanuel, o herdeiro, também meu amigo Neto, a Elora estudando lá no Paranazão, né? Faz curso de veterinária, quase formada já, né, Elora? Então, grande, Enora, né? Então, grande abraço pra vocês e os meus amigos que estão lá no comercial Eloy Porcínio, lá em Gaspar. Inclusive, o Márcio ontem esteve desfilando, né? Lá na festa da Pomerlan Fest, em Pomerode. Valeu, Márcio, um grande abraço pra você, estimado amigo. Grande abraço a dona Clarice, um grande abraço, né, ao casal que o acompanhou e, sobretudo, aos que estão ali no comercial Eloy Porcínio, lavando o pescoço por dentro. Não tem dia para ser feliz, né? Ô, Márcio, mais uma pagurizada aí, mais uma pagurizada. Não tem dia para ser feliz. Um abraço, Márcio, e toda a turma aí do comercial Eloy Porcínio, aí no Gaspar Grande. Quero mandar um abraço também para todos os meus amigos de Gaspar, dos bairros de Gaspar, inclusive, eu recebi aqui agora, né, um WhatsApp, né, dos amigos da comunidade do bairro Lagoa, e estão pedindo a tempo, né, obras de recuperação do asfalto. Então cabe aí a Secretaria de Obras, né, cabe aos vereadores, penso que estão fiscalizando isso, e certamente o executivo vai olhar com mais carinho, mas eu recebi algumas fotos aqui e solicitando realmente, e eu conheço essa rua aí, né, conheço, né, devido às festas de São Brás que a gente faz, né, e prestigia todos os anos. Então, recebi algumas fotos, a comunidade do bairro Lagoa pede há tempos por obras de recuperação do asfalto. Se tem alguma empresa passando por lá, indo ou vindo, né, isso não cabe aos moradores, né? Não é questão dos moradores, isso é questão da prefeitura. Tem que olhar com carinho, porque o morador tem que sair de casa, ter condições de ir e vir. E até por ali passa crianças, né, passam trabalhadores, passam idosos, passam pessoas que contribuem, né, com os impostos aí da cidade. Então, realmente seria importante que a prefeitura desse um olhar com muito carinho aí na rua, né, na região do bairro Lagoa, né, porque realmente tá, pelas fotos aí tá crítico a situação aí, né? É, inclusive a associação Tamandaré também, né, solicitando. Realmente vi as fotos aqui, seja ser preocupante, né? Tenho certeza que vai ser com olhar com carinho aí, tá bom? Vai ter um olhar com carinho, porque realmente esse pessoal merece ali, economia forte, muitos comércios, pessoas, amigos, idosos, crianças, e tem que realmente, a prefeitura tem que olhar com carinho, porque as fotos aí realmente mostram que precisamos olhar, né, de outra forma para ajustar esse trânsito aí, essa estrada, essa estrutura, independente se tem caminhão trabalhando ali, não tem, indo, vindo, né? O contribuinte não tem nada a ver com isso. O contribuinte quer e merece, e é um direito dele ter, né, a estrutura ou a infraestrutura, né, nas estradas, seja aí no setor de vias urbanas, tá bom?

0: 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Meu amigo Valdemar, aí do Salto do Norte, Valdemar tá um olho no peixe, o outro no gato, né, parceiro velho? Ô Valdemar, como é que tá aí o nosso Colorado? É, como é que tá o nosso Colorado? Tem que ganhar hoje, né, parceiro? É, tem que ganhar hoje. Hoje mais umas tantas, né? Valdemar, querido amigo, aí do Salto do Norte, bolicheiro também, pessoa que eu tenho um carinho muito grande, acompanha diariamente, né, o nosso Rancho de Tauro, o nosso time menina. Valdemar, eu estou até com medo, né? Porém, homem feio sem coragem não tem mulher bonita, mas mulher bonita eu tenho, coragem eu tenho e bonito eu sou. Não, então é uma frase do Gildo de Freitas que, né, que vale. Então eu tenho coragem, é, sou bonito e tenho uma mulher bonita. É isso que vale, né? Valdemar, então assim, ó, eu tenho um certo receio de perguntar, né, pro Cristiano Silva como é que tá o jogo do Colorado. Podes me informar, Valdemar? Podes me informar? Uma coisa deixa meio quieto também. Se a coisa tá feia, deixa quieto. É, se a coisa tá feia, deixa quieto. É, o Valdemar tá escrevendo aí. Meu amigo Batata, parceiraço, ligadito com a gente. Valeu, Batata, um abraço. Batata, presença confirmadíssima no baile dos 20 anos do Rafael Luiz em Blumenau, dia 28 de agosto, no Cacetiro Jordão. Na sequência, falamos sobre isso aí.
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9: Vamos que vamos com o nosso Rancho de Taura. Maravilha, hein? Mandar um abraço pro meu amigo Chico. Chico Hang, ligadito com a gente. Pessoa que eu tenho também um carinho muito grande. Sempre acompanhando o programa, né? Fazendo um xarope aí, né? Fazendo um xarope medicinal. Banana de Gravatá. Conheço, inclusive. Conheço. Então, um grande abraço, amigo Chico. Na região mais fria, né? Da região, principalmente pro Médio Vale, Alto Vale. Tem bastante aí, né? O Gravatá. Aqui não conheci, não. Aqui não vi ainda, não. Mas na região do Médio Vale, Alto Vale, já conheci muito o Gravatá, né? E a fruta bonita, inclusive, né, Chico? Eu não sabia que dava pra fazer xarope. Não sabia, não, que dava pra fazer xarope, né? Mas, né, certamente, com teu conhecimento, é benéfico aí para a saúde, tá bueno? Quero mandar um abraço pro meu amigo Batata, ligadito com a gente, né? Mandar um abraço para o meu amigo Benedito, amigo Nino, da Emílio Talman, tá acompanhando o programa. Valeu, Nino, um abraço para você. Vizinho Nino, né, acompanhando o programa. Ah, não, vizinho agora mudou, né? O Nino mudou, tá no Jordão, né? Tá no Jordão. Nestor Luciano Ber, ligadito com a gente. Valeu, Luciano, um abraço, parceiro. Meu amigo, irmão, Paulo Ferreira, nos Pagos e Navegantes. Vamos subindo do litoral, vamos para o Alto Vale, vamos para Rio dos Cedros. Fala, parceiro velho.
10: Boa noite, Rafael Luiz. Mandar um abraço pro meu amigo gaúcho aí, Ronaldo. Aniversário hoje. Tudo de bom pra ele. Tamo aqui na Palmeira, testando aí. Ele, já começamos bem a segunda-feira. Um churrasquinho aqui hoje. Valeu, um abraço a todos.
9: Valeu, meu amigo Paulo, pessoal lá em Alto Palmeiras, né? Já estive lá, inclusive, local lindíssimo, né? Guabiruba, um grande abraço para os amigos de Guabiruba. Pediram a música Convite que recebi do Porca Véia, já tocamos. Então, um grande abraço para os amigos aí de Guabiruba. A Terezinha, da Doces e Salgados. É, Rafael Luiz, vamos dar uma troteada, né? Vamos dar uma troteada com o maridão. Que aproveite então essa troteada. Valeuzinho, um grande abraço para você, para o maridão, que vão dar uma troteada aí, tá bueno? Quero cumprimentar também, né, os meus amigos de Joinville. Aí, inclusive, tô devendo uma resposta, né? O pessoal pedindo aí quem vai cantar primeiro no baile. Eu já vou na sequência aí trazer as informações para você, tá bueno? Na sequência vou trazendo informações para vocês aí, tá feito? Eu quero também mandar um abraço, né, pro meu amigo Júlio, lá do Cacetiro Garcia Jordão. É, o Júlio é um parceiraço, porque como todos sabem, né, hoje já tomou conta aí de boas conversas, vem aí, né, nós temos uma mídia comprada aqui na rádio, deixando bem claro isso, né? Temos uma mídia comprada aqui na rádio. Vem aí os 20 anos do baile do Rafael Luiz. Eu, esse que vos falo aqui há 20 anos, né? Será dia 28 de agosto. Né? Será dia 28 de agosto. E o Júlio me ligou agora. Se Rafael Luiz, eu nunca recebi tanta ligação ou ligações como estou recebendo a respeito deste baile. Então eu que subo a escada há 20 anos, né, eu convido a vocês para vir um dia me dar um abraço aí no Cacetiro Garcia Jordão, no dia 28 de agosto. E o Júlio me falou o seguinte: Rafael Luiz, é muita gente perguntando de ingressos individuais, uma, duas, três pessoas, quatro, cinco pessoas, porque existe uma reserva de mesa, mas quem não quiser mesa, tem os ingressos individuais. E é só entrar em contato com o Júlio, 99905-1031, 99905-1031. O Júlio tem recebido algum questionamento através de outras redes, e nós aqui também. Então esse baile é a organização, né, do Castilho Jordão com o amigo Júlio, né, eu, Rafael Luiz, que há 20 anos venho todos os dias comunicar, e convido vocês para vir e dar um abraço um dia, no dia 28 de agosto, no Cacetiro Jordão. Ingressos individuais? Sim, para uma pessoa, duas, três, né? Enfim, aí entra em contato com o Júlio, que eu passo o telefone agora. 99905-1031. 99905-1031 é o telefone do Júlio, do Caça Etiro Garcia Jordão. Os Monarcas cantando Bem Me Quer.

0: Boa noite, Rafael Luiz. Estamos aqui curtindo o seu programa. A gente ouve todos os dias, tá? Manda um abraço. Aqui é a Jucineia Klitsky e Kleber Peters, o meu esposo, tá? Nós somos aqui da Itopavazinha. A Itopavazinha tá sempre ligadinha aí com vocês também, tá? Não é só o Garcia, não, hein? Um forte abraço. Boa semana a vocês.
1: Sim, senhora. Vamos que vamos!
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0: nos tempos de rodeio. É, diz pro Daniel, Vanderlei, tirar a melancia debaixo da camisa aí. É, diz pro Daniel tirar. O Daniel trouxe uma abóbora, vamos fazer uma abóbora aí hoje? Vamos fazer uma moranga aí, Vanderlei. Né? Oi? É, eu vou tentar botar ao vivo aqui, Vanderlei. Pode falar aí, parceiro. O Daniel trouxe uma moranga pra fazer aí, com caramelo.
1: Ei. Ô, Rafa, ele tá naquele monjar aí, né? Monjar, vem pra criança, tô vendo pra criança. Tomando só limonada agora.
0: Ah, que tal, né? Que maravilha, né? Eu até tô linkado, o Vanderlei, meu amigo, há 30 anos, né? Mais de 30 anos, né? Um querido amigo que eu tenho, a dona Alda, né? A Alda, né? Mãe do Vanderlei, saudosa, né? Alda, né, Vanderlei? A mãe da dona, o Vanderlei, da dona Alda.
1: Ó, Rafa, lembra aquele dia que tu foi lá em casa comer rosca de polvilho, daí sumiu as roscas de polvilho, tudo da travessa, como ver, ele tava encheu as bombachas, me tava indo embora, levou tudo pra casa, mas isso foi a verdade, foi a pura verdade.
0: Verdade, verdade, Vanderlei. Na sequência, vou tocar aí dos Tiranos, Nos Tempos de Rodeio. O Vanderlei, que é família de músico, né? E eu lembro também, Vanderlei, do torresmo, né? Que a sua mãe fazia com frango para nós curar o porre, parceiro velho.
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Bueno, estamos de volta com o nosso Rancho de Taura. Mandar um abraço pro meu amigo Ney, patrão Ney, lá dos Pagos de Luiz Alves. Vanderlei conhece bem, laçou lá em Luiz Alves e ganhamos alguns troféus lá em Luiz Alves, né, Vanderlei? Há tempo atrás, né? Então, um grande abraço ao meu amigo, patrão Ney Campigoto, lá dos Pagos de Luiz Alves, que alguns dias atrás promoveu um grande rodeio também. Valeu, Ney, um grande abraço para você, a dona Suzana, né, vereadora Suzana, e um abraço a todos os meus amigos aí de Luiz Alves, a terra querida de Luiz Alves, que deixou de ser a terra da cachaça, ou ainda a terra da cachaça, mas também a terra da banana também, né? Valeu, Ney Campinoto, um grande abraço a ti, um abraço a Suzana e toda a família, que eu tenho um carinho muito grande, né? Mandar um abraço para os meus amigos aí do Progresso, Rafael Luiz, Internacional 1, Remo 0. Acabou, não? Podia mudar a regra do jogo agora rapidinho, né? Acabou, deu. Então, fez. Quem fez o primeiro ganha, né? Que nem na época de jogar bola, né? Mas que maravilha. Rafael Luiz, eu quero ouvir Vaneira Grossa dos Monarcas, a Maria Ivete Correia, do bairro Progresso. Que maravilha, né? E esta vai, eu vou trazer duas músicas aqui agora, né? Nos Tempos do Rodeio, meu amigo Vanderlei, Braço de Ouro.

0: Ouro, né? Um grande abraço ao Vanderlei. É, agora tá lançando um laço já veterano, né, Vanderlei? Tá no veterano já, né? Quase. O Vanderlei tá linkado comigo aí. O Vanderlei é um grande amigo meu, viajamos muito, né? Viajamos muito nos rodeios. Nós fomos no rodeio, né, certa feita, em Joaçaba, né, Vanderlei? Fomos no rodeio em Joaçaba, mataram 15 num baile, nós viemos embora, né? Foi isso, né, Vanderlei? É, nós tava acampado. Vou tentar aqui, vou botar aqui.
1: E falou pra mulher dele não ir no baile, cara. E a mulher foi pro marido dela, o outro. E o cara chegou e meteu-lhe fogo no cara lá dentro do baile, mas aquilo era só nego correndo, verdade? Mas aconteceu lá no rodeio mesmo, isso aí foi o pior, que eu nem me lembrava mais.
0: Foi, tava eu, você, tava o Valdoir Pires. Valdoir. Aí ficamos na estrada sem óleo umas 10 vezes, o caminhão do Valdoir. Aí dizia, mas o que é que tem esse teu caminhão, Valdoir? É uma faltinha de óleo só, uma faltinha de óleo, né? Essa vai pra ti, Vanderlei, meu irmão. Nos tempos de rodeio com os tiranos e depois castração a pialo pro meu amigo patrãozaço Ney Campigoto do CTG, Laço Luiz Alvense. Hotel

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0: vamos aí com o nosso Rancho de Tara, trazer um clássico aí, os Chacreiros, né? No Cabo do Socador. Daqui a pouquinho a gente volta com mais recados.
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1: E um abraço pro meu amigo Raimundo da Inox Catarinense. Já comprou os ingressos aí no baile do Rafael Luiz com os Monarcas, dia 28 de agosto no Caceteiro Jordão. Baile dos 20 anos do Rafael Luiz em Blumenau com os Monarcas, que vão cantar essa aí, ó. Maneira grossa. Valeu, Raimundo. Um abraço, parceiro velho. Também cumprimentando. Rafael Luiz manda um abraço pra nós. Vamos estar no baile, que maravilha. Vamos estar no baile. Joinville! Meu, Prendalu! Ô, Prendalu, um abraço, obrigado pelo carinho, tá bueno? Isto dito, um abraço, obrigado pelo carinho e até amanhã, às 19 horas, com mais um Rancho de Tal. Amigo Marinho do restaurante Engenho do Nono, valeu Marinho, um abraço meu irmão. O Marinho que promove uma vez por mês, né? A noite da fornalha, lá no restaurante Engenho do Nono. Valeu Marinho, um grande abraço meu amigo, meu irmão, meu parceiro. O Marinho diz o seguinte: tô com saudade de tu. E eu também, Marinho, um abraço meu irmão, um dos grandes amigos que eu tenho. Marinho, beijo no coração meu irmão, e vamos ajustar pra nós dar um abraço de verdade, né? Não através do zap zap, né, Marinho? Abraço, meu irmão. Hamilton Goulart, também acompanhando o programa da Agropecuária Goulart. Um abraço, parceiro velho. Rodrigo Molinari, da Cabanha Molinari. David Nutri, também acompanhando o Rancho de Taura. Olha, Rodrigo, um abraço pra você e toda a turma aí.
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5: Em Brasília, 19 horas.
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6: Olá, boa noite.
5: Boa noite para você que nos acompanha em todo o país.
6: Segunda-feira, 17 de agosto de 2026.
5: Vamos ao destaque do dia.
6: Petrobras confirma a existência de petróleo no litoral do Amapá.
5: Empresa seguirá com estudos para determinar a quantidade e a qualidade do óleo encontrado. Luana Karen.
7: O poço onde a Petrobras encontrou petróleo está localizado a cerca de 175 quilômetros da costa do Amapá, a uma profundidade de quase 2.900 metros.
6: Brasil registra redução de 30% nas mortes por malária em 2025 em relação ao ano anterior.
5: Foram registrados ainda 118.037 casos, 15% a menos que em 2024. Graziele Bezerra.
8: Se diagnosticada a tempo, a malária tem cura e o tratamento é eficaz.
6: E ainda, arte nas escolas.
5: Homologadas as diretrizes para o ensino na disciplina de educação básica. O
6: estudo deve ser organizado em quatro componentes: artes visuais, dança, música e teatro. Thaís Antônio.
8: De acordo com as novas diretrizes, o ensino de arte nas escolas deve aproximar os estudantes das diferentes formas de fazer e vivenciar a disciplina.
5: E hoje, na apresentação da Voz do Brasil, eu, Mariana Jungmann e Luciano Seixas.
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5: É na costa do Amapá que foi descoberta uma nova riqueza do Brasil.
6: A Petrobras anunciou a existência de petróleo num poço que está sendo perfurado pela empresa.
5: Assim que concluída a perfuração, será feito o levantamento da quantidade de petróleo na região.
6: Hoje, autoridades visitaram um navio sonda da empresa, embarcação adaptada para a perfuração de poços em águas profundas e ultraprofundas.
7: Com a descoberta da Petrobras,